0: incluindo o controle das interações. A decisão ainda determina que o Discord crie protocolo para situações de extorsão sexual envolvendo crianças ou adolescentes. Rafael Ramos, da Advocacia Geral da União, explicou que essas plataformas já têm ferramentas para coibir esses tipos de crimes.
1: Há mecanismos nas formas de detecção, seja por vídeos, seja por ícones, seja por textos, seja por chamados metadados, né, correlações de comportamento de determinados usuários conversando com outros, os chamados sinais, né? Esses marcadores, as empresas têm condição de fazer esse acompanhamento, é uma avaliação de risco, né?
0: O Discord também deve comprovar a capacidade de operar em língua portuguesa para segurança, moderação e recebimento de denúncias no Brasil. Caso não cumpra a determinação judicial, a plataforma ficará sujeita a multa diária de R$100 mil. Reportagem Luana Karen.
2: O Google removeu do YouTube 46 canais e 11 vídeos criados por meio de inteligência artificial com falsos médicos para disseminar desinformação, promessas de curas e tratamentos sem comprovação científica.
3: Outros 32 canais e 4 vídeos já estavam disponíveis quando a notificação chegou à empresa. 2 canais foram desmonetizados.
2: Segundo o Google, os canais foram excluídos por violações às políticas da plataforma, fraude e roubo de identidade.
3: O pedido para retirada do conteúdo foi feito pela Advocacia Geral da União.
2: Centro Nacional, que vai centralizar notificações sobre possíveis crimes cibernéticos contra crianças e adolescentes.
3: A estrutura ligada à Polícia Federal vai receber, analisar e encaminhar os casos às autoridades responsáveis.
2: Saiba mais com Graziela Mendonça.
4: O Ministério da Justiça e Segurança Pública publicou uma portaria que estabelece como serão recebidas e encaminhadas as notificações sobre possíveis crimes contra crianças e adolescentes no ambiente digital. A Polícia Federal vai centralizar esse trabalho por meio do Centro Nacional de Proteção à Criança e ao Adolescente. As empresas de tecnologia deverão comunicar situações de risco crível, iminente ou em andamento em até 12 horas. Casos onde há indícios de material de violência contra criança e adolescente terão prazo de 72 horas ou de até 7 dias, dependendo da ocorrência. A empresa também terá que retirar o conteúdo do ar imediatamente e guardar o material e os registros necessários para ajudar nas investigações. Os relatórios serão analisados e encaminhados às autoridades responsáveis, como as polícias, o Ministério Público e a Agência Nacional de Proteção de Dados. A portaria também autoriza a criação de uma força integrada para combater o crime organizado no ambiente cibernético, inclusive casos de violência sexual contra crianças e adolescentes. Graziela Mendonça, para a Voz do Brasil.
2: Autoridades brasileiras se reuniram hoje com o representante de comércio dos Estados Unidos para mais uma tentativa de diálogo sobre as tarifas impostas pelo governo norte-americano.
3: Com presença do ministro do Desenvolvimento, Indústria, Comércio e Serviços, Márcio Elias Rosa, e do ministro das Relações Exteriores, Mauro Vieira, o encontro ocorreu durante a reunião de ministros do Comércio do G20, grupo que reúne nações desenvolvidas e emergentes, e também a União Europeia e a União Africana.
2: Durante a reunião, os ministros reafirmaram a disposição do Brasil de avançar nas soluções que afetam o comércio bilateral.
3: O governo norte-americano deve encaminhar nas próximas semanas um documento com uma proposta para possível acordo, como explica o ministro do Desenvolvimento, Márcio Elias Rosa.
5: Apresentamos de novo para eles nossos argumentos, quão injustas e indevidas são as tarifas que são impostas ao Brasil na atualidade e a necessidade de superá-las. Eles assumiram o compromisso de nos encaminhar nas próximas semanas um documento das discussões daqui para frente. Conseguimos alcançar um ponto de convergência. É necessário que tenhamos um escopo definido para aquilo que possa vir a ser no futuro um acordo comercial entre Brasil e Estados Unidos.
2: Mais de 3 mil moradias poderão ser construídas em 3 estados a partir da destinação de 28 imóveis da União para projetos habitacionais.
3: Os imóveis são prédios para serem revitalizados ou terrenos para construção de moradias, localizados em 12 estados e no Distrito Federal.
2: São Paulo é o estado com maior número de concessões. São 7 para a construção de 1.325 unidades.
3: A ministra da Gestão e da Inovação e Serviços Públicos, Esther Dweck, que fez a entrega nesta quarta-feira, comentou a iniciativa.
6: a gente conseguiu mapear vários imóveis, terrenos ou prédios que tinham um potencial de habitação e colocamos à disposição a partir de um edital específico do Minha Casa Minha Vida Entidades com a oferta desses imóveis. E a partir disso houve todo o processo de seleção. São várias etapas, né? A seleção já foi anunciada alguns meses atrás, mas agora é uma etapa importantíssima que nesses 28 imóveis a gente faz a cessão do direito real de uso, que é justamente para começar agora o processo de, se for um prédio, fazer o retrofit, se for um terreno, começar a construção.
2: Populações de comunidades quilombolas de todo o país passam a ter atendimento dentro do Sistema Único de Saúde com foco em necessidades específicas.
3: Já estão valendo as regras da nova Política Nacional de Saúde Integral da População Quilombola.
2: A medida tem o objetivo de combater as desigualdades históricas no acesso aos serviços e garantir direito à saúde nesses territórios.
4: Política de proteção à saúde da população quilombola avança com a assinatura da portaria que institui a Política Nacional de Saúde Integral da População Quilombola no último dia 15 de setembro. A norma é mais um passo na atenção integral e para o enfrentamento das desigualdades em saúde da população quilombola. Com a portaria publicada, a política de saúde será integrada ao SUS. Agora, ela será implementada nos territórios. Para isso, é preciso elaborar o Plano Operativo Nacional, que deverá detalhar prioridades, metas, indicadores, responsabilidades e mecanismos de acompanhamento e avaliação. A norma garante ainda que o reconhecimento da população quilombola para fins de atenção à saúde independe da situação de regularização fundiária ou de titulação do território. Daniele Popov para a Voz do Brasil.
3: O subsistema de saúde indígena, responsável por atender os povos originários diretamente nas comunidades e aldeias, está completando 27 anos.
2: É por ele que são realizados, por exemplo, mutirões de atendimento para consultas e exames.
3: A experiência foi levada recentemente por uma comitiva brasileira ao México, país que pretende adotar modelo semelhante no Sistema Único de Saúde.
2: Nós conversamos sobre tudo isso com a secretária especial de saúde indígena, Lucinha Tremembé, hoje mais cedo. Acompanhe. Secretária, bem-vinda à Voz do Brasil, é um prazer ter a senhora conosco. A senhora participou, né, secretária, da comitiva brasileira que esteve no México apresentando o nosso modelo aí de saúde indígena. Conta pra gente, então, o que o Brasil mostrou aos mexicanos e por que que esse encontro aconteceu?
7: Eu que agradeço o convite. Sim, estive compondo a comitiva do ministro na semana passada e a gente foi apresentar o SUS, o Sistema Único de Saúde. O México vai implantar, vai ser o segundo país que vai implantar um Sistema Único de Saúde, né? Assim, a exemplo do nosso SUS. E a gente também apresentou o nosso SASI-SUS. Que já é uma, se o SUS já é uma iniciativa, algo que é único, imagina um subsistema específico para os povos indígenas. Então a gente fez essa apresentação e saímos de lá com vários compromissos, inclusive de compartilhamento de mais informações, que o México ficou muito interessado de também implantar algo semelhante a um subsistema. Eles disseram que não do formato, porque realmente como vai ser um sistema único agora lá, seria... Eles disseram, não, a gente não vai fazer algo tão grande, mas ter uma secretaria, aliás, um departamento que vai tratar de todas as políticas e a saúde estará dentro.
3: Pois é, assim como o Brasil, o México é um país com uma população indígena grande e com grande influência em diversas áreas da sociedade, né? A troca de experiências com mexicanos pode nos ajudar? De que forma?
7: Pode sim. A gente até falou isso na nossa apresentação, que a gente tinha algo muito parecido, que era a população, evidentemente, né? A gente tem população indígena aqui, tem população indígena lá, e a gente tinha coisas distintas que a gente poderia se compartilhar. No caso do Brasil, a gente tem um subsistema específico hoje, que já atua com política específica para a assistência à saúde dos povos indígenas do Brasil. E o México, mesmo não tendo um subsistema, mesmo não tendo um sistema único, mas eles atuam com a medicina tradicional. Então, eles têm várias estratégias, várias expertises, experiência. Inclusive, eu tive a oportunidade de visitar um dos centros tradicionais, muito interessantes. Trabalham com parteiras tradicionais, trabalham com a medicina alternativa. Então, isso é que a gente quer agregar entre os dois países.
2: Vamos falar um pouquinho, secretária, dos mutirões de atendimento à saúde indígena. Então, a gente teve um agora sobre os Yanomami, né? Com consultas, exames especializados lá na terra indígena Yanomami. A CESAI tem feito ações assim em outras terras indígenas também? Como é que são os resultados desses mutirões?
7: Sim, sim. A CESAI tem feito, fez um cronograma para fazer mutirões em vários DSEIs de todas as regiões do Brasil.
2: DSEIs são os distritos de saúde indígena, né?
7: Isso, os distritos sanitários especiais indígenas. Nós temos 34 no Brasil. Então, a gente fez um cronograma que abrangesse aí todas as 5 regiões do Brasil, olhando principalmente para a fila de espera e para o que os mutirões iriam ofertar: saúde da mulher, a oftalmologia, exames. Então, a gente olha para essa fila e aí a gente organiza esse cronograma. A gente já fez em vários outros de 6. Agora a gente encerra amanhã. Hoje a gente está encerrando no Yanomami, trazendo aí várias estratégias para um território que a gente tem um primeiro centro de referência também, que inclusive a ação está sendo realizada nesse centro de referência no meio da Amazônia.
3: Como a senhora falou, né, tem ocorrido ações específicas para a saúde da mulher também, inclusive com rastreio de câncer de colo de útero. Essas ações costumam ser bem recebidas pelas indígenas? Os mutirões ajudam a prevenir e tratar doenças?
7: Muito bem recebido. Eu tenho participado, inclusive, de algumas ações, tenho ido lá, conversado com as lideranças, com os profissionais, e o quanto a gente sai satisfeito de ouvir dos usuários que estão lá, deles terem recebido o serviço, e isso mitiga realmente o tempo de espera, mas também deles estarem saindo de suas aldeias para poderem ir para a cidade grande, que é esse o propósito também da gente levar assistência para dentro desses territórios, para que eles se desloquem menos ainda para as cidades grandes.
2: Agora, o Sistema de Atenção à Saúde Indígena está completando 27 anos, né, secretária? Ao longo desse período, o que a senhora destacaria como as políticas mais importantes e os aprimoramentos que ocorreram aí nessas quase 3 décadas?
7: Nosso subsistema de atenção à saúde indígena, 27 anos. A gente olha para trás e vê realmente que é muito tempo e que temos muitos avanços, né? O subsistema foi realmente um grande avanço de ter se criado um subsistema específico dentro do Sistema Único de Saúde, porque mesmo o nosso Sistema Único de Saúde, ele traz a integralidade, a universalidade, mas a gente olha para a questão da equidade. Então, por isso que foi pensado, trazido, né, ser criado um subsistema. E aí esse subsistema, ele trouxe políticas específicas, embora que a gente aplique os programas que usuais do Sistema Único de Saúde, mas quando eles são aplicados dentro dos territórios indígenas, eles trazem um outro formato.
2: Sofrem adaptações, né?
7: Adaptações, porque aí ele se adapta a questões territorial, a questão cultural, a forma de organização dessa população. Então, isso já é um diferencial muito grande. Não é à toa que é uma saúde diferenciada, que tem um subsistema específico para isso.
3: Muito bem, nós conversamos com a secretária de Saúde Indígena do Ministério da Saúde, Lucinha Tremembé. Muito obrigado por sua entrevista aqui à Voz do Brasil.
7: Eu que agradeço.
2: Receitas de medicamentos que até então eram emitidas apenas em papel, agora também poderão ser feitas de forma digital a partir desta quarta-feira.
3: A novidade faz parte de uma nova etapa do Sistema Nacional de Controle de Receituários da Anvisa, que passa a oferecer funcionalidades para a emissão e o controle digital das receitas.
2: A mudança amplia as opções de prescrição e mantém o controle sobre medicamentos sujeitos a regras especiais. Confira na reportagem.
8: Algumas receitas que antes eram feitas somente em papel, agora também poderão ser emitidas eletronicamente. A mudança não significa o fim das receitas físicas, nem torna obrigatória a versão digital. A nova etapa amplia as opções de prescrição nas farmácias e drogarias. Entre as principais novidades está a emissão eletrônica das notificações de receita, como as de cor azul e amarela, que eram emitidas somente em papel. O analista jornalista de pesquisa João Paulo Ribeiro conta que foi atendido em uma teleconsulta e recebeu uma receita eletrônica e fala sobre as vantagens desse tipo de prescrição.
9: No fim das contas, eu achei super prático, porque diminui a quantidade de papel para carregar depois da consulta, né? Diminui a quantidade de documento para guardar.
8: O novo Sistema Nacional de Controle de Receituários foi criado pela Agência Nacional de Vigilância Sanitária, Anvisa, para centralizar a gestão da numeração e ampliar o controle das receitas utilizadas na prescrição de medicamentos sujeito a controle especial, como explica o diretor da Anvisa, Tiago Campos.
10: Reúne a gestão da numeração dos receituários em uma base nacional única. Isso permite acompanhar o percurso da receita desde a sua emissão até o registro da utilização pela farmácia ou drogaria, com base padronização e rastreabilidade.
8: Para a coordenadora do Grupo Técnico de Vigilância do Conselho Federal de Farmácia, Luciana Calil, o novo sistema de prescrição vai ajudar a evitar a falsificação de receitas e melhorar o acesso das farmácias às informações.
11: Nós temos muitas receitas falsificadas que são feitas de forma ilegal e de forma eletrônica. Isso não vai ser possível, porque essa numeração ela é controlada pela vigilância e ela é associada ao CPF e ao número de registro do prescritor.
8: É bom lembrar que as receitas em papel continuam válidas e podem ser utilizadas de acordo com as regras aplicáveis a cada tipo de medicamento. A implementação do Sistema Nacional de Controle de Receituários, o SNCR, acontece de forma gradual até 29 de outubro de 2026. Mais informações sobre o novo sistema de receituários podem ser obtidas em gov.br/Anvisa. Reportagem Cleide Lopes.
2: Neste mês, o Inmetro promoveu uma operação para a fiscalização de produtos infantis em lojas físicas e virtuais.
3: O objetivo é que a diversão seja segura e não acabe em acidente.
2: Conheça agora algumas dicas dos critérios que devem ser observados e o que fazer em caso de dúvidas ou denúncias.
12: Na hora de escolher um brinquedo, a segurança das crianças deve vir em primeiro lugar. Para prevenir riscos, o Inmetro, Instituto Nacional de Metrologia, Qualidade e Tecnologia, realizou durante o mês de setembro a Operação Criança Segura, que fiscaliza produtos infantis em lojas físicas e virtuais. O assessor da Diretoria de Avaliação da Conformidade do Inmetro, Leonardo Rocha, orienta os pais a verificarem a presença do selo de identificação da conformidade antes da compra.
13: Se aquele selinho que tem a marca do Inmetro, junto com a marca do organismo de certificação responsável pela avaliação de conformidade daqueles brinquedos. Então, os pais, ao observarem a presença daquele selo, podem ter a tranquilidade de que aquele produto passou por um processo de avaliação com foco no cumprimento dos requisitos de segurança. Essa avaliação contempla auditoria da fábrica, onde o produto foi produzido, bem como a realização de testes, realização de ensaios em laboratório para verificar o cumprimento dos requisitos de segurança.
12: Entre os itens verificados estão brinquedos, berços e bicicletas, entre outros produtos infantis. Mas a atenção não deve parar no selo. É importante observar também se as informações estão em português e a classificação etária indicada na embalagem. O assessor do Inmetro, Leonardo Rocha, alerta para a diferença entre a indicação e a restrição de idade.
13: A indicação, ela tem relação com aspectos cognitivos. A criança, ela tem uma idade que vai permitir a ela aproveitar ao máximo aquele brinquedo. É diferente da restrição, que tem relação com segurança da criança. Aquele brinquedo, ele é restrito, ele é proibido para criança naquela faixa etária.
12: Outra dica é dar preferência ao comércio formal. Nas compras pela internet, o consumidor pode solicitar imagens do produto ou da embalagem, bem como o número de registro, quando for o caso. Denúncias podem ser feitas ao Inmetro por meio da plataforma Fala BR ou pelo telefone 0800 285 1818. Já os acidentes de consumo podem ser registrados no endereço SIMAC, com S e C mudo no final, ponto inmetro.gov.br. Reportagem Pablo Mundim.
3: Até 18 de outubro é possível contribuir com as regras do programa Selo Verde, que certifica produtos e serviços quanto à sustentabilidade ambiental.
2: A iniciativa também ajuda a garantir a competitividade dos produtos brasileiros no mercado internacional.
3: Podem participar fabricantes, prestadores de serviços, entidades representativas, especialistas, consumidores, órgãos públicos e demais interessados.
2: As sugestões podem ser enviadas por meio da plataforma brasilparticipativo.presidencia.gov.br.
3: E essas foram as notícias do governo federal.
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1: Fique agora com o Minuto do TCU, em seguida as notícias do Poder Judiciário e do Congresso Nacional. Boa noite.
0: Boa noite para você, até amanhã.
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4: O Tribunal de Contas da União analisou as medidas para melhorar o controle e o rastreamento de armas de fogo no Brasil. A auditoria monitorou ações do Ministério da Justiça, Polícia Federal, Exército e Secretaria Nacional de Segurança Pública. A fiscalização aponta problemas na integração dos sistemas e no acompanhamento de armas apreendidas, furtadas, roubadas ou extraviadas. O ministro relator do processo, Éder de Oliveira, falou sobre os resultados do trabalho.
5: A conclusão, senhor presidente, é que essa matéria de alta relevância ainda necessita de ações mais incisivas dos ministérios e órgãos correspondentes para melhorar o controle e a rastreabilidade das armas de fogo no Brasil.
4: O tribunal vai continuar acompanhando o cumprimento das medidas. Saiba mais em tcu.gov.br.
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7: Ministro Gilmar Mendes destaca imparcialidade do ministro Fachin no primeiro ano à frente do STF.
8: Justiça Eleitoral explica como consultar o local de votação para o pleito de domingo.
7: O WhatsApp é citado como meio de assédio eleitoral em 37% das ações na Justiça do Trabalho.
8: Boa noite, eu sou Marcela Luiza.
7: E eu sou Walter Lima.
8: No início da sessão plenária de hoje, o ministro Gilmar Mendes, decano do Supremo Tribunal Federal, homenageou o ministro Edson Fachin pelo primeiro ano à frente da corte.
7: Gilmar Mendes destacou como marcas da gestão do ministro Fachin a imparcialidade, a serenidade e o compromisso com a preservação da estabilidade e da identidade institucional do tribunal. Vamos ouvir um trecho.
9: Em um ambiente de temperatura elevada, Vossa Excelência tem mantido o tom sóbrio, a palavra medida e o comprometimento integral com a manutenção da constância, da tranquilidade e do ethos decisório do Supremo Tribunal Federal.
7: O decano do STF também ressaltou que a gestão de Fachin tem se pautado pela Constituição e que essa diretriz tem orientado a atuação do ministro na condução da corte.
8: O plenário do Supremo decidiu hoje, por unanimidade, que servidores que assumem cargo público em outro ente federativo, sem interrupção do vínculo com a administração, têm direito de optar entre o regime de previdência complementar e o regime previdenciário anterior.
7: O tema servirá de parâmetro para casos semelhantes em todo o país. Marcelo Della Libera.
10: O caso concreto diz respeito a um servidor público municipal do Rio Grande do Sul. Ele questionava uma decisão da Justiça Federal que negou o direito de permanecer na sistemática previdenciária anterior à instituição do regime de previdência complementar dos servidores federais. O servidor alegava que deveria ter o direito de opção reconhecido porque já havia ingressado no serviço público municipal em fevereiro de 2008 e não houve interrupção do vínculo com o serviço público. O relator é o ministro Edson Fachin, que decidiu atender ao pedido feito pelo servidor. Os demais ministros seguiram o entendimento do relator. Assim, o plenário, por unanimidade, decidiu que servidores municipais, estaduais e distritais que ingressaram no Serviço Público Federal após a instituição da Previdência Complementar têm o direito de optar pelo regime anterior.
8: O primeiro turno das eleições 2026 é neste domingo. Você já sabe onde vai votar?
7: O repórter Fábio Ruas explica como consultar o local de votação.
11: Pode ser de forma presencial ou pela internet. Pela internet, dá para consultar pelo aplicativo e-título. É só acessar a opção Onde Votar. Vai aparecer o local de votação com endereço, zona e seção eleitoral. Também dá para acessar pelo computador, no site tse.jus.br ou na página do TRE do seu estado. Quem preferir, pode procurar cartórios eleitorais, centrais de atendimento ao eleitor e postos do Tribunal Regional Eleitoral de cada estado.
8: O WhatsApp aparece em 37% das ações sobre assédio eleitoral, analisadas pela Justiça do Trabalho.
7: E com o uso das redes sociais, esse assédio não fica apenas no ambiente do trabalho. Samantha Flor.
12: A pesquisa analisou 138 processos de todo o país. Além do WhatsApp e das redes sociais, foram identificados outros aplicativos de mensagens e plataformas usadas pelas empresas. Entre as provas apresentadas à Justiça estão mensagens digitais, áudios, documentos e depoimentos de testemunhas. Desde maio de 2023, a Justiça do Trabalho já registrou mais de 800 processos relacionados a assédio eleitoral.
8: STJ decide que Justiça brasileira não pode julgar pedido de indenização de ex-jogador de futebol argentino contra produtoras do jogo eletrônico FIFA Soccer.
7: O atleta alegava uso indevido da imagem dele no jogo, que também é vendido no Brasil. Fátima Uchoa.
13: Para o STJ, a simples comercialização do jogo no varejo brasileiro não torna o Judiciário Nacional competente para resolver o caso, já que o ex-jogador mora fora, nunca atuou por clubes brasileiros e as empresas que criaram o jogo eletrônico são sediadas na Holanda e no Reino Unido. A relatora foi a ministra Nancy Andrighi.
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8: Uma boa noite.
7: E até amanhã.
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15: Eu sou Humberto Pinheiro e estes são os destaques de hoje do Jornal do Senado, que começa agora. Medida provisória do Desenrola 3.0 começa a tramitar no Congresso. Senado pode votar confisco de bens usados em crimes sexuais e tráfico de menores. Estatuto do Ribeirinho será tema de debate na Comissão de Meio Ambiente. Boa noite. O Congresso Nacional vai analisar a medida provisória que criou o programa Desenrola 3.0. Serão beneficiados os brasileiros que tiverem dívida não paga com banco, órgão público, comércio ou prestador de serviço em geral. O programa vai durar até o dia 30 de junho de 2028 e tem como objetivo facilitar a quitação desses débitos e limpar o nome dos consumidores. Repórter Alexandre Campos.
16: De acordo com a MP, serão destinados 15 bilhões de reais para que a União compre a dívida dos credores originários com pelo menos 90% de desconto e renegocie diretamente com os devedores, repassando o mesmo abatimento recebido. O senador Oriovisto Guimarães, do PSDB do Paraná, lembrou que a medida vai ser boa para os credores, que irão receber um valor por uma dívida difícil de ser recuperada, e para os devedores, que ficarão com o nome limpo na praça.
17: É claro que isso vai atingir um número enorme de pessoas. Se estima que vai facilitar a vida em torno de 15 milhões de pessoas.
16: O texto editado também prevê medidas do Conselho Monetário Nacional para garantir a transparência de produtos financeiros ofertados no mercado e a melhor tomada de decisão pelos consumidores quando vão contratar algum empréstimo ou comprar um bem ou serviço, por exemplo.
15: A Comissão de Segurança Pública pode votar, após as eleições, o projeto de lei que autoriza o confisco e a destinação de bens móveis e imóveis utilizados na prática de crimes de tráfico e contra a dignidade sexual de crianças e adolescentes. A matéria também pune quem cede imóveis ou apoia esses abusos. A reportagem é de Bruno Lourenço.
18: A proposta diz que veículos, embarcações e imóveis de quem comete ou colabora com delitos de exploração sexual e tráfico infanto-juvenil poderão ser apreendidos, confiscados e revertidos para fundos públicos de assistência e proteção à infância. A senadora Damares Alves, do Republicanos do Distrito Federal, ressaltou durante a análise do projeto de lei na Comissão de Direitos Humanos a importância de agir contra o patrimônio de quem pratica ou contribui para a exploração de crianças e adolescentes.
19: A responsabilidade por esses crimes não recai somente nos atores, mas alcança os partícipes, como medida dissuasória, aqueles que prestam auxílio na prática delituosa. Por exemplo, aquele que empresta a casa para que uma criança seja explorada sexualmente, que empresta o hotel para que uma criança seja explorada sexualmente.
18: Depois da Comissão de Segurança Pública, a proposta, que surgiu da CPI dos Maus-Tratos, segue para a Comissão de Constituição e Justiça.
15: Já a Comissão de Meio Ambiente pode realizar um debate antes de votar o projeto que cria o Estatuto do Ribeirinho. O pedido do debate ainda precisa ser aprovado pelos senadores. Repórter César Mendes.
16: O Estatuto do Ribeirinho busca assegurar políticas públicas em áreas como saúde, infraestrutura e atividades produtivas para as comunidades tradicionais do Brasil que vivem às margens de rios, lagos e igarapés. Mas o senador Zequinha Marinho, do Podemos do Pará, pediu um debate antes da votação para analisar os critérios de identificação dessas áreas, a forma de comprovar o uso tradicional e os procedimentos de cadastro das comunidades. Para o senador Jaime Bagatoli, do PL de Rondônia, o debate pode reunir informações técnicas, jurídicas e administrativas para definir critérios mais claros, evitando futuros conflitos.
20: Nós temos diversos proprietários com documentos de área, nós temos que dar segurança jurídica também às pessoas, mas sabemos o direito que os nossos ribeirinhos têm.
16: O pedido do debate sobre a criação do Estatuto do Ribeirinho precisa ainda ser aprovado na Comissão de Meio Ambiente.
15: Um novo projeto em análise no Senado propõe a criação do programa Jovem Aprendiz Digital. O texto prioriza estudantes da rede pública e jovens em situação de vulnerabilidade. Repórter Pedro Pincer.
21: A formação deverá abranger ferramentas de trabalho e comunicação, análise de dados, fundamentos de programação, segurança da informação, comércio digital e uso responsável da inteligência artificial. Os conteúdos serão adaptados às atividades e ao nível de desenvolvimento do aprendiz. Terão prioridade estudantes e ex-alunos de escolas públicas, jovens em situação de vulnerabilidade social ou de famílias inscritas no Cadastro Único, pessoas com deficiência e grupos com menor participação nas ocupações digitais. O projeto prevê o aproveitamento de laboratórios, unidades móveis, plataformas de ensino e instrutores do Sistema S, inclusive em municípios do interior. Os contratos do programa contarão para o cumprimento da cota de aprendizagem já prevista na CLT. Microempresas e empresas de pequeno porte poderão aderir voluntariamente.
15: E uma nova lei sancionada pelo presidente da República reduz os tributos das empresas que oferecem proteção às seguradoras. A primeira fase da implementação das regras será em 2027, com outra etapa prevista para 2030. Repórter Marcela Cunha.
22: As seguradoras podem contratar outras empresas para dividir os custos das indenizações que precisam pagar aos clientes. São as chamadas resseguradoras, que ajudam a cobrir esses gastos, por exemplo, quando uma enchente atinge muitos imóveis segurados ao mesmo tempo. Uma nova lei reduz a tributação das resseguradoras sediadas no Brasil. A intenção é melhorar as condições dessas empresas para competir com as estrangeiras e fortalecer o setor no país. A partir de janeiro de 2027, a contribuição social sobre o lucro líquido, a CSLL, cai de 15% para 9%. Relator do projeto no Senado, o senador Camilo Santana, do PT do Ceará, explicou que a diferença de tributação favorece a contratação de resseguradoras no exterior.
23: As resseguradoras estrangeiras muitas vezes operam em jurisdições com regimes tributários mais competitivos. Essa assimetria desestimula a manutenção do capital no Brasil e incentiva o envio de prêmios de resseguro para o exterior, gerando saída de divisas.
22: A partir de janeiro de 2030, as resseguradoras também deixarão de pagar o adicional de 10% do imposto de renda.
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15: A Justiça Eleitoral e a Polícia Civil de Santa Catarina tomaram uma iniciativa pioneira para garantir o voto livre e seguro das mulheres vítimas de violência doméstica. Nas eleições de 2026, quem tiver medida protetiva poderá votar numa sessão diferente da conhecida pelo agressor. Quem explica essa mudança é a repórter Raíssa Abreu.
0: O Tribunal Regional Eleitoral de Santa Catarina entendeu que a regra da transferência temporária de eleitores, o voto em trânsito, poderia valer para que mulheres com medida protetiva mudassem temporariamente seus locais de votação. É o que explica o coordenador de gestão do cadastro eleitoral, Carlos Gerber.
1: Houve uma interpretação que a mulher com medida protetiva, ela tem a sua liberdade, a sua acessibilidade, o seu acesso aos locais mais restritos, e isso poderia impedir por uma razão de segurança pessoal dela de deixar de votar.
0: De acordo com Gerber, a ideia está sendo levada ao Tribunal Superior Eleitoral, que pode estender a possibilidade a todo o país nas próximas eleições. Se você precisa de apoio ou orientação sobre medidas protetivas, a Central de Atendimento à Mulher funciona 24 horas pelo telefone 180. Em caso de emergência, ligue 190.
15: Com trabalhos técnicos de Eliseu Caires, o Jornal do Senado fica por aqui. Acompanhe agora as notícias da Câmara dos Deputados. Boa noite e até amanhã.
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2: Câmara aprova prioridade para mães solo no Sistema Nacional de Empregos.
3: Proposta institui política para ampliar ações de saúde nas escolas públicas.
4: Projeto de lei busca melhorar condições de emprego para jovens indígenas.
5: Boa noite. Avança na Câmara proposta que visa aprimorar as condições de emprego para jovens indígenas. A repórter Maria Neves traz mais informações sobre a iniciativa.
9: A Comissão da Amazônia e dos Povos Originários e Tradicionais da Câmara aprovou o projeto do deputado defensor Estélio Denner, do União de Roraima, que institui programa de emprego e formação para jovens indígenas. Dentre as vantagens previstas para empresas que contratarem indígenas entre 19 e 29 anos, está a redução de 50% na contribuição para a Previdência Social sobre o salário do novo empregado. O benefício será concedido por até 36 meses. Empresas que aderirem ao programa terão outras vantagens, como prioridade na participação em programas e editais federais de inovação e desenvolvimento regional. A contratação de jovens indígenas também contará como critério de desempate em licitações públicas. O texto aprovado determina que o poder público deverá promover a qualificação técnica e profissional de jovens indígenas por meio de cursos gratuitos. Para isso, prevê parcerias com órgãos e entidades públicas de educação e com o chamado Sistema S, que inclui, por exemplo, SESI e SEBRAE. A execução do programa terá de contar com organizações indígenas registradas. O projeto também prevê que as empresas forneçam aos trabalhadores indígenas informações claras sobre seus direitos trabalhistas com respeito às suas especificidades culturais e linguísticas. Sempre que possível, o programa deverá utilizar materiais bilíngues. O projeto que institui o Programa de Emprego e Formação para Jovens Indígenas ainda será avaliado pelas Comissões de Finanças e Tributação e de Constituição e Justiça. Se aprovado, poderá seguir para o Senado. Da Rádio Câmara de Brasília, Maria Neves.
24: Direitos Humanos.
2: Jefferson Rodrigues, do PSDB de Goiás, defende a aprovação de proposta que reforça a proteção à liberdade religiosa e aos locais de culto.
6: Autor da matéria, ele assinala que o objetivo é impedir interferências indevidas do poder público no funcionamento interno de igrejas.
5: Jefferson Rodrigues cita decisões judiciais recentes que teriam limitado o conteúdo de pregações, situação que o deputado caracteriza como censura prévia. Ele afirma que manifestações baseadas na doutrina de cada religião não podem ser consideradas ilegais sem análise de eventual abuso.
6: Doutor Ismael Alexandrino, do PSD de Goiás, é autor de projeto que cria classificação etária específica para desenhos animados e animações digitais para crianças. A proposta estabelece faixas para menores de 2 anos, de 2 a 4 anos e de 4 a 6 anos.
5: Segundo o doutor Ismael Alexandrino, o objetivo é proteger as crianças dos riscos de conteúdos inadequados e orientar pais e responsáveis. O projeto também obriga plataformas digitais a verificar a idade dos usuários, auditar conteúdos infantis e ajustar os sistemas de recomendação.
6: Rui Falcão, do PT de São Paulo, sugere a realização de audiência pública para discutir relatos de perseguição a ativistas e dirigentes que defendem os direitos do povo palestino. O deputado é um dos autores de requerimento apresentado à Comissão de Direitos Humanos da Câmara.
5: Rui Falcão assinala que o encontro deve abordar denúncias de censura e intimidação contra pessoas que se manifestam sobre o conflito entre Israel e Palestina. Ele ressalta a importância da liberdade de expressão e da preservação do debate sobre violações de direitos humanos.
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24: Relações Exteriores.
6: Dani Cunha, do PL do Rio de Janeiro, destaca a importância da Frente Parlamentar Mista em apoio à integração União Europeia-Mercosul para o acompanhamento da implementação do acordo comercial entre os dois blocos. A deputada avalia que o grupo tem contribuído para o avanço do tratado.
5: Dani Cunha lembra que o acordo reduz tarifas de importação e amplia as oportunidades de comércio entre os países do Mercosul e da União Europeia. Ela defende que o Congresso siga de perto os efeitos das novas regras sobre os setores produtivos brasileiros.
6: Nicolete, do PL, pede ao governo melhorias na infraestrutura e na capacidade operacional dos postos de fronteira de Roraima. O deputado entende que a iniciativa vai melhorar o comércio exterior e ampliar a integração econômica de Roraima com a Venezuela e a Guiana.
5: Nicolete observa que o crescimento da produção agropecuária e agroindustrial roraimense causa gargalos que dificultam a expansão das exportações. Entre as medidas sugeridas por ele estão a modernização dos postos de fiscalização e a desburocratização para a liberação de cargas.
24: Transportes.
6: Comissão mista aprova medida provisória que institui linha de crédito para entregadores e motoristas, incluindo o transporte escolar. A reportagem é de Emanuele Brasil.
8: A comissão mista, que analisa a medida provisória que institui linha de financiamento para entregadores, motociclistas e ciclistas, aprovou o relatório da deputada Amanda Gentil, do PP do Maranhão. A proposta alcança profissionais cadastrados em plataformas digitais há pelo menos 6 meses e que tenham feito no mínimo continuam sem corridas ou entregas. A linha de crédito também vale para motociclistas profissionais com vínculo empregatício formal e pelo menos 6 meses de exercício da atividade. O financiamento poderá ser usado para comprar motocicletas, motonetas, ciclomotores, flex e bicicletas elétricas produzidas no Brasil ou vinculadas a projetos de investimento produtivo nacional. Caberá ao Ministério do Desenvolvimento, Indústria, Comércio e Serviços definir os fabricantes e a lista de marcas e modelos. O texto aprovado autoriza o uso de recursos do Fundo de Investimento de Infraestrutura Social para financiar a renovação da frota e investimentos relacionados ao transporte urbano e para reduzir os riscos das operações e ampliar a oferta de crédito. O arranjo prevê a cobertura de garantia do Fundo Garantidor de Operações e do Fundo Garantidor para Investimentos. A relatora acolheu

0: 6 das 14 emendas apresentadas ao projeto do Poder Executivo. Entre as alterações está a que inclui os profissionais do transporte escolar entre os beneficiários da linha de crédito. O relatório também autoriza os bancos a adotarem sistema de pagamento flexível para as operações. A regra permite a cobrança de parcelas com valores diferentes no início e no final do financiamento, com o objetivo de facilitar o acesso ao crédito pelos trabalhadores. A deputada Amanda Gentil explicou o objetivo das alterações.
1: A gente tem um espaço para poder trazer uma análise de crédito um pouco mais sensível para o trabalhador que está ali na ponta e para que ele consiga fazer o uso desse financiamento.
0: O texto segue agora para análise dos plenários da Câmara dos Deputados e do Senado. Da Rádio Câmara de Brasília, Emanuele Brasil.
2: Milton Vieira, do Republicanos de São Paulo, pretende tornar obrigatório o uso de lacre físico de segurança nas placas de motocicletas, ciclomotores, triciclos e quadriciclos. Ele acredita que a medida dificulta a remoção e a clonagem das placas, facilitando a identificação dos veículos.
3: O projeto de Milton Vieira determina que o lacre seja inviolável, numerado e rastreável, sem substituir os mecanismos digitais de identificação já utilizados. A proposta também prevê multa e remoção do veículo que circular sem o dispositivo ou com lacre adulterado.
2: Fábio Chioquete, do União de Santa Catarina, propõe que motoristas flagrados dirigindo embriagados, mas sem causar acidentes com vítimas, não sejam presos em flagrante. A proposta permite que a polícia registre apenas um termo circunstanciado de ocorrência no local da abordagem.
3: De acordo com Fábio Chioquete, a medida busca desburocratizar a atuação do poder público e evitar prisões desnecessárias. Segundo o autor, a intenção é reduzir a sobrecarga do sistema carcerário e concentrar os esforços policiais e judiciais nas ocorrências mais graves.
4: Trabalho.
2: A Câmara aprovou um projeto que garante atenção especial à mãe solo no Sistema Nacional de Emprego. A repórter Paula Bittar acompanhou a votação.
5: A Comissão de Constituição e Justiça da Câmara dos Deputados aprovou um projeto que garante atenção especial às demandas das mães solo no Sistema Nacional de Emprego, SINE. O texto aprovado estabelece o atendimento especial para viabilizar a participação dessas mulheres em oportunidades de trabalho, emprego, renda e empreendedorismo. O projeto também define que, caso não sejam preenchidas as vagas reservadas a mulheres em situação de violência doméstica e familiar, o saldo deverá ser destinado sucessivamente a mães solo, mulheres em geral e público em geral. De acordo com a autora da proposta, a deputada Laura Carneiro, do PSD do Rio de Janeiro, as mães solo enfrentam dificuldades estruturais no mercado de trabalho e muitas acabam recorrendo à informalidade. A proposta que garante atenção especial às demandas das mães solo no Sistema Nacional de Emprego segue agora para análise do Senado. Da Rádio Câmara de Brasília, Paula Bittar.
4: Previdência.
3: Fábio Macedo, do Podemos do Maranhão, defende a aprovação de proposta que regulamenta a aposentadoria especial dos agentes comunitários de saúde e de combate às endemias. O texto estabelece idade mínima de 52 anos para homens e 50 para mulheres, com pelo menos 20 anos de atividade na função.
2: Fábio Macedo ressalta que a medida assegura integralidade para que o benefício corresponda à remuneração recebida no momento da aposentadoria, além de paridade com os profissionais da ativa. A proposta também considera o período de readaptação funcional como tempo de efetivo exercício.
4: Consumidor.
3: Paulo Teixeira, do PT de São Paulo, pretende estabelecer novas regras para rótulos, embalagens e publicidade que façam referência a frutas para torná-los mais claros. Ele acredita que os produtos precisam indicar a quantidade de cada fruta efetivamente utilizada em sua composição.
2: Paulo Teixeira explica que quando a imagem ou a divulgação destacar uma fruta que não esteja presente no produto, deve haver um aviso informando essa ausência. A iniciativa pretende evitar que a apresentação dos alimentos crie uma percepção diferente de sua composição real.
4: Desenvolvimento Regional.
3: Samuel Viana, do União de Minas Gerais, recomenda a aprovação do texto que aperfeiçoa a Política Nacional de Proteção e Defesa Civil. O projeto reforça o monitoramento de desastres, a integração de dados entre os entes da federação e a coordenação das ações de prevenção e resposta.
2: Relator da matéria, Samuel Viana, avalia que as mudanças devem ser incorporadas à legislação já existente para evitar a criação de normas com funções semelhantes. A matéria também prevê um cadastro nacional de voluntários para atuação em situações de desastre.
3: Júlio César, do PSD do Piauí, propõe proteger os incentivos fiscais do imposto de renda para empresas que investem nas regiões Norte e Nordeste. O texto busca garantir a continuidade dos projetos de desenvolvimento nas regiões da Sudã e da Sudene.
2: De acordo com Júlio César, os incentivos regionais são fundamentais para atrair novos investimentos, gerar empregos e reduzir as desigualdades no país. Para ele, o corte nesses benefícios compromete a segurança jurídica e a competitividade dessas regiões.
3: Carlos Chiodini, do MDB de Santa Catarina, apoia a criação de concursos especiais de loteria para ajudar municípios em estado de calamidade pública. Pela proposta, a maior parte da arrecadação seria destinada às cidades afetadas proporcionalmente à população atingida.
2: Carlos Chiodini argumenta que a medida pode acelerar a chegada de recursos às comunidades atingidas por desastres naturais. O projeto também prevê transparência e prestação de contas sobre a aplicação do dinheiro recebido pelos municípios.
4: Economia.
3: Yandra Moura, do União de Sergipe, é autora de projeto que visa combater o superendividamento no país. O projeto estabelece câmaras municipais de renegociação de dívidas e teto de 30% da renda familiar para novos empréstimos de consumo.
2: Yandra Moura argumenta que a medida restaura a dignidade financeira de milhões de brasileiros e contém os altos juros do cartão e do crédito rotativo. Ela acrescenta que a proposta prioriza famílias chefiadas por mulheres, idosos e pessoas com deficiência.
4: Educação.
3: Deu o primeiro passo na Câmara a proposta de uma política nacional para ampliar ações de saúde nas escolas. A repórter Kate Nayane tem mais detalhes.
6: A Comissão de Educação da Câmara dos Deputados aprovou o projeto que cria a Política Nacional de Saúde na Escola e transforma em lei as principais diretrizes do atual Programa de Saúde na Escola. A proposta consolida iniciativas desenvolvidas nas escolas públicas em parceria com o Sistema Único de Saúde, o SUS. Segundo a relatora da proposta, deputada Nelly Aquino, do Podemos de Minas Gerais, a criação deste programa deve ajudar na promoção da saúde e prevenção de doenças no ambiente escolar, além de estimular o protagonismo de crianças e adolescentes em ações de saúde. Outros objetivos são o enfrentamento de vulnerabilidades que possam comprometer o desenvolvimento escolar e fortalecer a participação da comunidade. A proposta que cria a Política Nacional de Saúde na Escola será analisada em seguida pela Comissão de Saúde. Da Rádio Câmara de Brasília, Kate Nayane.
2: Delegado Matheus Laiola, do União do Paraná, é autor de projeto que amplia os direitos das estagiárias gestantes. A proposta prevê 30 dias de licença à maternidade com manutenção do vínculo e da bolsa auxílio, quando houver, além de indenização pelo recesso não usufruído.
3: O projeto de delegado Matheus Laiola também amplia de 2 para 3 anos o prazo máximo de estágio na mesma instituição. A proposta estabelece ainda prazo de 15 dias para que as instituições de ensino se manifestem sobre a renovação do estágio.
4: Saúde.
2: Euclides Petersen, do Republicanos de Minas Gerais, pede informações ao Ministério da Saúde sobre o uso do ácido folínico no tratamento de pessoas com transtorno do espectro autista. Ele quer saber se o governo estuda a possibilidade de oferecer o medicamento pelo SUS.
3: O deputado também questiona se existem estudos sobre os possíveis benefícios do ácido folínico para pessoas com TEA e se há pedidos para que o tratamento seja avaliado pelo SUS. Euclides Petersen pergunta ainda se o governo pretende criar projetos para testar o uso do medicamento em casos específicos.
4: Esporte.
2: Danley de Deus Hinterholtz, do PSD do Rio Grande do Sul, destaca o papel do esporte no desenvolvimento e na inclusão de pessoas com síndrome de Down e com autismo. O deputado reitera que a prática esportiva contribui para a saúde, a autonomia, a convivência e a participação.

0: olímpico, paralímpico, clubístico e educacional.
1: Na opinião de Helena Lima, a imunidade pode fortalecer projetos esportivos voltados à inclusão social, à educação e à formação de atletas. Ela argumenta que o alívio tributário ajuda a manter o funcionamento dessas entidades e a continuidade de ações de interesse público.
0: Termina agora o Jornal Câmara dos Deputados, produzido pela Rádio Câmara, com trabalhos técnicos de Wellington Teles e a apresentação de Val Monteiro e Luciana Vieira. Uma boa noite para você.
1: A Voz do Brasil volta amanhã. Boa noite.
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1: Que hoje em dia, pra atrair, não precisa.

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1: Fred Fabrício, Cleito e Romário, é tapa no volante agora.
2: Agora a playlist é só os bravos.

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1: Melhor evitar essa saudade futura dela, né?
2: É melhor.

0: Mari Fernandes, uma salva de palmas, galera. Mari.
1: Agora eu senti o clima de hit.
0: Que
2: pancada. 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

0: Luísa Sul!
1: Matheus de Cauã!
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0: Sete!
1: Quem gostou faz muito barulho, bebezada!
0: Que delícia!
1: Obrigado, meu irmão. Obrigado,
0: bebê!
1: Deus abençoe vocês, cara.

É fácil entrar na vida de alguém que já tem alguém e ficar cobrando o outro lado. Agora terminar com alguém por causa de alguém não é assim tão fácil. Mas já que você faz tanta questão, então

0: Vai, Sapaz.
1: Você tá doido,
0: hein? E cara, Gilmar.
1: Jeca.
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0: Obrigado.
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0: Alô, você, muito, muito bom dia. 5:01. Chegamos nesse primeiro dia do mês de outubro 2026, em que nós marcamos aí o início do mês das crianças, da padroeira do Brasil, Nossa Senhora Aparecida. Mas antes ainda antecede aí o pleito eleitoral nesse fim de semana. Então que seja bem-vindo e abençoado para todos nós. Agradecer setembro, cada instante vivido. Agradecer a você, querido ouvinte, a razão de todo o nosso trabalho. Louvar, bendizer a Deus, agradecer pelo dia, por mais uma oportunidade que Ele nos concede. Que sejamos abençoados e felizes neste novo dia. Até às 7 você tem aqui o melhor da música, a informação, prestação de serviço, oportunidades de trabalho, negócios, bom humor que não pode faltar. A participação do nosso ouvinte pelo 33666200 no presente do dia. 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Boa sorte. 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
0: Bora, 5:03, César e Paulinho, bom dia.
2: Obrigado, obrigado.

Moda boa, César e Paulinho com Alma Sertaneja. Linda essa música, hein? Cinco horas, 6 minutos e meio desse 1º de outubro. Tempo instável na Grande Pinhalzinho da região, nevoeiro fechado. A temperatura agradável, 18 graus, umidade relativa do ar de 91%, elevado devido ao nevoeiro também. Depois a Camila atualiza aí as condições do tempo para nós. Neste 1º de outubro, também parabenizar as pessoas idosas, né? Hoje é o Dia Internacional da Pessoa Idosa e Dia Nacional do Idoso. E no qual nós nos incluímos também, né? Já passamos longinho aí do 60 da idade mínima dos idosos. Hoje também é dia do vendedor. Quem de nós não é? Um pouco mais, pouco menos, mas todo mundo, né? E hoje também é dia do vereador. Um abraço a todos os edis que trabalham e representam a sua comunidade. Bom, hoje, quinta-feira, dia 1º de outubro, termina o programa eleitoral no rádio, na TV, e termina também os impulsos na internet. Os atos de rua podem ainda ocorrer até sábado. Enquanto isso, a Justiça Eleitoral mobiliza 80 mil pessoas para receber votos de 5 milhões e 700 mil eleitores aqui no estado. Mais de 17 mil sessões eleitorais estarão abertas domingo em todos os municípios de Santa Catarina. Entre o eleitorado catarinense, 670 mil pessoas têm participação facultativa no pleito. E hoje, inclusive, deve ocorrer o último debate presidencial na Globo, né? Tivemos aí durante a semana dos governadores. Hoje estão aos presidenciáveis, segundo informações, inclusive no site da Rádio Centro-Oeste.

0: Da matéria, Lula não vai participar deste último debate presidencial na Globo antes do primeiro turno. Informação também, empresas terão mais tempo para definir regime tributário para 2027. A Covid-19 e a influenza ainda provocam casos graves entre gestantes no Brasil. Brasil e Estados Unidos criam um grupo específico para negociar o tarifaço. As novas regras para doação de sangue são obrigatórias a partir de hoje. Mudanças começaram a ser implementadas em agosto e diminuem restrições a doadores. Outra informação, na frequência do agro, a queda no rebanho nacional exige mais eficiência do pecuarista de Santa Catarina. Desafio na reposição de matrizes é compensado pela alta produtividade das bacias leiteiras e ganho de valor na carne no estado. Falamos do Dia Nacional do Idoso, né? E Fontoura discute os desafios e caminhos para envelhecer com propósito em visita a Santa Catarina. A data é comemorada em 1º de outubro e promove valorização e o respeito às pessoas mais velhas. El Niño atinge intensidade máxima e acende alerta para temporais mais frequentes em Santa Catarina. E também lembrando, no dia das eleições, no próximo domingo, a Rádio Centro-Oeste, como sempre, vai estar percorrendo todos os locais de votação da região e também a apuração paralela. Então, fique ligado. 5:11 agora.
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13: Nos sinala aí a hora 5h14, chegando o Grupo Cordiona e o Gaiteiro das Madrugadas, chefe. Buenos dias de quinta-feira.

0: Oiga, Leti, Grupo Cordiona Gaiteiro das Madrugadas. Che. Vamos pro intervalo, já vem o Panorama Agrícola. No sinal 5:17.
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14: Panorama Agrícola para 1º de outubro de 2026, quinta-feira.
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0: 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Olá, agora 5:20.
14: Lua cheia, 1º de outubro, e está no ar o Panorama Agrícola. Eu sou Maurício Frigueto e na mesa de som está o Eduardo Maier. O ditado de hoje é: chuva na véspera não molha a semente plantada. Confira aqui no Panorama. Curso Florescer Mulheres Pescadoras fortalece protagonismo feminino. Epagre e cooperativas desenvolve produto biológico contra percevejo do arroz. 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
14: A Epagre e as cooperativas estão desenvolvendo um bioproduto à base de um fungo. Ele tem o potencial para o controle biológico do percevejo do grão nas lavouras de arroz irrigado. A iniciativa surgiu a partir de uma demanda da cadeia produtiva do arroz. A ideia é buscar alternativas ao uso de inseticidas no controle da praga. Em resposta a esse desafio, a Epagre desenvolveu o produto. O trabalho conta com o apoio das cooperativas Cooper Juriti, Cooperja e Coopersulca, além da Urbano Agroindustrial Limitada. Após 3 anos de execução, a pesquisa identificou um fungo com potencial para o controle da praga. A etapa atual está voltada ao desenvolvimento de uma formulação própria e adequada para aplicação nas lavouras. Para isso, as instituições trabalham em parceria com a Balagro, empresa de bioprodutos para agricultura localizada em Bom Jesus dos Perdões, em São Paulo. A busca por soluções de controle biológico está alinhada aos desafios enfrentados pela cadeia produtiva. Isso porque o percevejo do grão está entre as principais pragas do arroz irrigado em Santa Catarina. O uso de estratégias de manejo integrado pode contribuir para racionalizar a aplicação de inseticidas e reduzir riscos de contaminação da produção e do meio ambiente.
6: Confira a entrevista de hoje.
14: O curso Florescer Mulheres Pescadoras da região de Tubarão busca fortalecer o protagonismo feminino na pesca. Em setembro, o grupo esteve na Epagre, em Florianópolis. Foi uma oportunidade para conhecer um pouco mais sobre os objetivos do curso e também ouvir as histórias dessas mulheres. A extensionista social e coordenadora do curso, Michele Goulart Rodrigues Almeida, inicia falando um pouco sobre essa iniciativa.
12: O curso Florescer Mulheres Pescadoras, ele da Epagre, na região de Tubarão, ele é um curso que o principal objetivo é o protagonismo feminino dentro da atividade pesqueira, né? Então, ele envolve mulheres tanto de pesca de lagoa, quanto de pesca de mar, quanto lideranças também de organizações pesqueiras, para que pense em autoestima, pense em geração de renda e pense principalmente em qualidade de vida. Então, esse curso lá de Tubarão, ele tem 5 municípios envolvidos da região litorânea, que são Jaguaruna, Imbituba, Laguna, Pescaria Brava e Maruí. E essas mulheres hoje estão num grupo de 18 mulheres que participam mensalmente, né? São 5 meses de curso. Nós iniciamos no mês de julho, que é período do defesa do camarão, e terminaremos, encerraremos em novembro, com a última alternância e a formatura no dia 5 de novembro.
14: O que se espera que essas pescadoras aprendam durante o curso?
12: Primeiro, assim, uma troca de experiências, né, entre elas, porque elas já trazem muitos ensinamentos. Então, eu acho que essa troca, nós também aprendemos muito com elas, né? Valorizar, elas se valorizarem como mulheres e como pescadoras. E, além disso, que ocupem os seus espaços e tomadas de decisão, né, na atividade, para que transformem, muitas vezes, socialmente a realidade de vida e promovam a qualidade de vida e bem-estar.
14: Vamos conversar com as pescadoras agora. Qual o seu nome completo, por favor, e o que você faz?
16: Tá, meu nome é Marlene da Silva Rocha, né? Eu trabalho com pescado através do meu filho, que optou pela pesca, né? Ele tem 26 anos, ele pesca desde 17 anos. Então, através dele, eu comecei, aí eu sou aposentada pela pesca também. Meu marido era pescador de barco profissional e ele optou para ser artesanal, né? Então, eu trabalho com o pescado dele, ele tanto vende na praia, né? Como ele traz o que cabe para mim, né? O que eu consigo armazenar, porque eu trabalho só com peixe fresco, né? Então, a gente limpa, a gente empana, eu trabalho nesse tipo de área, sim. Eu comecei assim, ó, do nada. E foi dando certo. Aí, quando eu tive esse convite mesmo, foi um abrir de portas para mim. Assim, ó, fiquei muito feliz, né? Foi através do meu filho também, que ele também queria comprar uma embarcação. Ele conseguiu fazer um empréstimo pela Epagre, né? Tudo certinho, e para comprar uma embarcação melhor para ele. Então, foi através da Epagre, lá de Imbituba, e ela fez um convite para mim. E eu aceitei, fiquei meio assim, ah, mas como é que eu vou deixar tudo aí, os peixes? Não, é 12 dias no mês, né? Então, eu tô aqui, mas tô liderando lá, tô com o celular, tô liderando lá. Mas assim, ó, pra mim foi é muito bom. Eu estou aprendendo muita coisa, sim, porque eu vivia só naquele meu mundinho de vendas sem saber nada. Hoje eu vou aprender tudo, né? Como armazenar, como, né, manipular o peixe. E para mim foi uma experiência, está sendo maravilhosa.
14: Que tipo de peixe vocês trabalham?
16: Ah, nós trabalhamos com o pampo, né? É tudo na fase do peixe, né? Assim, dezembro, janeiro e fevereiro, eles pegam a espada e fazem o filé. Porque aí não tem mais a defesa da enxova. Agora, eles estão na enxova, no pampo, porque eles pescam lá nas pedras, no tacami, né? Por isso que tem que ter o tempo bom para eles poderem pescar, né? Porque eles pescam em alto mar. Eles têm que sair ali da Bahia para poder ir nas pedras para pegar esse tipo de peixe que é a enxova. Às vezes dá no lago. O pampo só dá nas pedras. E a enxova, às vezes, dá no lago. Então, agora, nós estamos trabalhando com filé de enxova, que tem muita saída. O filé do pampo, pampo posteado, pampo limpo. Então, eles estão nessa fase. Aí, depois, também tem vários tipos de peixe, né? Tem robalo. Aí tem peixe que é proibido, não pode, né? A curvina é que eles não pescam muito, porque o barquinho é pequenininho. Mas agora estão na fase do pampo e da enxova.
14: Muito obrigado.
16: De nada.
14: E você, qual é o seu nome completo?
17: Meu nome é Ivonete Martins Silvano. Eu faço parte da Pastoral da Pesca. Fui convidada pela Michelle para participar. Faço parte do Fórum da Pesca de Santa Catarina. E estou aprendendo, né? Aprendendo a... já tinha algum conhecimento com, né, desde novinha descascava siri, camarão, essas coisas, até eu tenho ali troféu em casa, que eu tirei em primeiro lugar a melhor descascadeira de siri e segundo lugar de camarão. Então, assim, eu gosto muito, sabe, eu gosto muito, né, de estar junto com ela. Estou aprendendo muitas coisas, é muito conhecimento e é muito importante para mim, muito interessante.
14: E o que você pretende fazer com as informações desse curso?
17: Ah, levar adiante, com certeza. Passar para mais pessoas o meu conhecimento, né, porque não é só sobre a pesca. Ali a gente aprende a culinária, sobre o pescado, sobre tudo. A gente está, assim, eu estou tendo uma visão assim, tá me abrindo muito, sabe, portas assim. Então, eu achei bem interessante.
14: Muito obrigado. Michelle, uma

0: palavra final para os nossos ouvintes.
1: A palavra é gratidão, né? Agradecer por esse dia lindo, pela oportunidade que a EPAGRE está nos concedendo de formar esse grupo com as mulheres. É uma oportunidade para elas, para mudança, né? De transformação mesmo. E para nós também, como extensionistas, que acho que a gente está numa outra fase da empresa e numa outra fase também da pesca. É isso. Gratidão.
0: Muito obrigado pela entrevista e bom curso para todo mundo.
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3: O sinal marca 5:30. Alô, José de Lima, diz que o rádio tá no volume 12 lá em Sul Brasil. Obrigado a todos. Eduardo Costa canta, preferência do ouvinte.

0: Eduardo Costa, amor de violeiro, preferência do nosso ouvinte. 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
0: Mas é o fim isso, né, gente? Para com isso. 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
0: 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Ah, e esse tem tudo. É boa. Catarina Ferraz, aqui de Pinhalzinho, ligadinho, obrigado. Isabete Schuch, Nova Erechim, valeu, ótimo dia para todos nós. Vamos para o nosso break, acompanha as mensagens. Daqui a pouco voltamos, 5h36 agora.
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5: Você sabe como funciona o Sistema CNA, FAESC, Senar, Sindicatos Rurais? Em âmbito nacional, a CNA é a voz institucional do setor agropecuário, com atuação junto aos poderes públicos, na defesa de políticas para o campo e na elaboração de propostas voltadas ao desenvolvimento do agronegócio. Em Santa Catarina, a FAESC representa os interesses dos produtores e articula ações estratégicas para o setor produtivo. O Senar atua na formação profissional, na promoção social, na assistência técnica e gerencial, entre outras ações. Já os sindicatos rurais formam a base do sistema nos municípios, mantendo contato direto com os produtores, identificando demandas locais e mobilizando o setor. Juntas, essas entidades trabalham para fortalecer o agronegócio. Minuto do Agro, uma produção do sistema CNA, FAESC, Senar e sindicatos rurais.
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18: Opa, esta é a ZYV296, canal 265. Nós estamos dando 49 de comunicação, atravessando gerações e agradecendo sempre a preferência, a companhia, parceria e confiança.
19: Bom dia, bom dia. Meu amigo meu, Tubidig, como é que tá?
18: Opa, ótimo.
19: Se possível, toca pra nós aí. Um saudoso Rick de Renner. Saudade pesada. Uma grande perca, hein, Milton?
18: Nossa.
19: Pra música sertaneja e pros fãs sertanejos, hein? Mas ele deixou um grande legado de humildade, o Rick, hein? Um abraço aí, Milton. Já estamos aí no tapetão preto aí, Milton.
18: Meu amigo Belal, meus amigos, irmãos estradeiros, muito obrigado, viu? 5h42.

0: O sinal marca 15 para 6, a hora certa. 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
13: Bom dia, meu irmão e minha irmã. Aqui quem vos fala é o Padre Ricardo e vamos continuar lendo a encíclica do Papa Leão XIV. 163. Mas ainda na era da inteligência artificial e da robótica, já não é possível confiar-se apenas à mão invisível do mercado. A política tem a tarefa de orientar as dinâmicas econômico-tecnológicas para o bem comum, promovendo o trabalho digno, a inclusão social e uma distribuição equitativa dos benefícios da inovação. Uma vez que muitas decisões econômicas ultrapassam as fronteiras dos estados, é também necessária uma cooperação internacional, capaz de definir estratégias comuns, sobretudo em favor dos países e dos grupos mais vulneráveis, para promover o desenvolvimento e superar o assistencialismo. A lógica que inspira estas escolhas é a da imensa dignidade de cada pessoa, do bem comum e de um mundo pensado verdadeiramente para todos. A interdependência entre paz e desenvolvimento, como escreveu profeticamente em 1967 São Paulo VI, poderia ser hoje adaptada à prosperidade só se generalizada, inclusiva e sustentável, pode contribuir para construir e fortalecer a paz. 164. Em termos concretos, orientar a economia para a dignidade significa também, na era da inteligência artificial, adotar alguns estáveis critérios de ação. Em primeiro lugar, a transparência e a responsabilidade. Quando os dados e os algoritmos influenciam na concessão do crédito, na seleção de pessoal, no acesso a serviços ou oportunidades, é necessário que as decisões sejam compreensíveis, contestáveis e sujeitas a controle, para que a pessoa não seja reduzida a um mero perfil. Em segundo lugar, a inclusão e o acesso. Os benefícios da inovação devem ser acompanhados por investimentos em competências, infraestruturas e serviços essenciais, para que a tecnologia não aumente o fosso entre quem tem e quem não tem. Por fim, medidas de equidade, fiscalidade, proteções sociais e políticas industriais devem corrigir os desequilíbrios criados pela concentração de riqueza e poder. Estes critérios não são um travão à inovação, tornam na realidade viável e humana. Que o Deus Todo-Poderoso vos abençoe e guarde neste dia, em nome do Pai, e do Filho, e do Espírito Santo. Amém.
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0: É esse momento todo especial de a gente ouvir, refletir e receber a bênção do nosso Padre Ricardo. 7 minutos nos separam das 6.
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4: No sinal, 5 minutos não separam das 6.
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13: Seu cachorro. Tu tá onde, praga?
14: Difícil a gente poder dar palpite, né? Eu não sei, não. Sei que eu chore, exemplo, eu chore dando um alongamento, né? E informando que choveu 270 milímetros no acumulado de setembro, pouco acima da média. Nas últimas 24 horas, 35 milímetros. Um abraço, chore! Dá umas esticadas por nós aí também. Janice Vela, obrigado, bom dia. Família Schumacher, obrigado, bom dia para todo mundo aí. A Tereza aqui de Pinhalzinho, todo mundo ligado e se habilitando. Daqui a pouquinho tem informativo da FECO Agro. E hoje tem sessão em Vale Combustível da Esplanada, hein? Os Reis do Bares Atuais com Thalita e Elisa, 2 para 6. Bom dia!

0: musiquinha tá boa, excelente, mas a informação nos chama, hein? Os atuais com Thalita Elisa, Mississippi, agora 6 em ponto, acompanha a informativa da FECO Agro, programa Agronegócio, hoje que une o campo e a cidade pela informação. Em 11 minutos e meio a gente volta. Até já.
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0: Seis horas e um minuto, temperatura em 18 graus.
3: Cooper A1, a mais antiga cooperativa de Santa Catarina, completa 93 anos. OCB reúne em webinário profissionais da rede ComunicaCoop de todo o país. Essas e outras notícias logo após a nossa mensagem cooperativista.
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3: Alô, amigos do sul do Brasil, eu sou o René Roberto e hoje é quinta-feira. Começando o mês de outubro, dia 1º, edição de 1º de outubro de 2026.
5: Parabéns pra você.
3: A Cooper A1, que tem sede em Palmitos, no extremo oeste de Santa Catarina, completa hoje 93 anos. Para marcar a data, haverá o tradicional corte do bolo na matriz administrativa, conduzido pelo presidente da cooperativa, Lauri Slonsky. Nas unidades e filiais, a comemoração será compartilhada com cooperados, clientes e colaboradores por meio da distribuição de bolo nas áreas de vendas. Fundada em 1933, a Cooper A1 construiu sua trajetória com base no cooperativismo. Com o propósito de promover o desenvolvimento sustentável do cooperado, hoje atua em diversos segmentos, incluindo recebimento e beneficiamento de grãos, fábricas de ração animal, atividades pecuárias, suínos, leite, aves, em parceria com a Aurora Coop, postos de combustível, agropecuária, supermercados, moinho industrial, além de serviços e soluções voltados ao desenvolvimento dos cooperados e das comunidades. Ao longo de mais de 9 décadas, a cooperativa ampliou sua presença em Santa Catarina, Rio Grande do Sul e Paraná, fortalecendo seu compromisso com o agronegócio, a geração de oportunidades e o desenvolvimento das comunidades onde está inserida. A celebração dos 93 anos reconhece a contribuição de cooperados, colaboradores, clientes e parceiros que fazem parte dessa história de crescimento e cooperação. No final do ano passado, a Cooper A1 de Palmitos registrava cerca de 10 mil associados, 2.100 funcionários, 57 filiais em Santa Catarina e no Rio Grande do Sul e registrou faturamento de 3,4 bilhões de reais. Parabéns, Cooper A1 de Palmitos, fortalecendo o cooperativismo no sul do Brasil. E essas são as notícias. A Cooper Alfa de Chapecó inaugurou nova loja agropecuária no município de Sarandi, no Rio Grande do Sul, localizada na rodovia RS-404, quilômetro 3. A estrutura faz parte do processo de modernização da unidade e reforça os investimentos.

0: Edson Senhori, representantes da cooperativa, colaboradores associados e membros da comunidade. Para o primeiro vice-presidente Cláudio Jorge Furlaneto, a nova estrutura é resultado da confiança dos produtores na cooperativa. Cláudio Jorge Furlaneto também destacou a evolução da unidade e a melhoria no atendimento. Afirmou: tínhamos uma loja muito pequena aqui em Sarandi. A unidade evoluiu em termos de itens e agora principalmente em qualidade de atendimento e apresentação. O gerente da unidade, Felipe Debona, ressaltou a importância da entrega para a comunidade. Segundo ele, a nova estrutura amplia o portfólio de produtos com opções que vão de ferramentas a máquinas até itens de jardinagem e produtos veterinários. A participação da comunidade de Sarandi também foi destaque na inauguração, reforçando a proximidade da cooperativa com a região. Sicoobi Credisulca completa 37 anos de atuação com uma trajetória marcada pela expansão dos serviços, do número de associados e da presença regional. Foi fundada em 1989 no município de Turvo. Cooperativa surgiu com o propósito de facilitar o acesso ao financiamento bancário para agricultores rurais. Ao longo das décadas, ampliou sua atuação e passou a atender diferentes públicos e segmentos. Atualmente, o Sicoobi Credisulca reúne mais de 75 mil associados e conta com mais de 350 colaboradores. Sob a presidência de Romanin D'Agostin, a cooperativa Copersuca mantém sua atuação voltada ao desenvolvimento dos associados e das comunidades onde está presente, enquanto projeta novos investimentos para os próximos anos. Entre os projetos que representam esse movimento está a construção da nova sede administrativa, em Turvo, Santa Catarina. O empreendimento amplia a estrutura física da cooperativa e acompanha o crescimento registrado ao longo dos 37 anos de história. Para o presidente do Sicoobi Credisulca, Romanin D'Agostin, esse aniversário representa mais do que uma celebração da trajetória construída até aqui. É também o momento de olhar para os próximos anos e para as transformações que a cooperativa pretende continuar promovendo. Disse: agora seguimos investindo em estruturas, pessoas e novas possibilidades para continuar acompanhando as necessidades de quem confia na cooperativa. Concluiu Romanin D'Agostin. Cooperativa Agropecuária Campo Novense, a COCAM, encerrou o calendário do programa Campo Limpo 2026 com 21.583 materiais recolhidos nas filiais de Barracão, Rio Grande do Sul, Lebon Regis e Curitibanos, em Santa Catarina. Ao longo das três etapas realizadas entre agosto e setembro, foram recebidas embalagens vazias de defensivos agrícolas, tampas, materiais de papelão e embalagens flexíveis que seguem o fluxo de logística reversa para a destinação adequada. Do total registrado, 11.292 correspondem a embalagens rígidas e defensivos agrícolas. Também foram recolhidas 9.298 tampas, 710 embalagens flexíveis e 283 materiais de papelão. Em Barracão, no Rio Grande do Sul, a primeira etapa do calendário reuniu 4.447 materiais. Em Lebon Regis, foram 12.337. E no encerramento em Curitibanos, outros 4.799 materiais foram recebidos. O programa tem como proposta facilitar o retorno das embalagens utilizadas nas propriedades ao sistema de destinação. A cooperativa COCAM atua como facilitadora desse processo desde 2011, recebendo os materiais nas filiais e realizando a logística de transporte até a central da Associação das Revendas de Embalagens de Agrotóxicos da região de Campos Novos, Ararcan. Ao receber os materiais nas próprias unidades, a cooperativa COCAM facilita o encaminhamento das embalagens e contribui para que o processo seja realizado de forma organizada e segura. Para a cooperativa COCAM, a continuidade da iniciativa reforça que a destinação das embalagens não termina na aplicação do produto, e sim faz parte de um ciclo que envolve produtor, cooperativa, canais de recebimento e demais elos responsáveis pelo destino destes materiais. E a seguir, vem aí a nossa última notícia. OCB reúne em webinário profissionais da rede Comunica Cop de todo o país. Aguardem.
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0: Estamos de volta aqui dos estúdios de rádio da Fecoagro em Florianópolis, capital de Santa Catarina, para todo o sul do Brasil. E agora atenção para a última notícia. A rede Comunica Coop participou de mais um webinário promovido pelo Sistema OCB, com foco nos resultados das ações nacionais de comunicação e nas iniciativas previstas para os próximos meses. O encontro foi realizado de forma virtual e reuniu profissionais de todo o país que atuam na comunicação do cooperativismo. Na abertura, a superintendente do Sistema OCB, Fabiola Nader Mota, destacou a evolução da comunicação dentro das cooperativas e o papel estratégico que a área vem assumindo. Ela disse: "Quando a gente fala de comunicação, fala também de estratégia. Precisa

0: Precisamos entender o que as pessoas pensam, como percebem o cooperativismo e quais são as melhores formas de estabelecer essa conexão. É a partir desses dados que conseguimos construir nossas ações e planejar os próximos passos. A rede Comunica Copi surgiu durante a Semana da Competitividade 2025 em Brasília, evento que reuniu mais de 800 participantes e marcou a criação de uma trilha de aprendizagem voltada à comunicação e ao marketing no cooperativismo. Pouco mais de um ano, a rede já conta agora com representantes dos 27 estados e se consolidou como um espaço de troca entre profissionais que atuam na divulgação do setor em diferentes regiões do país. Durante o webinário, a gerente de comunicação e marketing do Sistema OCB, Samara Araújo, apresentou a terceira edição da pesquisa de imagem do cooperativismo. O estudo ouviu cerca de 6 mil pessoas em todo o Brasil e aponta um avanço significativo na percepção do setor. A lembrança espontânea das cooperativas passou de 29% em 2018 para 67% em 2026. Além disso, mais de 80% dos entrevistados associam o cooperativismo a características como moderno, atual e inovador. Os dados vão orientar o planejamento das próximas campanhas, incluindo o Somos Coop 2027. O webinário também apresentou ações previstas para a Semana do Cooperativismo 2027, que antecede o Dia Internacional do Cooperativismo, celebrado no dia 3 de julho. 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
4: Voltamos, e é claro, 6 horas 11 minutos e meia. Informações atuais e importantes através da Fecoagro. E agora tem a moda deles, Daniel, com seu pai José Camilo.

Rolinha Cabocla, Daniela e seu pai José Camilo, ô modão, hein? No sinal 6:15, hora certa.

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1: Que cachorro. É, tipo aquele, né? Diz que só bebe quando força um pouco. Mas daí a turma não vai de forçar, né, gente? Ah, ah. Moderação, dá. Jacir Riva Milton, bota nós de sorteio. Claro, boa sorte. Aline Ais também na sintonia, obrigado. Vale combustível do Esplanado. Pessoal, hoje tem cenzão. Combustível do Poço Esplanado, bom, né? E Douglas Gonçalves, obrigado. Boa sorte também.
2: Bom dia, Mirtinho. Como é que vai? Tudo bem? Aqui é Terezinha, do Centro do Bairro Bela Vista. Eu quero participar aí do sorteio do Vale da Azulina. Quero oferecer a música para todos que estiveram vindo. Meu esposo Márcio, que estamos mateando, para minha esposa, para o Pega. Para minha mãezinha Maria Gonçalves, também, que não perde o programa.
1: Obrigado.
2: Para o meu filho. Desejar uma boa quinta-feira para todos que estiveram ouvindo. Um abração, tudo de bom, meu tio.
1: Tudo é bom, dona Terezinha. Que benção, né? Obrigado pelo carinho de todo mundo.
3: Bom dia, Milton. Maria Louca de Pinhalzinho. Eu quero participar do sorteio do Vale Combustível. Se for atendida, agradeço.
1: Boa sorte, Maria. Inácio Colet, saudades também na sintonia. É, bom dia, Sandra de Almeida. Bom dia, dona Sandra. Bom dia também pro Ico. Todo mundo ligadinho sempre com nós aí, né? O Ico sempre é do Colorado ainda, Ico. Azar. Colorado de... Hã? Tem o terno, fardamento e tudo, né, gente? Rosa Pituco, obrigado. Adilson Espada na sintonia também. A Francisca Brizola. Valeu, galera. E continue participando. 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Chega lá. 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Grande abraço, amigo Jaime. 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
4: A previsão do tempo para esta quinta-feira é uma quinta-feira em que a gente tem condições de estabilidade, com sol e temperaturas em gradual elevação. O sol aparece de forma mais persistente no período da tarde e as temperaturas máximas chegam a casa de 25 graus. A expectativa é que o tempo se estabilize ainda mais e o sol predomine ao longo da sexta-feira. Uma sexta-feira que teremos temperaturas baixas nas primeiras horas da manhã, com mínimas de 9 a 10 graus e máximas em torno dos 23 a 24 graus. A expectativa é que o sábado se mantenha com estabilidade e sol brilhando por aqui, mínimas de 12, máximas de 28, ou seja, temos aquecimento ao longo do sábado e esse aquecimento antecede as instabilidades com chuva e trovoadas que estão previstas para a noite do sábado e ao longo do próprio domingo de eleições, principalmente na madrugada e manhã do domingo de eleições, teremos instabilidades por aqui. Portanto, hoje o tempo é aproveitável com o retorno do sol. O tempo se mantém firme na sexta e no sábado e as instabilidades retornam na noite do sábado e ao longo do domingo de eleições. Um abraço, Camila Cardoso, com as informações do tempo.
1: Obrigado, obrigado, Camila. Bom dia, bom trabalho. Na Grande Pinhalzinha, região, tempo instável. A temperatura da marca de 18 graus, umidade relativa do ar é de 97%, bem elevado. Devido à chuva, também o nevoeiro, né, que temos aí. O segundo Chore choveu 35 milímetros nas últimas 24 horas. O acumulado de setembro, 270 milímetros, pouco acima da média, e segundo Chore. 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
5: Ô, seu Mirtão, essa erva verdona aí, ó, que marca, hein?
1: Alguns até já tentaram, mas não tiveram êxito. É, não encontraram. Só aqui no sertão querês que tem semidão. Eita. O rótulo é do meu amigo Laudinor Kuntz, do Paulo Clemes Vieira, do Joaquim Severo e por aí vai, né, gente?
2: Bom dia, Milton. Eu sou o Luiz Gentil Rodrigues, aqui do bairro Bela Vista.
1: Opa.
2: Quando eu escuto o teu programa.
1: Obrigado.
2: Quero participar dos 100 anos do combustível do posto Esplanar. Obrigado, seu pretendente.
1: Valeu. E ó, 100 anos no tanque vai fazer diferença boa, né? Seja pro trabalho, rolezinho aí do fim de semana, bom demais.
6: Bom dia, Milton. Eduardo Vrasnelli. Como é que acha pra no sorteio? E uma boa quinta abençoada para você. Tchau.
1: Amém. Para todos nós. 6h21, vamos pro break e daqui a pouco a gente volta.
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1: Opa! Esta é a ZYV296, canal 265. Nós estamos no ano 49 de comunicação, atravessando gerações. E sempre agradecendo o carinho, a companhia, a parceria com todo mundo. 6h26. Já vai longe. 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Olha, fim de ano chegando, minha amiga, meu amigo. Caramba, há pouco a gente falava de janeiro. 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Olha com a gente. Deixa eu mandar um abraço à família Bevilacqua em Nova Erechim. E comunicar o passamento do nosso querido amigo também, Arnaldo Bevilacqua. Então, a esposa Marilete, aos filhos, toda a grande família Bevilacqua, né? Também um abraço especial para dona Neuza, para o Celso, de Marco, lá todo mundo. Em nome de vocês, estendo nosso carinho, nossa prece. Uma pessoa maravilhosa, que Deus o acolha com toda certeza. E a celebração, então, de corpo presente hoje, 15 horas, na Capela Nossa Senhora de Fátima, em Nova Erechim. O corpo está sendo velado no Salão Comunitário, aí em Nova Erechim. Nossos profundos sentimentos e a nossa prece por toda a família. Deixa aqui também fazer o registro, hoje dia 1º de outubro. Tem aí o Outubro Rosa, né, que a gente lembra também todos os anos, a conscientização sobre o câncer de mamas. Hoje é dia do vendedor, cada um de nós tem um pouco, dia do vereador, um abraço a todos os edis, com muito respeito, muito carinho, e o poder legislativo, né, todas as pessoas que exercem esta missão, e sempre tenho muita admiração, a gente já passou também pela vida pública, então aceito o nosso abraço, o nosso carinho. E hoje é dia internacional das pessoas idosas, o Dia Nacional do Idoso, comemora hoje. Então vamos fazer o seguinte, vamos brindar com uma valsinha aí do Bruno Meyer, e os três tiros, todas as pessoas idosas, essa gente que já contribuiu tanto, por onde passou, por onde passa, e ainda contribui, nosso carinho, nossa admiração. Nós também somos crianças e jovens, hoje também já estamos na terceira idade. Que bom que a gente possa chegar.

0: Bruno Neres, trecho do Salve a Terceira Idade. Nosso carinho, admiração, respeito, gratidão. Acerte a hora do sinal, 6h33 é a hora certa. 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Meu amigo Lori Munari, como é que você tá, guri? Tudo tranquilo? Hã? Isso aí. Sempre ligadinho também, né? Família Munari, Lori, a dona Zenaide, todo mundo. Família Gubiani, um abraço para vocês todos aí também de coração, tá? Meu amigo Leonir Betanin, um abraço aí pro amigo, para toda a família também. Obrigado aí pela audiência e pela amizade, parceria de sempre, né, gente? Deixa eu ver quem mais, o Ademir Ternos, volta grande, valeu, bom dia. Diva Gubiani, todo mundo ligado, vale combustível da Esplanada, boa sorte. Marlice Wagner, linha Coxilha, valeu. Olha, a propaganda eleitoral gratuita no rádio e na TV termina hoje. Impulsionamento na internet também termina hoje, dia 1º, porém os atos de rua podem ocorrer até sábado. Enquanto isso, a Justiça Eleitoral mobiliza 80 mil pessoas para receber 5,7 milhões de eleitores em Santa Catarina. Inclusive a Rádio Centro-Oeste, nossa equipe vai percorrer toda a região. Vai também ter apuração paralela, então fiquem ligados em 100.9 FM, multiplataforma, site da Rádio Centro-Oeste. Então, sempre bem informado. Falar nisso, inclusive no site da Rádio Centro-Oeste também tem um detalhe, o presidente Lula não deve participar do último debate presidencial na Globo hoje, antes aí do primeiro turno, então. Outra informação, Pinhalzinho lidera número de empresas por habitante entre municípios da MOSC. Município tem 218,6 empresas para cada 1.000 habitantes. Nova Erechim aparece em quinto lugar, enquanto Águas Frias e Nova Itaberaba também estão entre os municípios com maior proporção. E continuem ligados, né? A todo momento em 100.9 FM, a gente atualiza as informações. Também o site rco.com.br. 6h36 agora.
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0: Vamos lá, 6h40, meu amigo Dirvan Girardi, toda a família também, sempre na audiência. Aquele abraço também para toda a família aí, tá? 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

0: 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ABD Serviços, 6h42, a hora certa.
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0: 15 para 7, a hora certa. Deixa eu mandar um abraço também para a família Tommy, né? Dia 11 vai ter a grande festa da família Tommy em Linha São Paulo, né, meu amigo Valmir? É isso? Opa! Então, toda a família, né? Parabéns, pessoal de Garia, esses encontros, isso é maravilhoso. E até o Valmir me disse, Milton, manda um recado, se tem alguém da família Tommy que ainda não tá sabendo, assim, vai espalhando, né? Dia 11 a gente se encontra, Linha São Paulo vai ser a sede da festa. Boa festa, queridos, tá?
1: Bom dia, Milton. Gostaria também de participar do Vale Combustível, aí do posto de Esplanada. E que Deus abençoe a todos. E seguimos com... E se tiver mais prêmios aí da RCO, né? Me coloca aí no sorteio, né? Tô precisando, tá bom? E dizer assim, né? Que Deus é bom o tempo todo Deus é bom. Um abraço a todos os teus ouvintes e todos aí da RCO.
0: Obrigado, dona Odete Treta, nossa vizinhança aí, obrigado. Boa sorte também a Olga Triquez na sintonia. Milton, estamos em Tianguá, no Ceará. Caramba! Deus sobre o danês. E aí você vê, não tem distância que não separe, né? Obrigado, viu? Marli Ren, bairro Maria, Jardim Maria Terezinha, obrigado. Claudir Cornelis também na sintonia. A Juleide Makoski, pessoal de Barra Escondida Sul Brasil, na sintonia também. Boa sorte. Quem mais?
2: Tia Juquinha.
0: Opa!
2: Maria Terezinha, quer concorrer a gasolina, aí que dá certo de ganhar.
0: Mas olha.
2: Aí, temos feito. Valeu, um abraço, tchau.
0: É isso, saber que alguém ganha, né, Juquinha? Então, boa sorte.
3: Dia, bom dia, Milton. Quero participar dessa hidráulica aí de gasolina, que agora tá chovendo, tem que comprar gasolina pra trabalhar, né?
0: Não, aí sim, né, Elias Pinheiro? Para, Guri. Ah, ah. Boa. Milton, participar do sorteio do Vale Combustível da Esplanada. A Márcia Simon. Valeu, Márcio. Toda a família também. Todo mundo ligado. Obrigado. Chegando aí o som do Joca Martins na manhã. Buenos dias.

0: Jaca Martins, shot e recado, moda, jornalista aqui no nosso Sertão Querência. O sinal marca 10 para 6, tem lugar que tá chovendo, que 10 para 6, 10 para 7, já, caramba. E a Márcia diz que tem nevoeiro, tem chuva. Bora lá. 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
0: 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Somos a Rádio Centro-Oeste de Pinhalzinho, ano 49 de comunicação, atravessando gerações, em 100.9 FM e multiplataformas para o mundo todo. 5 minutos nos separam das 7.
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0: Então, inauguramos outubro, hoje dia 1º, Dia Internacional das Pessoas Idosas, Dia Nacional do Idoso, Dia do Vendedor, que somos todos nós, né, Dia? Hoje, Dia do Vereador, também mais uma vez um abraço a todos os edis. Início de outubro, Rosa, a campanha de conscientização do câncer de mamas. Mês das Crianças, mês de Nossa Senhora Aparecida, padroeira do Brasil. Então, obrigado, Senhor, por mais este lindo dia.
15: E a energia. Pela paz e pelo amor. Pelo nosso Criador.
0: 2 minutos e meio nos separam das 7. Temperatura marcando 18 graus. Tempo instável na Grande Pinhalzinho, na região. Na sequência, horário eleitoral obrigatório. Deus é caipira. Esse é o modão com Eduardo Costa e essa mensagem para o nosso dia de hoje, hein? Obrigado a todos. Obrigado, Deus. Ele nos concedeu tudo, né? O Criador nos proporcionou o mundo todo. Agora é comigo e com você. Tchau. Deus é...

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31: 7:25. 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

0: Olá, muito bom dia. Bom dia para você que está ligado, sintonizado aqui na Rádio Centro-Oeste, manhã de quinta-feira, 1º de outubro de 2026. Muito obrigado pela sua companhia, pela sua audiência. Sejam todos bem-vindos. Mais um mês que se inicia, mais um radar que está dando o pontapé inicial nas informações aqui na nossa programação. A notícia com credibilidade chegando para você. E só agradecer a sua companhia, a sua audiência, a quem se liga com a gente através do nosso canal no YouTube, no Facebook, a você que está com a gente no 100.9. A todos um excelente dia, que seja uma manhã maravilhosa. Uma manhã que começa mais uma vez um tempo um pouco instável. Daqui a pouquinho a Camila Cardoso vai trazer a previsão do tempo pra gente. E comigo por aqui estão eles, Fabiano, Henrique e Paulo, para também dar os seus bons dias por aqui. Henrique, seja bem-vindo, bom dia.
1: Bom dia, Felipe, Fabiano, a todos que sempre nos acompanham na programação do Radar. Vamos juntos por aqui com as principais informações também para atualizarmos os nossos ouvintes com relação ao trânsito, à segurança pública. Estamos aí na reta final hoje, último dia então do período eleitoral, e a gente com certeza vai comentar um pouco sobre isso, mas também com relação à preocupação da justiça eleitoral, dos promotores que atuam também com esse tipo de situação agora próximo ao período das eleições, e a gente vai trazer também essas e outras informações na sequência aqui do nosso programa.
0: Bom dia, Fabiano.
2: Bom dia, Felipe, bom dia, Henrique, e a todos que nos acompanham nas nossas redes sociais também, no Dial, no 100.9, pois é. Estamos às vésperas de uma eleição importante, vamos escolher o novo governador do estado, os novos deputados estaduais e federais, senadores e o presidente da República. E esse é um dos temas principais do programa de hoje, porque afinal de contas a RCO estará mais uma vez presente nos locais de votação e com os resultados.
0: Com certeza. A gente vai trazer para você aqui todas as informações a partir de agora, aqui na nossa programação, para você que está ligado com a 100.9 FM. 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Mas, gente, vamos começar as informações para você que está ligado com a gente aqui na RCO. E olha, a gente vai começar trazendo notícia aqui, porque a propaganda eleitoral gratuita no rádio e na televisão termina hoje, quinta-feira, 1º de outubro, conforme o calendário do Tribunal Superior Eleitoral. A data também é o último prazo para a realização de debates no rádio e na TV e a circulação paga ou impulsionada de propaganda eleitoral na internet. O primeiro turno das eleições será realizado neste domingo, dia 4 de outubro, onde os eleitores vão escolher presidente da República, governador, 2 senadores, deputado federal e estadual. Se houver segundo turno para presidente ou governador, a votação está marcada para 25 de outubro. Mas, Fabiano Rambo, qual que é a tática a partir de agora, já que hoje finda a propaganda eleitoral gratuita?
2: Pois é, então, ontem nós tivemos o último programa para o cargo de governador do estado e hoje o último programa para presidente da República, né? Especialmente para os dois principais cargos majoritários. E quero destacar que esta reta final de campanha, que inclusive hoje encerra oficialmente no rádio e na TV, é marcada por agradecimentos e também por reforço do pedido de voto, além, é claro, né, para alguns de reforço de críticas ao seu adversário, reforço do apontamento àquilo que os, principalmente aqueles que estão buscando a reeleição, não fizeram ou deixaram de fazer, e aqueles que estão pleiteando cargos com o alvo, né, de suas condutas ou possíveis incapacidades e por aí afora. E a gente está vendo que até temas religiosos estão na grande discussão eleitoral, especialmente em âmbito de Estado. A gente vê temas de cunho bastante pessoal aqui em Santa Catarina também sendo discutidos publicamente. Enfim, neste sentido, foi uma campanha bastante pesada, uma campanha bastante complexa, eu diria, do ponto de vista para o eleitor tomar uma decisão que não fosse pelo medo, né? E o que que eu quero dizer com uma decisão que não fosse pelo medo? Poxa, se você votar em uma pessoa, vai acontecer isso. Se você votar na outra, vai acontecer aquilo, né? E especialmente em âmbito nacional, a gente viu muito pouca proposta. Por exemplo, se perguntar a qualquer eleitor o que o Lula vai fazer, o que o Bolsonaro vai fazer, que são os dois principais candidatos, né, que despontam nas pesquisas, o eleitor não sabe, né? Ele não sabe, ele simplesmente tem opiniões rasas sobre um ou sobre o outro.
0: E aí eu tenho uma pergunta para te fazer. Tu acha que os candidatos aproveitaram esse tempo de espaço e TV ou falaram para os seus públicos assim e justamente isso sem muita proposta?
2: Não teve proposta, né? Não teve proposta.
0: Então não aproveitaram tão bem assim?
2: Na verdade, eles aproveitaram para incendiar, usando uma palavra bastante simples e direta, as suas próprias militâncias, né? E reforçando aquilo que eu falei de medo, né? Se você votar no Bolsonaro, acontece isso. Se você votar no Lula, acontece aquilo. Então é uma cultura, vou chamar dessa maneira, do medo ao eleitor. Tá? E aí, mais uma vez, uma eleição polarizada, uma eleição em que o futuro do país foi muito pouco discutida, né? Isso eu estou falando em âmbito de federal, principalmente, que é onde eu tenho maiores preocupações, né? Porque a gente viu aqui em Santa Catarina os candidatos, né, com bastante preparo, todos eles, né? Todos eles. A gente vê que aqui, apesar dos ataques pessoais que ocorreram durante a campanha, né, e que ainda continuam a repercutir, especialmente nas redes sociais, os candidatos até conseguiram colocar algumas propostas, algumas ideias para alguns pontos, como saúde, educação, habitação, que são os principais assuntos e infraestrutura que norteiam as necessidades do catarinense e de Santa Catarina. Tá? Mas ainda assim a gente viu que o eleitor ficou apático, muito apático. O eleitor está em silêncio. E eu ousaria dizer que no domingo nós teremos mais uma vez uma grande abstenção, especialmente para alguns cargos: deputado estadual e deputado federal.
0: Por quê?
2: Simples, porque são seis números. São seis números. E o eleitor, ele ainda está buscando um candidato, especialmente para esses cargos no legislativo. Está muito fácil de identificar isto. Tá? Ele tá ainda buscando um número para ele votar.
0: E tu acha que vai ter voto na legenda ou que vai ser voto em branco mesmo?
2: Olha, eu acho que vai ter muito voto na legenda involuntário.
0: Que lembrando que vale só para estadual e federal o voto na legenda, né?
2: Que o eleitor é capaz de chegar na frente da urna lá e digitar o número do seu candidato a presidente, governador, enfim, e dar um confirma achando que já está votando para governador e presidente, né? E ele acabou votando na legenda.
0: E algo importante, Fabiano, a gente foi fazer um teste um dia. Tu aperta o número do teu candidato, tu tem que esperar 2 segundos para confirmar, tá? Não é apertar o número rapidinho e já dar o confirma, porque senão não vai, você vai ter que apertar o confirma 2 vezes. Tem que seguir a orientação que está na urna. Aguenta 2 segundinhos lá, né, que você vai perceber que vai aparecer a mensagem, confirmar seu voto, aí você confirma. Mas falando em confirmação, Henrique, Quem não confirmou presença, ou melhor, que confirmou que não vai, é Luiz Inácio Lula da Silva.
1: Exatamente. O presidente Lula disse ontem que não irá, então, ao último debate feito pela TV Globo, no caso, que será feito nesta quinta-feira, a partir das 9h30 da noite. E se confirmou, então, a possibilidade dos outros candidatos, então, participarem aí com relação ao Flávio Bolsonaro, do PL, o Ronaldo Caiado, do PSD, Augusto Cury, do Avante, e o Romeu Zema, do Novo. Esse encontro representa uma das últimas oportunidades para os candidatos apresentarem, então, as suas propostas e discutirem temas para a população nesse último encontro também, antes das eleições, que acontece, então, há 3 dias das eleições de 2026.
2: Pois é. E tem uma coisa interessante nesse contexto todo, especialmente nos debates, né? Que no caso do para o governo federal, né, seria a primeira oportunidade de vermos Lula e Bolsonaro frente a frente. Mas Lula não estará. Estará num podcast nacional no mesmo horário no debate. Tá? Já está confirmado que Lula estará naquele podcast daquele estúdio Flow,
0: do,
2: né?
0: Flow.
2: Né? Naquele mesmo horário. Do debate, né? Então, vamos ter, por um lado, Renan Santos brigando para ir ao debate, já pediu à justiça para ter o direito de ir ao debate. E lá na Rede Globo vai ficar praticamente sozinho Romeu Zema, Ronaldo Caiado e Flávio Bolsonaro, né? Que vão debater entre si, tendo o tema principal, né, a ausência de Lula. Eu acho que esse é um pouco do que se espera no debate da Rede Globo hoje à noite.
0: Dá para comparar a não ida de Jorginho com a não ida do Lula?
2: Eu acho que não dá para comparar. Primeiro, por quê? Vamos olhar do ponto de vista político e depois do ponto de vista do governo. Primeira situação: Jorginho não foi ao debate da Caerte, porque reassumiu o governo do estado, em virtude de um movimento muito ruim de tempo, né, tempo intempérie, no sul de Santa Catarina. Ele foi lá acompanhar, né, algo que os adversários exploraram isto, inclusive como uma desautorização à autoridade da vice-governadora Marilisa Bowen, que estava como governadora em exercício naquela situação, né? E isto no debate foi bastante colocado pelos adversários de Jorginho Melo no debate da Caerte. Bom, isso é do ponto de vista do governo. Do ponto de vista político, né, Jorginho Melo também se preservou. Por quê? As pesquisas o apontam como favorito na eleição de 2026, né, apontam ele como, inclusive, com condições de vencer no primeiro turno. Isso é o que as pesquisas estão mostrando, que a melhor pesquisa, lembrando, é depois das 5 da tarde, quando as urnas fecham no domingo. Mas é uma estratégia de evitar uma perda de votos, por algum motivo ou outro motivo, certo? Agora vamos olhar o contexto de Lula no único debate que ele talvez iria, que seria este. Lula e Flávio Bolsonaro estão tecnicamente empatados em muitas das pesquisas, né? Especialmente no segundo turno, e talvez por estar mais visado e ser o presidente da República, Lula avalie junto com a sua equipe que uma participação no debate não seria saudável às vésperas da eleição, né? E ainda os bastidores da campanha de Lula ressentem aquilo que aconteceu em 1989, que é um clássico do estudo do jornalismo, apesar de eu considerar que o Brasil de hoje é muito diferente daquele que nós tínhamos no passado, né? E a imprensa também é diferente de alguma forma e de alguma maneira. Mas, olhando por esse ângulo, a campanha de Lula olha muito mais o ponto de vista político, né, que qualquer deslize que o presidente fizer, que é candidato à reeleição, pode fazer um estrago e lhe custar votos no momento crucial, né? Porque agora, nesta semana, e em especial, né, desde ontem, anteontem e hoje principalmente, o eleitor vai começar a se preocupar. Para quem que eu vou votar? O que que eu vou votar? Me dá um número que eu vou votar.
0: Tu acha que muita gente não nem decidiu ainda?
2: Não. O eleitor, e eu vou falar especialmente para deputado federal e estadual, o quadro é muito, muito indefinido. Muito indefinido. Então, a gente vai ver uma intensificação dos cabos eleitorais pedindo votos, e muitos aí vão votar pela confiança na pessoa que indicou, tipo, Henrique, me dá um candidato aí que tu vai votar para deputado estadual. Aí a pessoa, não, se o Henrique vota, eu vou votar nesse aqui também. Da mesma coisa para federal.
0: Então, Maria vai com as outras.
2: É, porque o eleitor, ele também ficou muito alheio na campanha e nos últimos 4 anos, por conta da eleição, por conta da política desacreditada. Essa polarização, na minha visão, ela afastou a grande massa da sociedade do interesse pela política. Ela botou todos os políticos no mesmo saco, deu uma mexida e disse é tudo igual.
0: Ou seja, a polarização é um uma pequena fração da população, mas a grande massa está fora disso.
2: E é uma fração barulhenta. É uma fração barulhenta. E eu volto a insistir, em especial no contexto nacional, as pessoas votam em um por conta do medo do outro. E é vice-versa. É isto que está acontecendo. E nós não estamos discutindo efetivamente o que precisaríamos discutir, né? São as propostas, as capacidades de cada um. E, infelizmente, a gente hoje viu que os candidatos que estão hoje representados por duas grandes frentes antagônicas, elas precisam para coexistir. Não houve espaço para criar a chamada terceira via, mas que em 2030 eu ousaria dizer que nós teremos uma outra eleição, um outro modelo, e eu espero que o Brasil esteja melhor.
0: Com certeza. Gente, vamos lá para a previsão do tempo agora? 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Olá, Camila!
3: A previsão do tempo para esta quinta-feira é uma quinta-feira em que a gente tem condições de estabilidade, com sol e temperaturas em gradual elevação. O sol aparece de forma mais persistente no período da tarde e as temperaturas máximas chegam a casa de 25 graus. A expectativa é que o tempo se estabilize ainda mais e o sol predomine ao longo da sexta-feira. Uma sexta-feira que teremos temperaturas baixas nas primeiras horas da manhã, com mínimas de 9 a 10 graus e máximas em torno dos 23 a 24 graus. A expectativa é que o sábado se mantenha com estabilidade, sol brilhando por aqui, mínimas de 12, máximas de 28, ou seja, temos aquecimento ao longo do sábado, e esse aquecimento antecede as instabilidades com chuva e trovoadas que estão previstas para a noite do sábado e ao longo do próprio domingo de eleições, principalmente na madrugada e manhã do domingo de eleições, teremos instabilidades por aqui. Portanto, hoje o tempo é aproveitável, com o retorno do sol, o tempo se mantém firme na sexta e no sábado, e as instabilidades retornam na noite do sábado e ao longo do domingo de eleições. Um abraço, Camila Cardoso, com as informações do tempo.
0: Tá aí a Camila Cardoso trazendo a previsão do tempo pra gente aqui na 100.9. Gente, bora pro intervalo, já o Henrique tá chegando com as informações da segurança pública do trânsito. Vou falar do esporte pra você também aqui na 100.9. Não sai daí que o intervalo é rápido e daqui a pouquinho a gente volta pra você.
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0: Agora 7h54.
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0: Muito bem, estamos de volta para você com a programação do Radar aqui na Centro-Oeste FM após o nosso intervalo comercial. Obrigado a quem está sempre na sintonia, na conexão com a gente, seja através do rádio, seja através do YouTube, no Facebook, em todas as plataformas, estamos juntos com você. 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Henrique Paulo, movimentação até que tranquila da segurança pública, Henrique.
1: Isso mesmo, Felipe. As últimas atualizações aqui das ocorrências por parte do Corpo de Bombeiros. Nas últimas 24 horas, não tivemos ocorrência de destaque aqui na nossa região. Com relação ao trabalho da Polícia Militar, das Forças de Segurança, ontem um furto na modalidade tentada mobilizou as equipes em Xanxerê. Segundo informações, um jovem de 21 anos estava com uma pedra e bem alterado. Ele tentou, então, arrombar uma residência e foi realizada, então, a abordagem e os policiais pediram para que ele largasse o objeto, colocasse as mãos na cabeça, porém ele não acatou essas determinações e passou a se exaltar diante dos PMs. Diante ali do fato, então, foi necessário o uso de técnicas e também de contenção e imobilização para evitar que ele pudesse, porventura, fugir. A vítima, uma mulher de 29 anos, relatou que estava em seu quarto quando percebeu o homem atingindo uma pedra na porta do vidro da residência. Aparentemente, na tentativa de ingressar no imóvel, o objeto foi apreendido pela Polícia Militar e, durante a ocorrência, também foi constatado que ele utilizava uma tornozeleira eletrônica, a qual se encontrava descarregada, impossibilitando o monitoramento. Diante dos fatos, ele recebeu voz de prisão e foi encaminhado, então, à delegacia para os procedimentos necessários. Ontem, à tarde, a Polícia Militar atendeu uma ocorrência de ameaça e dano ao patrimônio público na comunidade do distrito de Idamar, no interior de Dionísio Cerqueira. Funcionárias do CREAS deslocaram-se até a comunidade para realizar o transporte de familiares de um jovem de 21 anos. Ao chegarem até o local, esse cidadão se aproximou do veículo e passou a ameaçar então as colaboradoras, ordenando que elas saíssem do automóvel e também proferiu ameaças. Durante a ação, ele usou uma faca, batendo-a contra o veículo e em seguida desferiu um golpe contra o vidro traseiro, causando a quebra. Temendo pela própria integridade física, elas saíram rapidamente do local e chamaram a Polícia Militar. Diante das informações, os PMs fizeram buscas naquela região e encontraram o suspeito em uma estrada de chão. Ele que, segundo então a PM, comentou que teria assumido a prática dos fatos e foi levado então para a central de plantão policial. Ontem, a Polícia Militar atendeu uma ocorrência na Rua Paraná, em Palma Sola. Durante as diligências, os policiais localizaram e abordaram um veículo ocupado por um homem e uma mulher que estavam no interior desse carro ingerindo bebidas alcoólicas. Durante a busca ali, realizada em razão de um forte odor de maconha, foram encontrados atrás do banco do motorista duas embalagens contendo aproximadamente 4,5 gramas de maconha e 3,5 gramas de cocaína, essa última fracionada em 10 porções. Questionados sobre isso, os ocupantes informaram que a mercadoria era para consumo próprio e que teriam buscado em Flor da Serra do Sul para, então, consumi-las. Diante dos fatos,

0: empresas e candidatos, algo relacionado nesse sentido. Então, prisão em flagrante é, pode ser, e as demais, então, tem esse período agora eleitoral em que não é possível. Então, todo o período eleitoral acontece essa manobra, digamos assim, das prisões, então, das pessoas, não sendo em flagrante, mas sendo uma prisão em flagrante, isso pode acontecer.
1: Então, fiquem espertos, né? Não querem dar uma despertinho e querer aprontar, nem agora nesse período e nem em outro período nenhum, né? Que a polícia te pega, rapaz. E, gente, vamos passar agora a informação do esporte. O esporte também tá calmo pra dedéu, vou te contar, viu? Tá devagar, quase parando. Teve um amistosozinho da Argentina, que tacou 4-0 na Bolívia ontem. Teve polêmica lá com Portugal, o Cristiano Ronaldo abandonando a seleção portuguesa por causa do Jorge Jesus. Hoje tem Campeonato Brasileiro Série B, tem Atlético contra o Sport, tem Novo Horizontino e Goiás. Tem também Liga das Nações, hoje destaque para Dinamarca e Portugal. Tem Alemanha e Sérvia, tem Grécia e Holanda, os principais jogos, além de País de Gales e Noruega, tá? Lembrando que o Brasil vai jogar no sábado contra a poderosa Índia, 11 horas da manhã, amistoso da seleção brasileira. Hoje tem Pinhalense Zagunel Voleibol, joga em casa contra o Napoli de Caçador, a partir das 19 horas, no Neuro Isidoro Bugnotto. Pinhalense contra o Napoli de Caçador, portanto, hoje, jogo de voleibol em Pinhalzinho, você está convidado a prestigiar. Também, ontem, Campeonato Catarinense Série Prata de Futsal, a Chaxiense Arvoredo empatou em 3-3 com o Joaçaba, um resultado bom demais para a Pinhalense Futsal Zagonel, tá, gente? A Pinhalense joga sábado contra Palmitos, fora de casa, em jogo adiado lá da 13ª rodada do campeonato. Também falar para você de Copa Santa Catarina. Ontem, Maravilha foi eliminado da competição. Em casa, perdeu para o Marcílio Dias por 4-3 e se despediu da competição. Quem passou foi a Chapecoense também, que se junta ao Marcílio Dias nas semifinais. A Chape fez 5-2 em Rio do Sul. Agora a semifinal será entre Chapecoense e Marcílio Dias. A outra semi pode ser entre Pinhalense Futsal Zagonel ou Criciúma e a PAF Floripa e Pouso Redondo. Ambos tiveram jogos só de ida, tem os jogos ainda de volta para serem realizados e ambos terminaram empatados. A Pinhalense Futsal Zagonel empatou em 3-3 com o Criciúma e a PAF Floripa e Pouso Redondo empataram em 2-2. Pinhalense e Criciúma devem jogar no dia 14 de outubro lá em Criciúma, a partida de volta. Combinado, gente? Bora pro intervalo, daqui a pouquinho a gente volta para falar para você de Pinhalzinho, para trazer mais informações aqui sobre o município, tecnologias, novidades, para que todos os munícipes possam acompanhar também. Bora pro intervalo, já já eu volto aqui na 100.9.

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0: Muito bem, estamos de volta para você aqui na nossa programação, 8 horas e 14 minutos, quinta-feira, 1º de outubro de 2026. É, meus amigos, entramos no trimestre final do ano, passa rápido, 2026 está voando demais e a gente está por aqui sempre te fazendo companhia, trazendo informação com credibilidade a todo mundo que se liga com a gente. E eu, Felipe Eduardo, trago para você a nossa entrevista do dia, mas antes falando dos nossos patrocinadores. 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Gente, hoje vamos falar sobre tecnologia e as tecnologias que são implantadas aqui na Prefeitura de Pinhalzinho. E por isso estamos recebendo o Vanderlei, ele que é um dos TIs aqui da Prefeitura, para explicar um pouco mais para a gente sobre essas tecnologias. Vanderlei, seja bem-vindo, bom dia.
1: Bom dia, Felipe, bom dia a todos os radiovintes, as pessoas que nos acompanham nas redes sociais e, em especial, aos meus colegas servidores públicos.
0: Vamos lá, Vanderlei, que eu vou te fazer a pergunta que talvez a população se faça. A gente fala em muita tecnologia e sem papel, tudo digital, e muitas vezes as pessoas, né, têm medo disso tudo. Antes da gente aprofundar em cada um dos detalhes, é fácil essa tecnologia que está chegando para a população?
1: Sim, Felipe. Eu digo que é fácil porque hoje, o atual cenário do Brasil, né, ele já está num caminho sem volta em relação ao uso de tecnologias, né? Então, isso já é um caminho sem volta. A gente não pode pensar ou até mesmo projetar que o Brasil, enfim, vai voltar aos trâmites de papel, enfim, a questão de papel como era tempos atrás, né? Então, No começo, quando surgiu essas tecnologias, enfim, claro que elas eram mais difíceis, os erros eram mais recorrentes, enfim, né? Mas agora a facilidade, ela se tornou mais, ficou próxima do cidadão, enfim, porque os sistemas, eles já são trabalhados, desenvolvidos, pensando na usabilidade das pessoas, né? Na facilidade. Né, um ponto importante, por exemplo, no nosso aplicativo, que eu vou falar mais depois, é a questão do login com o GovBR. Então, necessariamente, o cidadão ele não precisa estar criando uma nova conta dentro do nosso banco de dados, dentro do cadastro municipal. Né? Ele pode usar o login do GovBR e ter acesso normal a todos os serviços que o município dispõe. Então, tudo isso vem como uma forma de facilitar, né, além do acesso com o certificado digital, né, para as empresas e pessoas, enfim, a facilidade está acontecendo e ela vai se tornar cada vez mais, né, usual, mais fácil, pela evolução em si da tecnologia. Né?
0: Com certeza. A gente já falou outras vezes aqui do aplicativo da prefeitura, que o pessoal, por exemplo, tem a lâmpada está queimada aqui na frente de casa. É o mesmo aplicativo, esse mais digital, ou são coisas diferentes?
1: Sim, Felipe, é tudo o mesmo. Quando a gente pensou em disponibilizar um aplicativo para o município, né, para os cidadãos pinhalenses, a gente já pensou em não ficar criando várias coisas, porque já é difícil as pessoas adotarem uma forma de tecnologia, né? Então, imagina quando você adota vários canais para que a pessoa tenha cada serviço em um canal. Isso é extremamente difícil, né? Inclusive para nós que gerenciamos tudo isso, né? Então, hoje é tudo num só. Pinhalzinho Mais Digital, ele tem tudo o que o cidadão precisa. Desde, como você falou, a questão do fazer o comunicado de um bueiro entupido, de uma troca de lâmpada, de qualquer outro problema que tem na sua rua, enfim, que seja um problema público, né? Até a questão dos pais ver o seu boletim, o acompanhamento escolar do filho, a frequência escolar, sim. Tem também a questão da saúde, a parte de consultas, de exames. Tem também a parte de guias, né? Enfim, quando um débito é lançado no teu CPF, no teu CNPJ, o aplicativo notifica. Quando o débito foi baixado, ele também notifica. Enfim, é todos os serviços, mais de 250 serviços, num aplicativo só. Ou seja, o cidadão baixa esse aplicativo e tem todos esses serviços em um só lugar, né?
0: Eu já estou baixando o meu aqui, estou aproveitando para conferir. Mas isso foi desenvolvido aqui? É uma plataforma que foi comprada? Como é que foi desenvolvido esse aplicativo?
1: Então, Felipe, é uma plataforma que vem do nosso sistema de gestão, né? Ela é a base de desenvolvimento, é a mesma empresa que desenvolve o nosso sistema de gestão hoje, né? Que é contratado por licitação, né? Mas o diferencial dele é que a gente consegue aqui no município criar serviços, né? Diferentemente de outros aplicativos que você teria que solicitar para a empresa, ter um custo adicional para desenvolver muitas vezes uma demanda que o município tem. Então, o diferencial hoje é isso. Você tem a possibilidade de surgir uma demanda que precisa fazer qualquer coisa, a gente consegue desenvolver e disponibilizar isso no portal do cidadão, que é pelo navegador do computador ou até mesmo no aplicativo, de forma mais fácil e mais rápida e sem custo, né?
0: Que legal. Mas e aí, como é que o pessoal faz para baixar? Como é que tem acesso?
1: Então, Felipe, é bem simples. Todos os celulares, né, os smartphones têm a sua loja de aplicativo. No Android é Play Store e na Apple é Apple Store, né? É só procurar lá por Pinhalzinho, né? Já é o nome da nossa cidade. E vai ter o Pinhalzinho Mais Digital. É só clicar lá, baixar, instalar. É fácil. E ele já vai dar ali a tela de login, que você, se você tem usuário e senha já de outros acessos, né, que você usa o serviço do município, pode usar esse usuário e senha que já tem, ou faz o login com o GovBR. E um ponto importante é que, mesmo se a pessoa não tem cadastro, né, para acessar os serviços, o próprio login do GovBR consegue dar acesso sem precisar uma aprovação de nossa parte, né? Então, o login via GovBR, ele vem para facilitar essa questão de não fazer as pessoas ter muitos acessos, muitos usuários, muita senha, e trazer facilidade nesse sentido também, né?
0: Eu acabei de fazer aqui o meu login com o GovBR agora, né? E já aparece, inclusive, aqui, achei legal, tem dos eventos, ó. Dia 10, 11 de dezembro vai ter a Feira Isso. Cultural do TEAR, né?
1: Isso.
0: Então, por aqui, ó, tem consulta de processo digital, emissão de processo digital, licitação, leis municipais, ouvidoria, débitos, IPTU, servidor público, cidadão, né? Tem a propaganda do governo aqui do Destino Certo, inclusive. Muita gente pede, né? Ah, onde que vai passar, ó, vai estar os contêineres lá para colocar o lixo na... Tem aqui também, tudo aqui centralizado.
1: Tudo aqui, tudo, Felipe. Então, como eu disse, a gente consegue se auto... O município consegue gerenciar tudo isso sem de onerar os cofres públicos, né? E consegue personalizar de acordo com as necessidades sem que demore muito também. Então, vem para facilitar muito a vida do cidadão em todos os sentidos, né?
0: Sabe, Vanderlei, que outro dia... agora não lembro com quem foi que eu estava conversando... Mas que uso isso, usei ontem para falar no esporte e uso isso para outras coisas também. A gente é um município de 25 mil habitantes. Aqui no Oeste Catarinense, que muita gente nem sabe onde fica o Oeste de Santa Catarina, tá? Pô, a gente tem uma tecnologia dessa fácil. Isso é algo que qualquer município pode ter ou é realmente um diferencial que Pinhalzinho tem?
1: Qualquer município pode ter, Felipe, mas demanda de muitas coisas, né? Primeiro... A administração tem que querer, né? Porque você tem que trabalhar. Hoje, no poder público, muito diferente da iniciativa privada, para você adquirir e contratar qualquer bem ou serviço, você tem que descrever o objeto ou serviço sem citar marca, né? Porque senão você está direcionando. Uhum. Então, você tem que ter um trabalho bem pontual e criterioso nesse sentido para desenvolver, para escrever o que você quer. Né? Então, facilmente eu digo no sentido de escrevendo isso, você licita e você tem um aplicativo. Mas vai muito também, Felipe, ouvintes, da vontade dos servidores, né? Da vontade... Os servidores também têm que abraçar a causa, os funcionários têm que abraçar a causa, e é uma coisa aqui no município que eu valorizo muito. Os nossos servidores públicos, na sua grande maioria, eles têm essa visão de modernidade, de evolução. Então, a gente consegue muito facilmente converter processos físicos ou implantar em digitais, né? E disponibilizar isso no aplicativo, porque a mentalidade do nosso servidor público já está nessa evolução. Então, isso facilita muito, né? Sem falar que a gente, enquanto Pinhalzinho, e eu falo isso com muito orgulho, porque essa semana, inclusive, saiu uma notícia que o município aqui de Pinhalzinho é o maior município do Oeste com porcentagem, ou melhor, quantidade de empresas a cada 1.000 habitantes. Quase 218 empresas a cada 1.000 habitantes.
0: Superando Chapecó.
1: Superando Chapecó. Então, isso é graças ao povo trabalhador, ao empreendedorismo, e que as pessoas buscam isso, Felipe, sabe? As pessoas querem se autoatender, elas buscam por uma coisa que elas possam fazer pelo celular ou pelo computador, né? Então, isso sabe, já é um caminho, já é a maré a favor do que o município também trabalha, né?
0: Ô, Vanderlei, e indo em encontro a isso, né? A gente vê hoje, por exemplo, supermercados, que tem lá os seus caixas de autoatendimento, né? Que as pessoas, às vezes, tem a opção, quero me autoatender, tô com um pouco aqui, quero passar, não quero ficar na fila. A gente vê as compras online crescendo cada vez mais. E aí vem a questão, eu te pedi se o login era fácil. E você mexer dentro do aplicativo, ele é fácil? Ele tipo, é autodidático, que tu vai apertando, tu vai percebendo, vai aparecendo? Não, eu quero vir para cá, não é aqui, eu volto. É fácil de mexer?
1: Sim, é fácil. Obviamente que o primeiro acesso ele pode ser um pouco confuso, porque tu tem que conhecer o layout, enfim, a dinâmica. Mas ali você tem a barra de busca, que tu pode procurar por um serviço digitando uma palavra-chave, ou pode ir nos grupos ali, como antes você falou, Felipe, que ele está categorizado por grupos. Ah, eu quero fazer uma ouvidoria, ele está dentro de um grupo. Eu quero procurar um serviço da educação, eu quero ver o boletim escolar do meu filho, está dentro do grupo educação. Eu quero pegar uma CND, né, está dentro do grupo empresas, enfim, está subdividido por grupos, ou pela busca ali na barra, você automaticamente busca o serviço, toca ali nele e ele vai pedir algumas informações, né? Dependendo do serviço, então, o que é obrigatório, como é padrão na questão do desenvolvimento do sistema, está com asterisco, né, que é obrigatório. Enfim, tu vai seguindo os passos, dando o próximo até concluir, ou às vezes é uma tela só que tu conclui, né? Então, quando se trata de serviço que tem que ser atendido por um setor, seja o tributário, o RH, às vezes uma declaração, né, que precisa ser desenvolvida lá dentro por questões de dados, ele abre automaticamente o protocolo e quando o protocolo é respondido, você recebe a notificação do aplicativo, pode pegar o documento assinado digitalmente. Então, sempre vai te informando, né, pelo push, né, ali pelas notificações, o que está acontecendo, né? Inclusive, o serviço ali de urbanos, tanto urbanos quanto rurais, que tem a divisão, né, ele te diz quando quando o serviço foi agendado pela secretaria, né, e quando vai ser executado e quando foi concluído, né? Então, ele te dá esses panoramas ali no aplicativo, tanto que tu pode acessar ali também, fica o histórico de tudo que tu já pediu, né? Então, para você estar cobrando caso alguma demanda não for resolvida, ou até mesmo para estar acompanhando tudo que já foi pedido, né?
0: É muito bacana isso. E aí, Vanderlei, isso desafoga um pouco o trabalho presencial? Não vou dizer que acaba, porque o serviço lá do servidor sempre vai ter e sempre vai ter grande demanda, até porque ele está atendendo digitalmente. Mas desafoga muitas vezes aquela fila que, né, o pessoal tinha que ir lá, não conseguia ser atendido. Aqui traz mais agilidade.
1: Com certeza, Felipe. Isso a gente já vem... A pandemia, ela foi um grande boom em relação a essa questão digital, né? Porque ela trouxe com mais ênfase essa questão do trâmite digital, ou enfim, os serviços e tudo mais. E desde 2020, a gente já tem essa percepção da questão de poucas pessoas transitando dentro do passo municipal, dentro da prefeitura, uhum, em si, né? Tanto que a gente já recebeu visita de diversos municípios, Cunha Porã, Chapecó, Seara, Alto Bela Vista, São Miguel do Oeste,

0: Itapiranga, enfim, foram mais de 30, 40 municípios que vieram ver, porque a gente é referência aqui. E uma pergunta deles é, assim que é engraçado, eles perguntam, cadê as pessoas aqui dentro? Cadê o contribuinte, o cidadão aqui no município? Não precisa, porque ele consegue se autoatender. Então, essa questão de pessoas, né, não é que por a prefeitura estar vazia de pessoas, de contribuintes, é que o pessoal não está trabalhando, justamente, atende digital, né? Então, isso já é um movimento que a gente vem quase 7 anos, né? E, de fato, desafoga muito, principalmente essa questão de papel, onde o papel vai parar em que mesa, quem que atendeu, quem que deixou de atender, perde-se documentos, a questão de guardar os documentos depois, Felipe, que é... Até comentei no lançamento do aplicativo, enquanto muitos municípios, a gente teve conhecimento do município aqui vizinho, não vou falar o nome por questão de ética, mas comprou container, né, para guardar papel, né? Então, a gente está no caminho inverso, sabe? Isso é muito bom, né? É muito bom saber que a gente está no caminho certo e a população e os servidores estão nesse ritmo também, né?
1: São quantos serviços que tem dentro do aplicativo?
0: Do aplicativo, eu não sei exatamente, mas são praticamente 257, se eu não me engano. E daí tem alguns que são só no autoatendimento, que é no computador, por causa da dinâmica, né, da
1: Perfeito.
0: tela, que são mais de 330, tá? Então, no computador, pelo acesso no navegador, no computador tem mais de 330, 337, se eu não me engano, pro cidadão tá fazendo uso, né? Então, é praticamente tudo que ele precisa ter um serviço, seja ele que ele pode se autoatender, já tendo a resposta na hora, seja um serviço que ele vai depender da resposta de um setor, ou seja um serviço informativo. Ah, como eu consulto, eu quero saber como é a questão consulta pediatra no município. Lá tem um serviço que explica certinho qual que é o passo a passo, entendeu? Então, a carta de serviços, ela serve também para informar o cidadão de uma dúvida que ele tem. Ah, como é que eu agendo a questão da minha carteira de identidade. Lá tem um serviço que te dá horário de atendimento, o link para tu agendar, que é através da Polícia Científica, né, do estado. Enfim, tá tudo lá, né? Enfim, é para ele se informar também das demandas que o município oferece, né?
1: Tu fala do não uso do papel, né? Que Pinhalzinho é um dos destaques também. E pô, a gente está falando, ah, mas tu está falando de um papel, uma folha impressa aqui. Não, a gente está falando às vezes de projetos, né? Por exemplo, vou usar o exemplo aqui da Macrocentro, da Sumatone. Tu está fazendo prédios, né? E aí quando tem um projeto, às vezes são papéis grandes, é todo um projeto. O que que isso faz de diferença desse não uso do papel e ser tudo digital?
0: É assim, algo que às vezes a gente falando parece o pessoal não acreditar, mas é uma maravilha, né? Porque, Felipe, imagine você receber vários projetos todo dia e tem que ficar arquivando isso, né? Que é volumes de pranchas e papel e tudo mais, né? E então, o Aprova Digital, já que estamos falando de projeto, ele já vai fazer 1 ano agora, dia 25 de novembro, e deu super certo. E a gente tem o trâmite totalmente digital, desde a consulta prévia, a questão do envio para análise dos projetos, a questão das taxas, inclusive envia automaticamente por e-mail, por aplicativo. O alvará de construção é digital. Quando o prefeito assinou, pode ser à meia-noite, o profissional, o técnico e o cidadão, o dono da obra, já recebe no seu e-mail, no aplicativo, o alvará assinado. Isso também acontece com a Bitse. Enfim, ele está todo amarrado em relação a isso. E a questão do papel, você tem que guardar ele se você recebe ele físico. Porque para cada tipo de documento, a lei exige que você guarde um determinado período de tempo. Então, tem coisas que é 5 anos, tem coisas que é 10, tem coisas que é 20, tem coisas que é para toda a vida. E você vai acumulando. Né? E você tem que guardar, e você tem que proteger isso contra, enfim, qualquer tipo de situação. Então, isso é muito bom. Até falei também na questão do lançamento do aplicativo, a gente processa diariamente uma média de 800 assinaturas de documentos. Diariamente, 800 assinaturas. Tem dias que, quando é o empenho de folha de pagamento, que cada funcionário tem um documento, uma folha, ou até duas, às vezes, de empenho, dá 2.500 assinaturas naquele dia. Então, uma média, no mês, a gente assina 800 documentos, né? Porque desde o pedido de compra até o empenho, até a liquidação, até a nota fiscal. Então, imagine você guardar tudo isso, né? Imagine você imprimir 800 folhas por dia, ter que arquivar, porque tu não pode colocar tudo no monte, cada um tem o seu, né? Cada um é de um setor, cada um é uma coisa. E você tem que ter um lugar identificado para que depois, se você precisar provar alguma coisa, pegar aquele documento para consultar, você tem que saber onde é que está. Então, sabe, é uma série de situações que a questão da tecnologia, do digital, trouxe para ajudar e para facilitar a vida das pessoas. Então, isso é fantástico nesse sentido.
1: Ontem eu conversava com o Diego aqui e ele falava também que Pinhãozinho é referência dentro do sistema IPM, isso?
0: Isso mesmo.
1: O que é essa referência?
0: Hoje, o nosso sistema de gestão, que é fornecido pela IPM, ele facilita muitas coisas, porque a gente consegue desenvolver fluxos de trabalho dentro do sistema. O que é esses fluxos de trabalho? O servidor, quando ele entra no município, ele é todo digital, então ele trabalha com processo digital. Cada compra, cada demanda é um número de processo específico. Então, quando esse processo chega para ele, quando é aberto, ele abre as opções ali, que a gente chama de atividades, que ele tem um passo a passo do que ele tem que fazer para aquela atividade ser concluída. Feito aquilo, esse processo ele vai tramitar para outro setor fazer a sua parte, vai ir para uma outra, para uma assinatura digital, ou seja, ele vai seguindo setor a setor, o que cada um precisa fazer para chegar lá no final e ter o processo pronto, o documento assinado, sem nenhuma falha operacional no meio. Então, essas visitas que o município vieram fazer para nós, foi também em virtude disso. Porque hoje a gente é referência e o mais legal de tudo é que a gente faz tudo. Nossa equipe faz aqui no município, não tem custo para o município, né, esse desenvolvimento. O que muitas vezes esse outro município quer fazer, ele não tem o pessoal adequado, não tem o servidor capacitado, ele tem que pagar para a empresa desenvolver que gera mais custo para o município. Então, hoje a gente consegue fazer isso de uma forma transparente, construindo junto com o nosso colega, e isso é referência, sabe? E hoje é o que todos os municípios querem, mas eles não conseguem chegar, porque é um processo demorado, é trabalhoso, né, a gente tem, muitas vezes, até a gente chegar onde a gente está hoje, foi muitos erros, mas também muitos acertos, e isso fez a gente construir bastante coisa boa e funcional para as pessoas.
1: E aí, Vanderlei, o que a gente tem que destacar é que às vezes isso parece que é só importante para o pessoal, para o servidor lá, né? Mas isso gera impacto para o município, gera impacto para as pessoas, né? Não é algo que só facilitou a vida do servidor da prefeitura. Facilita tudo e se torna a transferência para que as outras administrações possam ver também.
0: Com certeza, Felipe. A rapidez, né? A agilidade, por exemplo, a compra do medicamento, que pode estar com estoque lá, deu aviso de estoque mínimo no posto, enfim, no almoxarifado central. A compra desse medicamento se torna mais rápida porque você não precisa pegar o papel, imprimir, levar lá para o setor de compras, para o setor de compras redigitar aquilo, para ele levar para o setor de empenho, para ele redigitar aquilo, para levar, botar na mesa do prefeito ou para secretário, assina agora, para você digitalizar aquele documento e mandar pro fornecedor. Porque a despesa pública ela só pode ser fornecida após a assinatura do empenho, né? Porque é a autorização. Então você tem que ter todos esses passos para ter esse empenho, né? Que é o documento que autoriza a compra. Então se você fosse levar isso de papel em papel para a secretaria, imagina quanto tempo você perde, né? E você consegue priorizar processos, dizer assim, não, esse processo X é prioridade mais alta, ele tem os indicadores, deve ser, né, feito primeiro. Enfim, a questão, o uso, basicamente, essa questão do processo digital, falando a questão de workflow, é interno, mas o reflexo é nítido para os serviços prestados à sociedade, não tem sombra de dúvidas.
1: E financeiramente falando, também acaba auxiliando o município?
0: Com certeza, Felipe. A questão também de impressão, de papel, que a gente
1: Tu falou mais de média de 800 assinaturas a mês.
0: Diárias,
1: melhor dizendo. Então, 8 vezes 3, tu faz os cálculos ali, coloca mais uns zerinhos atrás ali, É, tu tá falando de quase 30 mil assinaturas.
0: Exato.
1: E aí isso é papel, é tinta, é impressora?
0: É, exatamente. É manutenção de impressora, é custo da impressão do papel, é o local para armazenar o papel, que hoje a gente tem um espaço que está guardando coisas antes disso, né? A gente não precisa aumentar, né? Se fosse tudo papel, a gente teria que ter outro espaço.
1: Era mais gasto.
0: Mais gasto. É, ter uma pessoa para arquivar, provavelmente mais estagiários, porque daí o pessoal efetivo ali que está de fato fazendo não ia parar para poder arquivar o documento, teria que ter mais pessoas, enfim. É uma cadeia, né, que gera de economia, né? Sem falar que, por exemplo, na questão de fornecedor, o pagamento se torna mais rápido, né? O município consegue pagar o fornecedor mais rápido e o documento não se perde no processo, porque está tudo amarrado, né?
1: E é um caminho sem volta isso aqui? Agora é só para frente?
0: É só para frente, Felipe. É, a gente está num caminho de evolução. A gente já pegou, assim, já aprendeu bastante, né, com tudo que a gente já desenvolveu. E com certeza os serviços, né, vão surgir, vão facilitar cada vez mais a vida do cidadão. É um caminho sem volta, mas é uma coisa muito boa para todos nós, para todos os servidores, quem trabalha no poder público, as novas gestões que virão, enfim. É um diferencial do nosso município, com certeza.
1: E aí, Vanderlei, agora, não sei se tu vai ficar bravo com o que eu vou falar, mas você falou de muitos municípios que vieram para cá. O município também está de portas abertas para que outros municípios venham aqui. Opa, olha, a gente fez assim, né? A gente quer reproduzir lá. Como é que faz? O município tem essa disponibilidade também?
0: Claro, a gente já recebeu diversos municípios, a visita. A gente é... O Pinhalzinho é a capital da amizade, então se a gente fosse fechar as portas, a gente já não ia ser mais a capital da amizade. Então, obviamente, é só entrar em contato conosco, a gente fala com a nossa secretaria, né? O João, que é o meu secretário, a gente alinha tudo isso, dia, horário, né? Verifica se o município quer vir com mais setores, não só KTI, né? Porque o processo digital... Ele é desenvolvido pela TI, mas ele atende os outros setores, né? Os outros setores é que usam, basicamente, né? Então, é só combinar que a gente sempre está de portas abertas para receber as pessoas, com certeza.
1: Então, vamos recapitular. Como é que é o nome do aplicativo? Como é que baixa? Como é que faz login?
0: Então, comunidade pinhalense, todos que nos ouvem, procure lá na loja de aplicativos Pinhalzinho Mais Digital, ou só digitando ali Pinhalzinho na busca, vocês vão estar vendo que vai aparecer ali o pinhãozinho, o ícone ali é um pinheiro, né? Vocês já vão entender que se refere a pinhãozinho. É só baixar ali e fazer login com o seu usuário e senha, se você já usa algum serviço do município ou pelo GovBR, que você vai ter ali a liberação automática dos serviços e vai poder se auto-atender conforme a sua demanda. E também a gente sempre está... ali disposto a ouvir a comunidade, se precisar de alguma demanda, algum sentido, alguma reclamação, porque a gente sabe que não é perfeito, a gente pode errar. E a gente sempre está à disposição para ouvir a comunidade pinhalense.
1: Perfeito. Vanderlei, obrigado pela sua disponibilidade. Parabéns, né, ao município, em seu nome aqui hoje, mas a toda a administração municipal, por esse exemplo que Pinhalzinho dá, né? A gente falou aqui, Pinhalzinho... Por 1000 habitantes é o município que mais tem empresas na regional da MOSC, à frente de Chapecó, tem toda essa tecnologia, tem muita coisa, e a gente está falando de um município de 25 mil habitantes perante um município de quase 300, por exemplo, que é a Chapecó, e tantos outros grandes que ainda não têm toda essa tecnologia. Mas muito obrigado, e as portas também sempre abertas.
0: Obrigado, Felipe, obrigado, RCO, por sempre abrir as portas para a administração municipal, para a gente vir falar das coisas boas que a gente faz, né? Agradecer a administração municipal, na pessoa do seu Alessandro, nosso prefeito, a vice France, que sempre nos incentivam, nos impulsionam a evoluir, né? E sempre nos dão essa oportunidade de estar fazendo essas coisas em prol do município. Agradecer a todos que fazem uso, que adotam a tecnologia, e convido todos a fazer uso, porque a gente trabalha para a comunidade pinhalense, a gente é servidor público, a gente atende o público, então fazer uso do que o município dispõe ali, qualquer coisa a gente sempre está à disposição para críticas, melhorias, E sempre de portas abertas para a RCO também, a comunidade pinhalense.
1: Com certeza. E se você baixou, não conseguiu mexer, pede ajuda, né, para alguém que tenha capacidade, procura um auxílio, que sempre vai ter alguém também para estar te ajudando com tudo isso. Mas, gente, colocando um ponto final no nosso programa de hoje, agradecendo a sua companhia, agradecendo a sua audiência, a você que esteve ligado, sintonizado com a gente aqui na 100.9. Está chegando agora a Raquel Cristine e o show da manhã. Amanhã a gente volta a partir das 7 horas, que amanhã acabou o horário eleitoral. E até hoje, hoje ainda você vai ouvir todos os esportes, o programa ao meio-dia ainda. Amanhã, Zé Fini, acabou essa história. A gente chega mais cedo para você aqui na programação da RCO e, claro, sempre aguardando a sua companhia, a sua audiência. A todos, uma excelente quinta-feira, que esse mês de outubro seja abençoado, maravilhoso para todos nós. Um forte abraço, até a próxima. Tchau, tchau.

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6: A área plantada com trigo no Brasil deve cair 21,2% em 2026, segundo a Companhia Nacional do Abastecimento, a CONAB. Com isso, a produção do cereal deve recuar 27,1% para cerca de 5,7 milhões de toneladas. A redução está relacionada principalmente aos preços pagos ao produtor, ao aumento dos custos de produção e ao cenário de endividamento do campo. O excesso de chuvas também preocupa especialistas na região sul, onde a colheita já começou e há registros de problemas de doenças nas lavouras. Apesar da menor produção, os dados de inflação ainda não mostram uma pressão significativa sobre os preços do pão francês e da farinha de trigo. A avaliação, porém, é que o comportamento do mercado ainda dependa do resultado final da safra e da qualidade do trigo colhido.
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0: chegamos! Quinta-feira, 1 de outubro de 2026, mais um mês iniciando. E que alegria ter você aqui com a gente na 100.9 FM.
1: Ajuda a cidade.
0: Sempre conectada com você. E aí, gente, tudo certo nessa quinta-feira? Já começou o mês com o pé direito, sorrisão no rosto? É isso que importa, né? Bora lá, dificuldades sim, infelizmente fazem parte, né, do nosso dia a dia, da nossa vida, mas não dá pra baixar a cabeça, não. Bora lá, bora curtir mais esse mês. E claro, a RCO sempre te fazendo companhia. Ótima manhã, 8:55. Eu sou a Raquel Cristine e fico com você até às 11 pra música e informação, a sua participação com a gente no nosso 3366-6200, telefone fixo, nosso WhatsApp, então fica à vontade com a gente nessa manhã maravilhosa. 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Interage à vontade, deixa essa manhã ainda mais especial. 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Daqui a pouquinho conto mais da promoção pra você. Bom dia!

0: Sucesso com Cogumelo Plutão esperando na janela, encerrando mais uma sequência na nossa manhã. E agora é hora de dica especial da gente falar do nosso comércio.
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0: Sucesso de Tiago York com o Grupo Menos é Mais. Amei te ver. Bom dia, gente. Essa é a programação da Rádio Centro-Oeste, sempre a sua melhor companhia. José Quevedo ligadinho com a gente, Leoni Quevedo também, o Hermênio, Ivan Carlos, Terezinha Berwager, pessoal da Linha Riqueza, ligadinhos na nossa programação nessa manhã de quinta-feira também, 1º de outubro de 2026. 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
1: 9h20, esse é o nosso show da manhã. Bom dia, gente. Show da manhã. Abração, Silmar Derig, ligadinho com a gente nessa manhã. Valeu, obrigada pela companhia. Tem sucesso com ABBA. É sequência pra recordar.

0: Sucesso com Armandinho, outra noite que se vai. Bom dia, gente. Bom demais ser a sua companhia aqui na RCO. 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Sempre conectada com você. 9:30, bom dia.
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0: 7:29. 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
0: 9h35, bom dia, gente. Esse é o nosso show da manhã te fazendo companhia nessa quinta-feira. Abração tão especial, Gilberto José Basta participando com a gente. Maria Helena Froza também. Quem mais? A Nelce Ligadinha também participando do sorteio do combustível. Boa sorte, gente.

0: De Kalema com Dilcinho, leva tudo, encerrando mais uma sequência na nossa manhã. 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A Graziele tá participando da nossa promoção por aqui, ela que é aqui de Pinhalzinho, boa sorte! A Marice Wagner, da linha Coxilha Saudades, também o Silvino, valeu Silvino, obrigada pela sintonia, boa sorte! Sempre conectada com você. 15 para as 10, bom dia.
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0: 10 e você confere as vagas de trabalho disponíveis para Pinhalzinho e região. Tem vaga para operador de caixa em posto de combustíveis em Maravilha. Currículos no 988-666-343. Vaga para secretária em empresa de transporte. Informações no 999-14-1880. Empresa de recuperação de vias contrata motorista. Currículos no 999-340019. Vaga para garçom em restaurante em Pinhalzinho. Informações no 988-49-7148. Pet Shop contrata tosador e auxiliar de táxi pet. Informações no 988-89-5903. Pousada e restaurante contrata atendentes e auxiliar de escritório. Trabalhar de segunda a sábado. Informações no 988-31-86-67. Vaga para repositor de bebidas na região de Pinhalzinho. Informações no 991-29-94-87. Vaga para auxiliar de cozinha em fábrica. Currículos no 988-66-6343. Fábrica de imóveis em Sul Brasil contrata auxiliar de produção oferecendo benefícios. Informações no 3367-0012. Vaga para gerente de loja, vendedor, repositor em loja de utilidades. Informações no 920-04-8611. Clínica Odontológica contrata auxiliar administrativo. Informações no 989-066-6381. Posto de combustíveis contrata frentista. Informações no 998-28-0070. Vaga para auxiliar de mercearia e montador de móveis. Informações no 988-27-3398. Posto de combustíveis contrata frentista, atendente de conveniência e auxiliar de cozinha. Informações no 3366-2703. Informações para essas e outras vagas podem ser obtidas através do telefone fixo 3366-6200 ou diretamente na recepção da Rádio Centro-Oeste. Balcão de empregos, nova edição às 15h30, no Sincroniza.
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0: 8 para as 10 e agora é hora de mais sucesso nessa manhã maravilhosa. Coisa linda, gente.
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0: Show da manhã te fazendo companhia, alto astral, música boa, informação, tudo para você aqui na 100.9 FM.

0: embaixador Gustavo Lima, desfilando na nossa programação, encerrando a primeira hora de muitos sucessos nessa manhã de quinta-feira, 1 de outubro de 2026. Que outubro seja mais que bem-vindo, né? Seja abençoado de muitas coisas boas a todos nós. Gente, tem dica do comércio chegando, tem informação da hora chegando. E para você que quer se manter sempre bem informado, acesse nosso portal de notícias, rco.com.br. Corre lá! Sempre conectada com você. 10 horas, 1 minuto. Bom dia.
1: Cem ponto nove News e a informação da hora. A Agência Nacional de Vigilância Sanitária ampliou as funcionalidades do Sistema Nacional de Controle de Receituários. Com a mudança, passa a valer emitir eletronicamente diferentes tipos de notificações de receitas, incluindo os tradicionais receituários amarelo e azul. O sistema também amplia o controle de receitas de controle especial e documentos sujeitos à retenção. Farmácias e drogarias poderão consultar as receitas eletrônicas, verificar a autenticidade e registrar a utilização dos documentos. A medida visa ampliar a rastreabilidade e o controle das prescrições. A Anvisa reforça que as receitas em papel continuam válidas e que a emissão eletrônica não é obrigatória. Para as receitas brancas, haverá um período de transição até 29 de outubro. Com a informação da hora para a Rádio da Cidade, Fabiano Rambo.

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0: 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Marcos e Belucci, pena que seja namora.

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Doug e Guilherme, falando sério, quero provar que te amo, encerrando mais uma sequência na nossa manhã, 336-66200 para você participar. Roseli tá ligadinha com a gente na nossa programação, Rosane Hirsch também ligada com a gente. Obrigada pela sintonia.

0: 10h17.
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0: 10 horas 23 minutos, é hora do nosso Direto da Redação. As principais informações da nossa manhã com Henrique Paulo. Bom dia, Henrique.
13: Bom dia, Raquel, também a todos que nos acompanham, e vamos aos principais destaques.
0: GAECO investiga a suposta venda de mercadorias sem nota fiscal.
13: Exatamente, Raquel. Essa ação, denominada Operação Janus, aconteceu ontem e investiga uma possível sonegação de ICMS relacionada à venda de mercadorias sem a emissão das respectivas notas fiscais. A operação contou com o apoio da 8ª Promotoria de Justiça da região de Lages. Por determinação da Justiça, foram cumpridos 4 mandados de busca e apreensão nos municípios de Videira e Caçador. A apuração teve início após uma fiscalização realizada em uma indústria de bebidas. Durante esse trabalho, foram encontrados indícios de que a empresa utilizava 2 ambientes diferentes para registrar informações sobre as vendas e outras movimentações comerciais. Conforme a investigação, um dos sistemas reunia os dados que eram apresentados normalmente ao fisco. O outro teria sido usado para controlar operações que não teriam sido informadas oficialmente. Os investigadores apuram se esse sistema permitia registrar vendas sem a emissão dos documentos fiscais correspondentes. Além da empresa, então, de bebidas, a investigação busca descobrir se a empresa da área de tecnologia da informação participou da criação ou manutenção do sistema, e agora o caso continua sendo analisado.
0: Mulher joga Fiat Strada na contramão e escapa de caminhão desgovernado.
13: Uma motorista passou por momentos de tensão ontem após precisar desviar de um veículo carregado que estava aparentemente desgovernado na região de Lages, na Serra Catarinense. A ocorrência aconteceu na BR-282, nas proximidades do trevo de acesso à SC-114. Segundo informações, a condutora seguia pela rodovia quando percebeu o veículo Scania se aproximando em situação de risco. Para evitar uma colisão, ela realizou uma manobra e chegou a trafegar pela contramão. A carreta acabou tombando sobre a pista. Parte da carga se espalhou pela rodovia e algumas toras atingiram a Fiat Strada conduzida pela mulher. Apesar dos danos materiais, a ocupante conseguiu escapar de algo mais grave. A madeira e o veículo foram posteriormente retirados pela empresa responsável. O proprietário informou que soube do acidente depois que o funcionário, que era o condutor, compareceu ao escritório e comunicou a ocorrência.
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13: A todos um ótimo dia e nós voltamos amanhã com mais um Direto da Redação. Até lá!
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0: 10h26, boa quinta-feira, 1º de outubro. Abração para Salete Caio, na sintonia com a gente. Beijo, Salete. Show da...

0: programação da 100.9 FM. Bom dia, gente. David Pereira na companhia com a gente nessa manhã no Bairro Pioneiro. Valeu. Pedindo música com Charlie Brown. Tá rodando daqui a pouquinho na nossa programação, David. Dez e meia.
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4: Nota de falecimento. As famílias Dalla Corte e Bevilacqua comunicam com profundo pesar o falecimento de Arnaldo Bevilacqua, aos 73 anos, ocorrido ontem no hospital em Nova Erechim. O corpo está sendo velado no Salão Comunitário, em Nova Erechim. Atos de encomendação dar-se-ão hoje às 15 horas, rumando logo após para o sepultamento no cemitério municipal. As famílias Dalla Corte e Bevilacqua comunicaram com profundo pesar o falecimento de Arnaldo Bevilacqua, aos 73 anos. As famílias enlutadas, nossos sentimentos de pesar.
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4: 10h36, ótima quinta-feira, bom dia! Tô esperando sua participação, dá tempo de você interagir com a gente nessa manhã maravilhosa. 3366-6200.

Salve pra todos os loucos apaixonados que estão aí com a gente.

Sucesso com Tia Libral, pedido do David aqui na nossa programação. Beijão tão especial pra Jurema Barbieri, também na sintonia com a gente nessa manhã maravilhosa. Beijo, Jurema. Obrigada pela sua companhia com a gente. 3366-6200. Dá tempo de você participar, tá bom? Dá tempo, sim. O nosso show da manhã vai na sua companhia até às 11.

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4: Sete para as 11, gente. Vou ficando por aqui nessa quinta-feira maravilhosa. Amanhã eu tô de volta na programação da RCO com mais uma edição do nosso Show da Manhã, com mais alguém tentando pegar o microfone, batendo no microfone, botando a boca na mão da mamãe aqui para que ela não fale. É eu e a Maite Zocca, estaremos de volta, tá? Com tudo isso e muito mais. 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Fiquem com Deus, se cuidem. Ó, tchauzinho da Maitê pra vocês por aqui também, tá bom? Corpo e alma, treva, 3 vícios.

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A inadimplência bancária no Brasil chegou a 5,04% em agosto e atingiu o maior nível da série histórica. O indicador considera operações de crédito com atraso superior a 90 dias. O cenário corre em meio aos juros elevados e ao maior comprometimento da renda das famílias. Entre as pessoas físicas, a inadimplência no crédito livre chegou a 7,8%, enquanto no crédito rural direcionado alcançou 8,8%. Segundo o Banco Central, cerca de 40% da alta recente está relacionada a mudanças nas regras contábeis para a classificação das operações e reconhecimento de perdas. O consumo das famílias também recuou 0,4% no segundo trimestre de 2026. 100.9 News. Com a informação da hora, para a rádio da sua cidade, Hernani Edson.

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2: Oi, gente, bom dia. Obrigado pela tua audiência maravilhosa. Estamos chegando, quinta-feira, 1 de outubro, 2026, gente. Que seja um mês maravilhoso, com muita paz, saúde, muitas coisas boas, né, na vida de todo mundo aí, tá bom? Tá começando mais um Conexão, 1 de outubro. Eu sou Gilmar Bortez e a partir de agora te faço companhia até às 2 da tarde, levando muita coisa boa pra você que tá ouvindo em toda a região. 3366-6200, liga pra cá, pede a tua, fica à vontade, tá bom? Vai ter muita coisa boa rolando no teu rádio, é claro que eu aguardo a tua participação. 3366-6200, liga pra cá, pede a tua, fica à vontade. Quinta-feira, 1 de outubro, 2020. É claro que a gente está chegando por aqui levando muita música boa. Hoje, gente, é dia do prefeito, dia do vendedor e também dia do vereador. Então, parabéns, né, aos prefeitos da nossa região, a todos os vendedores aqui de Pinhalzinho também da região e também aos vereadores, né, que exercem esse cargo também bastante importante. Tá começando mais um Conexão e é claro que eu aguardo a tua participação. Afinal, tá valendo hoje, gente. R$100 e vale combustível lá no posto Esplanada. Zezé e Luciano, nem mais uma dúvida. Bom dia!

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1: Rick Renner, bom demais, né? Pra recordar, preciso te encontrar. Gente, show do intervalo, na sequência, tô de volta com muito mais. É a rádio que tem os melhores ouvintes e as melhores promoções. Bom dia! Agora, gente, 11h17. 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
15: Nota de falecimento. 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A família enlutada, nossos sentimentos de pesar.
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0: estamos de volta, gente. 11h24, bom dia pra você da região toda. Oi, Leoni Quevedo tá com a gente, tá participando também do sorteio. O Inácio também tá com a gente. Alô, Marlene, tá com a gente, tá participando. Quem mais tá mandando um recadinho? Oi, bom dia.
1: Oi, bom dia.
0: Oi, bom dia.
1: Eu sou a Maria Lourdes Bota, eu quero participar do Vale Combustível do Posto Esplanada.
0: Tá participando. Valeu, obrigado pela preferência aí, tá? Luiz Streiser também tá com a gente. Abraço pro Idacir, também tá com a gente. Quem tá também ouvindo na boa, né? É o Jair Antônio, aqui em Pinhalzinho, também tá ouvindo. A melhor sintonia é a rádio que tem os melhores ouvintes e as melhores promoções. Hoje tá valendo Vale Combustível lá do Posto Esplanada. Participa, gente. E é claro, muito boa sorte. Música.

Clayton e Camargo. Quando um grande amor se faz. Valeu, gente. Bom dia. Show do intervalo. Liga, participa, fica à vontade. Agora 11h30, 22 graus em Pinhalzinho.

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4: Valeu, gente. Obrigado pela tua audiência, tá bom? Todo mundo tá ouvindo, curtindo a 100.9 em alto e bom som. Liga, participa, fica à vontade, tá bom? 3366-6200 é a região toda na boa, ouvindo a melhor, tá bom? Quem mais tá aqui, ó? A Diva Gubiani, a Zulmira Signor, José Quevedo, tá na boa, curtindo a 5.9. Oi, bom dia!
5: Bom dia, Posto Oi. Esplanada. Bom dia, Rádio Centro-Oeste. Bom dia, Gilmar Bortes.
4: Bom dia.
5: Que é Reni Márcia Schittler Lindemann, de Lajeado Grande, Serra Alta. Quero também participar do sorteio Vale Combustível do Posto Esplanada. Obrigada a ser atendida, agradeço. Gostaria de escutar a música Mulher Maravilha, de Duduca e Dalvan. Obrigada, boa quinta-feira. Deus abençoando a todos nós, que tudo vai dar certo.
4: Vai bom dar certo, sim. Valeu, obrigado pela preferência. Oi, bom dia, quem mais está aqui, ó?
6: Oh, boa tarde.
4: Oi.
6: Queria participar do sorteio da gasolina da Posto Esplanada, José Porto da Volta Grande.
4: Valeu, obrigado pela audiência maravilhosa aí, tá bom? Quem mais é por aqui, ó? Obrigado pela preferência, todo mundo tá ouvindo, curtindo a 100.9. A Marinette Susbacher também tá com a gente. Mais um recadinho aqui, ó, vamos ver.
7: Opa, bom dia, é o Velho Guia. Gostaria de participar do sorteio do Vale Combustível. Se for atendido, agradeço.
4: Valeu, obrigado pela companhia maravilhosa sempre. A região toda, né, na boa, ouvindo a melhor. Gente, vamos de Bruno e Marrone, Entre Ela e Eu. Bom dia, uma quinta-feira maravilhosa para todo mundo, 1º de outubro.

0: bom demais. Bruno e Marrone, entre ela e eu, pra fechar mais uma, liga, participa, fica à vontade, tá bom? 3366-6200, nome completo. Obrigado pela tua audiência maravilhosa, até, gente, às 14h, né? Eu te faço companhia por aqui, levando o melhor som do FM pra você da região toda. Vou por um rápido intervalo, na sequência eu tô de volta com muito mais, 15 faltando para o meio-dia.
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6: Valeu, gente. Agora faltando 6 minutos para o meio-dia, né? Como é que você tá? Tudo bem? Bom almoço pra tu, bom descanso. Tá tomando aquele chimarrão, descansando um pouco, aproveitando a família, coisa boa, né? Uma quinta-feira maravilhosa. Vamos ver aqui, ó. Tem mais recado chegando. Bom dia.
7: Bom dia, Germán.
6: Opa, certo? Tudo bem? E aí?
7: Rapaz, é o Vital Carneiro do
6: Como Primeiro. É que você tá?
7: Também quero participar deste sorteio do Vale Combustível do Posto Esplanada. E quero te dizer que tenhamos um belo, um ótimo mês de outubro. Que Deus nos abençoe com bastante saúde. Tá bom? Valeu, um grande abraço e ótima quinta-feira para todos nós.
6: Valeu, meu querido. Tamo junto. Uma quinta-feira maravilhosa, né? Quem mais está por aqui, ó? Na participação do ouvinte. Oi, bom dia. Luciana também está com a gente, está participando. Obrigado pela tua preferência incrível.

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29: 12:26. 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
0: Esporotricose gera alerta à população de Pinhalzinho.
1: Mãe com filho doente faz produtos caseiros para vender.
2: Formatura do projeto Bombeiro Mirim é realizado em Águas Frias.
0: E as informações do esporte.
4: Quinta-feira, 1º de outubro de 2026. 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

0: 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Eu sou o Hernani Edson e começa agora o RCO Notícias.
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0: Camila Cardoso e as informações do tempo.
2: A previsão do tempo para esta quinta-feira é uma quinta-feira em que a gente tem condições de estabilidade, com sol e temperaturas em gradual elevação. O sol aparece de forma mais persistente no período da tarde e as temperaturas máximas chegam a casa de 25 graus. A expectativa é que o tempo se estabilize ainda mais e o sol predomine ao longo da sexta-feira. Uma sexta-feira que teremos temperaturas baixas nas primeiras horas da manhã, com mínimas de 9 a 10 graus e máximas em torno dos 23 a 24 graus. A expectativa é que o sábado se mantenha com a estabilidade, sol brilhando por aqui, mínimas de 12, máximas de 28, ou seja, temos aquecimento ao longo do sábado, e esse aquecimento antecede as instabilidades com chuva e trovoadas que estão previstas para a noite do sábado e ao longo do próprio domingo de eleições, principalmente na madrugada e manhã do domingo de eleições, teremos instabilidades por aqui. Portanto, hoje o tempo é aproveitável com o retorno do sol, o tempo se mantém firme na sexta e no sábado e as instabilidades retornam na noite do sábado e ao longo do domingo de eleições. Um abraço, Camila Cardoso, com as informações do tempo.
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0: O dólar comercial está cotado em R$5,18. O euro, R$5,84. Mercado agrícola. Preços praticados pela Cooper Itaipu. Feijão carioca, R$150. Feijão preto, R$125. Milho, R$62. Soja, R$141. Trigo, R$80. Suíno peso vivo, R$4,65. Daqui a pouco no RCO Notícias. Mãe com filho doente faz produtos caseiros para vender. Formatura de bombeiros mirins é realizada em Águas Frias. Esporotricose é tema de alerta em Pinhalzinho e reforça cuidados com animais. E as informações do esporte. Daqui a pouco, aguarde.
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6: Nota de falecimento. As famílias Dalla Corte e Bevilacqua comunicam com profundo pesar o falecimento de Arnaldo Bevilacqua, aos 73 anos, ocorrido ontem no hospital em Nova Erechim. O corpo está sendo velado no Salão Comunitário, em Nova Erechim. Atos de encomendação dar-se-ão hoje às 15 horas, rumando logo após para o sepultamento no cemitério municipal. As famílias Dalla Corte e Bevilacqua comunicaram com profundo pesar o falecimento de Arnaldo Bevilacqua, aos 73 anos. As famílias enlutadas, nossos sentimentos de pesar.
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13: Você sabe como funciona o Sistema CNA, FAESC, Senar, Sindicatos Rurais? 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
0: Boa tarde. Voltamos com o RCO Notícias.
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0: As informações da segurança pública e do trânsito com Roberto Lorenzon.
22: Ontem, um dia relativamente calmo nas rodovias estaduais e federais no estado. Não há registro de acidentes com óbitos. Acidentes registrados na região. Em Chapecó, no contorno viário, acidente que deixou uma pessoa com ferimentos leves. Em Chapecó, colisão traseira, uma pessoa teve ferimentos, socorrida e encaminhada para o atendimento médico. Em Xanxerê, colisão de carro e moto, da moto uma pessoa teve ferimentos. Em São Miguel do Oeste, acidente envolvendo um caminhão, motorista ficou ferido. Em Itapiranga, capotamento de um Corsa na SC-163, uma mulher teve ferimentos. Na área da segurança pública, dois homens são presos carregando um portão que foi furtado. Eles estavam andando com o portão pelas ruas. Os homens foram abordados pela Polícia Militar e apresentaram versões diferentes sobre a procedência. O dono do portão reconheceu e os dois homens foram encaminhados para a delegacia. Corpo de um homem foi encontrado boiando no Rio do Peixe, na divisa dos municípios de Joaçaba e Erval do Oeste, no meio oeste catarinense. Moradores avistaram o cadáver e acionaram as autoridades. Segundo informações, o homem estava vestido apenas com uma cueca, sem camisa, calça e calçado. O homem não foi identificado ainda. Em Xanxerê, furto de perfume termina com 3 pessoas presas e apreensões. A ocorrência começou em uma farmácia e levou apreensões de droga, arma, arma esta modificada, dinheiro e celulares. Em São Miguel do Oeste, o homem é preso após furtar carro e ameaçar a própria mãe. Homem de 27 anos estava com uma chave de fenda e teria sido usada para fazer ligação direta no automóvel. Seriam essas as informações do trânsito e da segurança pública.
2: Esporotricose é tema de alerta em Pinhalzinho e reforça cuidados com animais. Detalhes com Felipe Eduardo.
3: A esporotricose é uma doença fúngica que pode ser transmitida de animais para seres humanos e exige atenção principalmente em relação a gatos. A doença já foi identificada em alguns municípios de Santa Catarina. A médica veterinária Sara Campos explica que a enfermidade é causada por fungos e que os felinos são os principais animais afetados.
18: Ela é uma doença fúngica causada por um fungo do gênero Sporotrix. Existem várias espécies desse fungo distribuídas no Brasil, 3 em específico, e ela é uma doença que é transmitida para seres humanos. Então, a gente chama isso de zoonose, quer dizer que ela passa dos animais para os seres humanos. Nós temos um desses Sporotrix, que é o Sporotrix brasiliensis, que é o mais adaptado à espécie felina e a gente acredita, por estudos genéticos, né, dos fungos isolados no país, que o Sporotrix brasiliensis seja responsável por mais de 90% dos casos em gato. É um fungo muito adaptado ao gato, por isso que ele se espalha e causa uma doença bem agressiva e grave no gato, mas ela também pode ser transmitida do gato para qualquer outra espécie de mamífero, para os cães, para os seres humanos, mas em cães e humanos, né, a doença ela é mais branda, os sintomas demoram mais a se desenvolver. Para o fungo infectar alguém, a pele dessa pessoa precisa ser lesionada, né? Então, quando o gato que já está doente, ele morde, ele arranha, ali ele inocula, né? Ele lesiona a pele nossa, do outro gato, de um cão, e, vamos dizer, coloca lá dentro, né, da pele os fungos. E aí começa a se multiplicar.
3: A orientação é evitar o contato direto com animais que apresentem lesões suspeitas e buscar a avaliação de um médico veterinário. Da Central de Jornalismo para o RCO Notícias, Felipe Eduardo.
2: Mãe com filho doente e faz produtos caseiros para vender. Henrique Paulo.
23: Moradora de Pinhalzinho, Pamela Fernandes enfrenta uma rotina de consultas, exames e viagens para acompanhar o filho Luan, que convive com problemas de saúde desde os primeiros meses de vida, ao ser diagnosticado com hidronefrose no rim. Segundo Pamela, o menino está há mais de 80 dias com dificuldades no olho. Ele passou por atendimento médico, utilizou colírios e antibióticos e, em algumas situações, ela precisou comprar medicamentos que não estavam disponíveis no SUS. Ela comenta sobre a história dele.
1: Ninguém sabe a minha dificuldade. Tem noite que eu não durmo com ele. Essa noite foi uma noite. Eu não dormi nada com ele porque ele chorou a noite inteira de dor. Ele não sabe dizer pra mim aonde que é a dor dele. Ele só chora. Então, o máximo que eu posso fazer pra ele é dar uma medicação e acalmar ele. Durante o dia ele passa super bem, porque ele corre, ele brinca, mas durante a noite acho que o corpo dele esquenta e ele sente dor. Tem muita gente que me julga. Ah, é porque você não trabalha, porque você não ajuda. Mas eu falei, ninguém sabe o que eu passo durante a noite com ele. Durante o dia ele passa super bem, mas durante a noite é muito ruim com ele. Minha irmã lá de Florianópolis montou uma vaquinha solidária para quem puder estar ajudando na vaquinha solidária. Foi postado em rede social, nós postamos no Instagram, no Facebook, a minha irmã também está compartilhando lá. Ela falou que assim que eu voltasse para lá, ela ia fazer um vídeo também contando o caso do Luan para postar lá em Florianópolis, para que ela disse que quanto mais gente, melhor, que daí auxilia mais, porque eu falei, eu tenho gasto com transporte de Florianópolis para Brusque, eu tenho gasto com hospedagem, eu tenho gasto com comida. Porque eu falei, ele é um bebê, então ele tem o horário dele certo para comer, chega o horário ele quer comer. Eu tenho gasto com isso, eu tenho gasto com carro para ir até o hospital, porque ninguém ajuda.
23: Desempregada e sem conseguir manter um trabalho fixo por precisar acompanhar o filho, Pamela busca outras formas de conseguir renda. Com o suporte dos pais, ela prepara e vende geladinhos gourmet, pães e cucas.
1: A gente faz geladinho, gourmet, a gente faz pão, a gente faz cuca, a gente faz bolacha. Tem vários lugares que já conhecem o nosso trabalho, sabe como que é e compra para ajudar. Agora minha mãe deu a ideia de abrir uma padaria ali na frente da casa dela, que ela tá abrindo o local. Daí a gente agora, o meu pai tá terminando de reformar e arrumar. E daí a gente vai atrás de alvará para tentar conseguir. Se Deus abençoar e der certo, vai ser uma renda que vai ajudar muito. E daí eu consigo trabalhar lá. E consigo ficar em casa com ele para ajudar, né? Porque não tem como trabalhar fora com ele. Porque tem vezes que eu tô na cidade fazendo entrega, a professora dele liga, ó, mãe, o Luan tá com febre, eu preciso que venha buscar ele. Então eu tenho que vir buscar ele e vir para casa. Só a única coisa que eu recebo do SUS ali, é só as passagens, né? Que é daqui de Pinhalzinho até Florianópolis. E os gastos ali entre o resto é sobre minha conta. Então, quando eu vou para lá que ele precisa de medicamento, muitos não têm pelo SUS. Então, eu tenho que comprar. Porque ele precisa, né? Ele não pode ficar sem. Tipo, agora apareceu uma questão no olho dele. Faz mais de 80 dias que ele tá com problema no olho e ninguém descobre o que ele tem. A médica disse que o diagnóstico dele é muito raro. Que ele não é normal uma criança nascer com isso. Portanto, quando ele estava dentro da minha barriga, ele foi feito vários ultrassons e nem o ultrassom constou o que ele tinha, que podia ter constado, né? E ela falou que é uma situação muito complicada, que é raro, que tem risco do rim dele vir parar e tem risco do rim dele continuar, mas tem risco dele pegar várias infecção. Então, nós estamos aí na correria com ele.
23: Por isso, uma vaquinha também foi criada. Quem quiser contribuir, pode fazer doações via Pix. A informação completa está disponível no site rco.com.br. Da Central de Jornalismo para o RCO Notícias, repórter Henrique Paulo.
4: Formatura de bombeiros mirins é realizada em Águas Frias. Gilmar Bortese.
5: A formatura do projeto Bombeiro Mirim foi realizada na noite desta quarta-feira, dia 30, em Águas Frias. A solenidade marcou a conclusão das atividades pelos participantes do projeto. Durante o evento, o prefeito de Águas Frias, Wesley Terrible, destacou a importância da iniciativa para a formação das crianças e adolescentes, ressaltando os ensinamentos e valores trabalhados ao longo das atividades. O prefeito também enfatizou a importância da participação e do apoio dos pais, incentivando as famílias a acompanharem e estimularem os filhos a fazerem parte do projeto.
6: Hoje, prevenir um acidente, prevenir com que as coisas más não aconteçam, a prevenção é a melhor solução. Então, isso a gente fica muito feliz em poder proporcionar isso. Parabenizar de coração mesmo as gírias, as professoras que tomaram a frente e parabenizar os pais, principalmente os pais que estão aqui, que cuidam da nossa gurizada e dá ânimo para nós. Nosso trabalho diante da administração municipal, meu, do Gilmar, não só na educação, mas em todas as áreas, é fazer o bem para as pessoas, tratar com respeito, com educação, com sinceridade e cultivar sementinhas boas que essas gurizadas aqui vão colher no futuro. Então isso, gente, é muito gratificante. E eu quero falar também que A escola e a família têm que andar juntas. Porque não adianta a família fazer a parte em casa e na escola não fazer. Se na escola fazer a parte aqui na escola e na casa não fazer, as coisas não fluem. Quando tem uma família da escola, que todo mundo pega junto, que valoriza, como é bonito ver a educação do nosso município ser valorizada, não só aqui, mas em nível estadual.
5: Da Central de Jornalismo para o RCO Notícias, repórter Gilmar Bortese.
0: Esporte. 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
7: Muito bem, chegamos com as informações do esporte. E ontem a gente teve um amistoso da Argentina que venceu a Bolívia por 4-0. Hoje tem Liga das Nações, à tarde tem País de Gales e Noruega, Alemanha e Sérvia, Grécia e Holanda, e além de Dinamarca e Portugal. Campeonato Brasileiro Série B tem Atlético e Sport, Novo Horizontino e Goiás. Lembrando que Seleção Brasileira joga sábado de manhã, às 11 horas, amistoso contra a Índia. Dupla Grenal e Chapecoense voltam ao Campeonato Brasileiro na próxima quarta-feira. No esporte local, hoje tem Pinhalense Zagonel Voleibol contra o Nápoles de Caçador. Jogo às 19 horas no Neuro Isidoro Bugnotto. Já no sábado, tem Pinhalense Futsal Zagonel e Palmitos. Jogo em Palmitos, adiado da 13ª rodada da Série Prata. Ontem, pela Série Prata, a equipe de Joaçaba empatou fora de casa em 3-3 com a Chaxiense. Um bom resultado para Pinhalense Futsal Zagonel. Já na Copa Santa Catarina, a equipe de Maravilha em casa perdeu por 4-3 para Marcílio Dias e caiu fora. Na semifinal, o Marcílio Dias vai pegar a Chapecoense, que ontem venceu o Rio do Sul por 5-2 e também avançou para a semifinal. Com as informações do esporte para o RCO Notícias, Felipe Eduardo.
0: Mais notícias em nossa programação. Eu sou o Hernani Edson e encerro aqui o RCO Notícias. Boa tarde.
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0: Oi, gente, meio-dia e 56.
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4: Valeu, gente. Estamos de volta por aqui para levar muito mais. Agora é bailão, né? Para você da região toda que está na boa ouvindo a melhor sintonia. Quinta-feira, 1 de outubro, 2026. E aí, como é que você tá? Tudo certo? Espero que sim, tá bom, gente? A gente fica junto levando muita coisa boa. Participa, fica à vontade. É a tua rádio e todo mundo ouve.

É destaque nacional por te amar demais. Boa tarde, todo mundo ouve. 33666200, liga pra cá, pede a tua, fica à vontade, tá bom? Tô junto contigo, levando o melhor som pra você da região toda. Liga, participa, está valendo, né? É, vale combustível lá do posto Esplanada. A Marli tá com a gente, Loreni também tá ouvindo. A Janete Ternos também tá na boa, curtindo. Jandir e Marlice Wagner também estão com a gente. Participa, 33666200, né? A gente fica junto, levando muita coisa boa. Quinta-feira, 1º de outubro, 2026. E vamos lá, assim, ó. Flávio Dalcin e Banda Ouro. O Pintor, boa tarde.

0: aí, tá, banda Passarela, pra fechar mais uma, quarto 12. Valeu, gente, muito boa tarde, todo mundo tá ouvindo. 1:16, temperatura de 24 graus em Pinhalzinho, boa quinta.
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0: A produção agrícola brasileira alcançou 345,4 milhões de toneladas em 2025, segundo dados divulgados pelo IBGE. O resultado representa crescimento de 18,2% em relação a 2024, quando as lavouras foram afetadas por condições climáticas desfavoráveis. O valor da produção também bateu recorde, chegando a 927,2 bilhões de reais, alta de 18,4%. Pela primeira vez, o país ultrapassou 100 milhões de hectares de área colhida. A soja foi o principal destaque, com produção de 165,2 milhões de toneladas e valor de 315,2 bilhões de reais. O algodão cresceu 16,4%, enquanto o valor da produção de café avançou 44,7%. Entre os estados, Mato Grosso liderou, com 165,6 bilhões de reais. Na divisão regional, o Centro-Oeste voltou a superar o Sudeste, alcançando 288 bilhões de reais em valor da produção agrícola.
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16: Oi, tô de volta, 1h23 agora. Obrigado pela tua audiência, tá bom? Quinta-feira, 1 de outubro, 2026. Temperatura de 24 graus aqui em Pinhalzinho, Santa e Bela Catarina. E aí, como é que você tá? Tudo certo? Espero que sim, tá bom? Oi, Gabriela e Cristina, tá curtindo a gente? Alô pra Veronense, Ivan Pegoraro também tá na audiência. É a região toda na boa, né? Participa e boa sorte!

0: Aí tá a música, o JM, pra fechar mais uma, pegando ônibus. Já já tô de volta, é a rádio que tem as melhores promoções. Agora, gente, 1h30, temperatura de 24 graus.
1: Sem.9 News e a informação da Central de Jornalismo. O GAECO realizou ontem a Operação Janus. A ação investiga uma possível sonegação de ICMS relacionada à venda de mercadorias sem a emissão das respectivas notas fiscais. Por determinação da Justiça, foram cumpridos 4 mandados de busca e apreensão nos municípios de Videira e Caçador. A apuração teve início após uma fiscalização em uma indústria de bebidas. Durante o trabalho, foram encontrados indícios de que a empresa utilizava 2 ambientes diferentes para registrar informações sobre as vendas e outras movimentações comerciais. Da Central de Jornalismo, repórter Henrique Paulo.

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2: Nota de falecimento. A direção da Escola Objetivo de Pinhalzinho comunica com profundo pesar o falecimento de Geni Nair Faquina, mãe da diretora Doris Mior, ocorrido hoje no Hospital Regional em Chapecó. O corpo está sendo velado na Capela Mortuária São José Operário, no bairro Passo dos Fortes, em Chapecó. Atos de encomendação dar-se-ão hoje às 17 horas, rumando logo após para o sepultamento no cemitério Centro Municipal de Chapecó. A direção da Escola Objetivo comunicou com profundo pesar o falecimento de Geni Nair Faquina, mãe da diretora Doris Mior. A família enlutada, nossos sentimentos de pesar.
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15: Conexão. Valeu, gente, estamos de volta, 1h37 agora, participa, liga por aqui, tá bom? 3366-6200, nome completo, fica à vontade, estou junto contigo levando o melhor som do FM para você da região toda. E é claro, gente, é o nosso Conexão nessa quinta.

0: Aí tá o Fígado de Aço. É rainha musical, gente. Obrigado pela tua audiência. Todo mundo ouve. 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Agora 15 faltando pras duas.
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A Rádio Centro-Oeste prepara uma cobertura especial para as eleições 2026, que ocorre no próximo dia 4 de outubro. A RCO fará sua tradicional apuração paralela dos votos em Pinhalzinho, com a equipe acompanhando todas as urnas do município. Serão apurados os votos para presidente da República, governador, dois senadores, deputado federal e deputado estadual. Os resultados levantados pela equipe poderão ser acompanhados em tempo real pelo site eleições.rco.com.br e também terá uma área para consultar a apuração oficial do Tribunal Superior Eleitoral. A cobertura começa durante o dia e a partir das 16 horas, a RCO terá uma programação especial ao vivo pelo 100.9 FM e nas suas plataformas digitais. 100.9 News. Com a informação da hora, para a rádio da sua cidade, Hernani Edson.

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Sincroniza no ar. Eu sou o Lindomar, te faço companhia por aqui, tarde de quinta-feira, hoje, 1º de outubro de 2026, temperatura 24 graus. Excelente tarde, vem comigo então até às 16h30, muito pop, rock, dance, enfim, a música nacional e

0: Legal demais, hein? Alegrando, animando, agitando a sua tarde de quinta-feira aqui no 100.9 do seu rádio. Essa é a Rádio Centro-Oeste, 48 anos com você. E o som aí de Shawn Mendes, teve também Ed Sheeran e muito mais pra você. É o nosso Sincroniza que está no ar e tem enquete da semana, tem promoção Vale Combustível. Então bora, participa, envia teu WhatsApp no 33666200, nome completo e diz aí no que, em qual promoção você quer participar. Quatorze horas e 17 minutos. Boa tarde.
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0: Legal demais, é o nosso Sincroniza pra você ligadinho aqui na 100.9, hein? E olha só, tá rolando a nossa enquete da semana. Ontem a gente fez já essa pergunta e hoje eu vou repetir novamente. Vai continuar amanhã também, tá? Seguinte, diz pra mim, qual a música que marcou a sua adolescência, a sua juventude? Tem alguma música assim que você lembra? Sei lá, RPM, Barrão Vermelho, Mamonas Assassinas, né? Roberto Carlos, enfim. Teve alguma música que marcou a sua adolescência ou juventude aí e você quer recordar, quer ouvir aqui na nossa programação, no Sincroniza? Manda pra cá, pode ser até música de banda, não tem problema, vamos rodar. Vamos atender a sua participação, tá? 33666200, você envia pra cá o teu nome completo também e responde pra mim qual a música que marcou aí a sua adolescência ou juventude e a gente vai rodando por aqui e de brinde você concorre aí, né? 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Bora participar então? 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Zagonel, duchas, torneiras e iluminação profissional levam a qualidade da marca Zagonel. 14h21, excelente tarde. Simbora, tem muito mais som.

0: Legal demais, hein? Tá aí, sucesso, mais uma sequência pra você aqui na tarde. É o nosso Sincroniza que está no ar. Excelente tarde para você que está aí ligadinho na 100.9, em casa, no carro, no trabalho, para você na construção civil, na oficina mecânica, no escritório ou no comércio. Rádio da Cidade, Centro-Oeste FM. 14h32, excelente tarde.
1: Sem.9 News e a informação da Central de Jornalismo. O promotor de justiça, Eric Vasconcelos, explica como funciona a monitoração eletrônica por meio de tornozeleira. Segundo ele, o equipamento utiliza tecnologia semelhante à de um celular para permitir o acompanhamento da localização da pessoa monitorada.
2: A principal vantagem do monitoramento eletrônico é que é uma tecnologia nova que cria possibilidades que antes não existiam. Então, hoje a gente pode ter um método de fiscalização para medidas cautelares ou para cumprimento de pena. A principal desvantagem é justamente o fator humano, de acreditar que a tornozeleira eletrônica é uma solução perfeita que pode substituir todo tipo de prisão. E não é esse o caso. Existem pessoas que só vão parar de cometer crimes se estiverem presas. Existe uma cinta que prende a tornozeleira na perna da pessoa. Se a pessoa tentar cortar essa cinta, romper essa cinta, vai gerar um alarme. E isso vai criar uma notificação no sistema para saber que as condições foram descumpridas. Se a pessoa tentar abrir o equipamento da tornozeleira eletrônica também, com uma serra, uma solda, qualquer coisa, a tornozeleira também vai perceber que foi aberto e vai gerar esse alarme. A tornozeleira consegue também detectar e tem um alarme específico se a pessoa aproximar algum objeto de metal para tentar interferir e impedir que a tornozeleira se comunique com as torres de telefonia celular. E mesmo que a pessoa consiga realmente bloquear temporariamente o sinal da tornozeleira, o equipamento ele vai registrar que está sem sinal nenhum e essa ausência de sinal é em si uma condição que vai gerar um alerta no sistema e ser comunicado para a central de monitoramento. Então, se a pessoa tentar burlar a tornozeleira eletrônica de qualquer maneira, isso vai ser descoberto pelo sistema e a pessoa vai ser punida pelo descumprimento das condições do monitoramento eletrônico.
1: Da Central de Jornalismo, repórter Henrique Paulum.

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Legal demais, e tá rolando por aqui também a nossa promoção de toda quinta-feira, é o nosso Vale Combustível, em parceria com o Posto Esplanada. 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

Legal demais, deixa eu mandar um alô por aqui ao Éder Menegoto, tá ligadinho com a gente. Ontem ele pediu, hoje eu lembrei, hein, Éder? Bora ouvir o som de Skank, é das antigas e é bom recordar por aqui, né? E também participando aí do Vale Combustível em parceria com o Posto Esplanada. Grande Éder, aquele abraço, tudo de bom. A Sandra Marcante também tá ligadinha por aqui, aquele abraço, obrigado pelo carinho.

essa daqui também, alguém pediu ontem, né? A gente vai rodando por aqui o som de P.O. Box. Se não me falha a memória, foi a Raquel que solicitou essa. Vamos lá, então.

0: som de P.O. Box pra gente recordar por aqui, né? Pessoal que tá participando da nossa enquete da semana, que quer saber qual a música que marcou a sua adolescência ou a sua juventude. Envia pra cá o teu nome completo, o nome, né? Responde aí qual a música que marcou a sua infância ou juventude e você estará concorrendo a uma ducha Zagonel, presentão da Eletro Zagonel pra você. Quatorze minutos e meio no separando das 15 horas.
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0: Minutos nos separando das 15 horas. Excelente tarde para você ligadinho aqui na 100.9. Mandar um alô também a Rosana Riedel, aqui de Pinhalzinho, também tá participando por aqui da nossa promoção Vale Combustível. Valeu, grande abraço. A Delma Kercher, lá de Nova Erechim, também ligadinha com a gente. A Carmen Metzger, de Saudades, está ligadinha por aqui, participando também do nosso Vale Combustível. Valeu, show de bola. Tudo de bom, obrigado pelo carinho da sintonia e boa sorte para todo mundo.

homenagem à galera da Vagabanda. E se você quer falar comigo, manda aí um e-mail: rodolfocantor@yahoo.com.br. Tudo junto.

0: teve também Banda Outro Eu com Coisa de Casa. Sucesso que você curte aqui na programação 100.9. Uma excelente tarde, obrigado pelo teu carinho e sintonia também. Vamos juntos, né? Fechando aqui a primeira hora, já já tem o nosso momento flashback. No sinal, 15 horas. Boa tarde.
1: C.9 News, a informação da hora. Uma pesquisa mostra que 68% dos brasileiros conhecem alguém que já sofreu um infarto. Entre os entrevistados mais velhos, o percentual chega a 77%. A pesquisa também aponta que 77% dos brasileiros acreditam que o infarto pode ser prevenido. Um dos fatores de risco é o colesterol LDL, conhecido como colesterol ruim. Apesar de 78% dos entrevistados já terem ouvido falar sobre ele, apenas 54% sabem que níveis elevados aumentam o risco de infarto. O estudo mostra ainda que 63% dos brasileiros afirmam ter mudado hábitos pensando na saúde do coração. A alimentação mais saudável e atividade física estão entre as principais mudanças. Segundo os dados, cerca de 28 mil pessoas morreram de infarto no Brasil nos primeiros 6 meses de 2026. 100.9 News. Com a informação da hora, para a rádio da sua cidade, Hernani Edson.

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1: Legal demais. 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

Bacana demais, hein? 15 horas e 5 minutos. Lembrando que tá rolando por aqui a nossa enquete da semana. E a gente quer saber o seguinte: qual a música que marcou a sua infância ou juventude? É, foi alguma canção da Xuxa, da Angélica, do Roberto Carlos, do Inimigos da HP, enfim, foi aí, quem sabe Mamonas Assassinas ou RPM, Yahoo, entre tantos e tantos, né? Responde pra gente aí qual música marcou aí a sua adolescência, a sua juventude. E manda pra cá no 3366-6200 com o seu nome completo e você estará concorrendo a uma ducha Zagonel. 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Sorteio amanhã aqui no Sincroniza. 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E a gente segue por aqui, deixa eu mandar mais alô, tem mais gente que se liga com a gente. A dona Maria Lô, aqui de Pinhalzinho, tá sintonizada também. O Andrei Fischer, lá em Saudades, sintonizados na nossa programação. Valeu, grande abraço. Pessoal que tá ligadinho com a gente e ainda tá tentando participar através do site, né? A gente falou algumas vezes já por aqui, mas às vezes a pessoa não estava ouvindo no momento que a gente fala, né? É bem compreensível, bem normal isso. Mas o seguinte, para quem tá tentando participar das promoções lá no nosso site, a gente teve um probleminha com o nosso sistema de participação por lá, tá? Então pode participar aqui diretamente no nosso WhatsApp, 3366-6200. Envia para cá aí o nome completo, né? A frase da promoção do dia hoje, por exemplo. Tá rolando a promoção também do Vale Combustível, em parceria com o Posto Esplanada. E a nossa enquete da semana. Bora, participa por aqui no WhatsApp 3366-6200, tá bom? Bora participar então e boa sorte para você também. A Noeli Fiorini, do bairro Pioneiro, também participando por aqui do nosso Vale Combustível. O Ângelo Lindman, também de Saudades, está ligadinho e está participando, concorrendo a prêmios. A Marinette Mor também está participando por aqui do Vale Combustível. A Lúcia Marshall, lá na linha São Paulo, Pinhalzinho. Valeu, grande abraço. Obrigado pelo carinho e pela sintonia de vocês. E agora, para começar a hora 2, claro, tem o nosso Momento Flashback.

pra você ligadinho aqui na 100.9. É, o nosso momento flashback por aqui, recordando grandes sucessos, grandes nomes da música que marcaram épocas nos anos 90, anos 2000 também.

0: 15 horas, 15 minutos. Boa tarde.
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0: Mais uma sequência pra você ligadinho aqui na 100.9. Rádio da Cidade, Centro-Oeste FM. 15h32, vem aí o nosso balcão de empregos, já já.
1: CEM.9 News e a informação da Central de Jornalismo. Uma obra de arte em homenagem às vítimas do acidente aéreo da Chapecoense foi entregue ao município de Chapecó nesta terça-feira, dia 29, durante cerimônia realizada no Centro de Cultura e Eventos Plínio Arlindo Diniz. O ato reuniu representantes do Ministério Público de Santa Catarina, do município, da Associação Chapecoense de Futebol, além de autoridades, jornalistas e integrantes da comunidade. Produzido pelo escritor Roberto da Silva Clausen, a obra reproduz o brasão da Chapecoense, cercado por 71 estrelas, em referência às vítimas da tragédia ocorrida na região de Medellín, na Colômbia, em novembro de 2016. A proposta é preservar a memória das pessoas que perderam a vida no acidente, entre integrantes da delegação da Chapecoense, jornalistas, empresários e outras pessoas ligadas a Chapecó e a região. A obra também busca representar o período de solidariedade e união entre Chapecó e Medellín após a tragédia. Da Central de Jornalismo, repórter Gilmar Bortese.

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0: Legal, então, e tá valendo por aqui a nossa promoção válido Vale Combustível. 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
0: Muito bem, estamos chegando com mais uma edição do nosso Balcão de Empregos e as oportunidades de trabalho para Pinhalzinho e região. Vaga para operador de caixa em posto de combustíveis em Maravilha. Currículos poderão ser encaminhados via WhatsApp no 49988666343. Vaga para secretária em empresa de transporte. Contatos no 99914-1880. Empresa de recuperação de vias contrata motorista. Currículos via WhatsApp no 999-340019. Vaga para garçom em restaurante em Pinhalzinho. Contatos no 988-497148. Pet Shop contrata tosadora e auxiliar de táxi pet. Contatos no 988-895903. Pousada e restaurante contrata atendentes e auxiliar de escritório. Trabalhar de segunda a sábado. Contatos no 988-31-8667. Vaga para repositor de bebidas na região de Pinhalzinho. Currículos poderão ser encaminhados pelo 99129-9484. Vaga para auxiliar de cozinha em fábrica. Currículos no 98866-6343. Fábrica de móveis em Sul Brasil contrata auxiliar de produção. Oferece benefícios. Contatos pelo 49-3367-0012. Mais informações ou informações complementares para estas vagas podem ser obtidas através do nosso WhatsApp 3366-6200 ou diretamente na recepção da Rádio Centro-Oeste em horário comercial. Esse é o nosso Balcão de Emprego, sempre em duas edições diárias, às 9h45 e às 15h30, aqui no 100.9 do seu rádio.
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0: Minutos nos separando das 16 horas e a gente abre por aqui a nossa

0: legal demais, tá aí mais um sucesso, abrindo por aqui a nossa Hora Sertaneja, Israel e Rodolfo, daí a gente conversa, teve Danilo e Davi, Ferido, abrindo todas por aqui. Treze minutos e meio nos separando das 16 horas. Boa tarde.
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Legal demais, então. Agora, faltando aí 11 minutos para as 16 horas e tá rolando por aqui a nossa enquete da semana, sempre no oferecimento da Eletrozagonel. 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

E o som de Lombé aqui na programação 100.9. É a nossa hora sertaneja aqui no Sincroniza. Temperatura 24 graus.

pra fechar por aqui mais uma hora de programação, Hugo e Guilherme, Flash, teve também o som de Lobé, Bruta e Fina. Já tem mais som, tem mais música pra você ligadinho aqui na 100.9.

0: 16:01. Boa tarde.
1: Cem ponto nove News, a informação da hora. O presidente Luiz Inácio Lula da Silva, candidato à reeleição pelo PT, não participará do último debate presidencial antes do primeiro turno das eleições de 2026, promovido pela TV Globo. O encontro está marcado para esta quinta-feira, 1º de outubro, às 9:30 da noite. O debate será realizado apenas 3 dias da votação do primeiro turno, marcada para domingo, 4 de outubro. A ausência de Lula foi confirmada ontem, encerrando a expectativa sobre a participação do candidato no último confronto televisionado antes das urnas. Com Lula fora do debate, estão confirmados no encontro os candidatos Flávio Bolsonaro, do PL, Ronaldo Caiado, do PSD, Augusto Cury, do Avante, e Romeu Zema, do Novo. 100.9 News. Com a informação da hora, para a rádio da sua cidade, Hernani Edson.

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1: E vem aí a nossa Blitz de hoje.
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1: E o som de Marcos e Belucci é a nossa Blitz de hoje. Pena que você já namora.

0: Isso aí, hein? Tá aí mais uma sequência. Jorge Mateus, Gaivota, teve também Israel e Rodolfo. Adivinha? E a nossa Blitz de hoje, que foi com Marcos e Beluti. Pena que você já namora. Já já tem mais sucesso pra você aqui na programação 100.9 do seu rádio. Dezesseis horas, 16 minutos. Boa tarde.
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16h21, abrindo a nossa última sequência. Daqui a pouquinho eu volto para fechar todas aqui na programação 100.9. Gustavo Lima.

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2: Bom demais, hein? E assim a gente vai ficando por aqui com a nossa programação de hoje. Mas antes, deixa eu atender por aqui a participação do nosso ouvinte. Quem tá participando por aqui? A Natane. O Naiser tá ligadinha com a gente, participando da nossa promoção. Ela falou que uma das músicas que marcou a infância dela era a música Recomeçar, do Restart. Olha só, daqui a pouquinho a gente vai ver se ainda consegue rodar hoje a sua música aí pra gente relembrar. Senão, amanhã aqui no Sincroniza, a gente roda sim, tá bom, Natani? Obrigado aí pela sua participação. A Delci Pfeiffer também tá participando por aqui da nossa promoção Vale Combustível. O Marcos Vila, ligadinho por aqui, participando também da nossa programação e da promoção. O Vanderlei Fernandes, do bairro Belvedere, participando também aí. A Raquel, também ligadinha com a gente. A Raquel Schwab, aí da linha Volta Grande. Quem mais? A Paula Nardi, também sintonizada. Aquele abraço. A Zenaide Carlin, também participando por aqui. A Marlice Wagner, lá na linha Coxilha. Muita gente ligadinha por aqui, hein? Também respondendo a enquete, a Kathleen, é isso? A Kathleen tá ligadinha por aqui. Ela falou que a música que marcou aí a juventude, a adolescência dela é 60 segundos, né? Um minuto para o fim do mundo. Ah, sim. Legal. Vamos procurar por aqui. Amanhã a gente roda para você, tá? Combinado? O Adilson também tá ligadinho com a gente, participando por aqui. Valeu, grande abraço. A Veronice Quevedo. Show de bola. O seu José Quevedo também tá participando aí na nossa programação. Valeu, gente. A gente vai ficando por aqui com o Sincroniza. Tá chegando o José Soares e o Som Brasil. Fica com Deus, um grande abraço e até amanhã, às 14 horas, se o Papai do Céu nos permitir, com mais um Sincroniza. E amanhã tem sorteio da nossa enquete, hein? Grande abraço, tchau, tchau.

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1: Obrigado, sucesso.
0: Deus abençoe muito vocês. Muito obrigado por estarem aqui comigo hoje.
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100.9 News e a informação da Central de Jornalismo. O número de transações realizadas por meio do Pix caiu cerca de 10% nos três dias seguintes à publicação da medida provisória, que proíbe as apostas esportivas online, conhecidas como bets. Segundo dados do Banco Central, foram registrados 229,6 milhões de transações pelo Sistema de Pagamento Instantâneo, o SPI, no sábado, dia 26. O volume representa uma queda de 11% em relação à média dos quatro sábados anteriores. No domingo, dia 27, foram 165,9 milhões de operações, uma redução de 12% na comparação com a média dos quatro domingos anteriores. Já na segunda-feira, dia 28, foram 213 milhões de transações, queda de 7,4% em relação à média das quatro segundas-feiras anteriores. Somados os três dias, foram 608,6 milhões de transações pelo Pix, volume aproximadamente 10% inferior à média registrada no mesmo período das quatro semanas anteriores. Os números fazem parte das estatísticas do sistema de pagamentos instantâneos divulgados pelo Banco Central e consideram as transações Pix liquidadas no sistema. A medida provisória que proíbe as bets foi publicada na sexta-feira, dia 25. O Banco Central foi questionado sobre uma possível relação entre a redução das transações e a publicação da medida, mas até a última atualização não havia informado se os dados permitem estabelecer essa associação. Os números, portanto, mostram a queda nas transações no período, mas não confirmam que a redução tenha sido causada pela medida contra as apostas esportivas. Da Central de Jornalismo, repórter Gilmar Bortese.

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16 horas e 38 minutos. Alô você, alô Pinhalzinho, alô toda a nossa grande região. Tarde de quinta-feira, 1º de outubro de 2026. Iniciando com pé direito mais um mês, mês 10. Desse ano 2026, hein? Passa rápido o tempo. Cidade. Prazer em estar contigo para mais uma tarde de programação Som Brasil até às 18h30. Por aqui eu, José, na comunicação, hein? Você pode mandar essa mensagem para nós via 3366-6200. Hoje está valendo Vale Combustível. Vale Combustível por aqui. Você pode mandar essa mensagem para nós, então. E interage com a gente. Aí, por volta das 18 horas, haverá um sorteio para você. A rádio das maiores e melhores promoções. O som da nossa terra. O som da nossa gente para você. Chegou o nosso horário, então. Som Brasil, aqui nosso fim de tarde. Daqui a pouco tem o alô do ouvinte também, é. E a gente começa muito bem o nosso Som Brasil, assim, ó. Trazendo pra você, Fernando e Sorocaba. Hoje tem festa na cidade. 21, faltando pra 5, aumenta o som.

0: Tá aí pra você, então, a primeira sequência aqui na tarde, LM do Bailão, o novo sucesso do LM do Bailão, então, Réu Primário, também Fernando Sorocaba, hoje tem festa na cidade. Gente, pode mandar sua mensagem pra nós via 33666200, então, tá liberado o telefone pra você interagir com a gente. Hoje tá valendo por aqui, vale combustível, R$100 em gasolina no Posto Esplanada. Participe, boa sorte! Na rádio dessa cidade, 15, faltando para 5. Boa tarde.
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7: 16h49, Som Brasil no seu rádio, diretamente dos estúdios, no centro aqui da capital da Amizade. Deixa eu mandar um alô também lá, a equipe da De Polaco, Mecânica Autoelétrica aqui de Pinhalzinho. Alô, rapaziada, meu amigo Lucas, toda a equipe, sempre estamos trabalhando aqui na... sempre estamos trabalhando ao som aqui da Rádio Centro-Oeste. Valeu, Lucas, um abraço para vocês, bom trabalho. Obrigado pela companhia de vocês, a toda a equipe aí também, hein? A equipe simpaticíssima de Polaco Mecânica e Autoelétrica aqui em Pinhalzinho. Sempre estão ligadinhos com a gente. Bom trabalho a vocês aí. A Lorete Pivoto também tá ligada com a gente. Manda um recado para nós aqui. Boa tarde pro meu amigo Adilson Espada também aqui de Pinhalzinho. Valeu. Alô, Inácio também lá de Saudades, no Vale da Hospitalidade. Ah, o Jandir também mandou um recado para nós aqui também. Tá ligado com a gente na programação aqui. 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Você pode pedir a sua música preferida também via 3366-6200, hein? A Luciana tá ligada com a gente também aqui na programação da tarde. Oi, Luciana! Vamos lá, 9 faltando para 5. Jadson! Toca o João Mineiro Marciano aí.

0: 17 horas e 1 minuto. Aí pra você então, Júnior Marques. Aí você ouviu um poporri então com o Júnior Marques e ainda Rogério Magrão e banda e Jadson aqui na sua tarde. Pode pedir da sua música preferida também, tá certo? Via 33666200, deixa eu mandar um alô para a Isabel Maldaner, também lá de Nova Erechim. Meu amigo Thiago tá na companhia aqui da 100.9, a rádio da cidade. Tá valendo por aqui então? 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Confirmando no sinal por aqui, ó, 17 horas e 2 minutos. Boa tarde.
1: Em ponto 9 News, a informação da hora. A Meta anunciou novos recursos de controle parental para adolescentes que utilizam o WhatsApp. A partir das novas ferramentas, pais, mães e responsáveis poderão definir quem pode visualizar a foto de perfil do adolescente e quem poderá adicioná-lo a grupos. Também será possível receber notificações quando o jovem entrar ou sair de um grupo e quando um grupo do qual ele participa adicionar vários novos integrantes. Outra novidade envolve a inteligência artificial da Meta. Os responsáveis poderão escolher entre a experiência padrão para usuários a partir de 13 anos ou uma opção mais restritiva com conteúdo limitado. 100.9 News. Com a informação da hora, para a rádio da sua cidade, Hernani Edson.

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2: Som Brasil pra você. Alô pro meu amigo Adilson Santana, também tá ligado com a gente na programação, tá participando por aqui, valeu Adilson. Bom trabalho pra ti, rapaz, tá na companhia aqui da 100.9. A Lorete também mandou um recado pra nós aqui, alô Ângelo também. Oi Maria aqui de Pinhalzinho também. A Sandra da capital da Amizade está participando.
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2: Ícaro e Gilmar pra você na sua tarde.
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0: Som Brasil para você, os monarcas de Erechim, no Rio Grande. É isso mesmo. Você pode interagir com a gente aqui e também você pode mandar sua mensagem para nós. Pedir a sua música preferida aqui na tarde. Som da nossa terra, o som da nossa gente para você, hein? A música sertaneja, nativista e gaúcha aqui em evidência. Valdir Guizolfi, lá de União do Oeste. Alô, Genesi também. Sempre são ligadinhos com a gente. Mandaram um recado para nós aqui, valeu. Obrigado pela sintonia de vocês. Alô, Maria Helena Maldaner também. 5:18.
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0: Som Brasil 17:23 é o Som Brasil no seu rádio. É bom fim de tarde a você da cidade, você do interior também. Deixa eu mandar alô para a Antonieta Mai, também de Pinhalzinho. Tá participando, hein? Valeu. Um abraço, obrigado pela sintonia. Boa tarde também para meu amigo Marcelo Stiburski. Alô, Marcelo Stiburski, aqui de Pinhalzinho. Tá participando por aqui, ó. Vale Combustível. Jandir e Marlice Wagner, de Saudades no Vale da Hospitalidade. A Marisa lá de Modelo, Marisa Streck de Modelo. O meu amigo Adilson também tá ligado conosco aqui na tarde. Pediu uma com Gian Giovanni. Deixa eu programar por aqui, rapaz. Deixa eu programar por aqui. Já daqui a pouco sai também aqui no nosso Som Brasil. Vamos lá de... Aqui, ó, tem o Daniel com o Guilherme Santiago.

Som Brasil pra você, Alma Serrana. Saudade da minha terra. Também Daniel e ainda o Ataíde Alexandre. Som Brasil pra você que está ligadinho conosco. Vamos que vamos por aqui, ó. Deixa eu mandar um alô pra você que se liga com a gente online também, tá acessando o nosso portal rco.com.br. Henrique Hernani.

0: Som Brasil pra você. Yeah. Henrique Hernani. É o Som Brasil na sua tarde. Hoje, quinta-feira, 1 de outubro de 2026. Temos intervalo comercial chegando por aqui, ó. Recado dos nossos patrocinadores. Daqui a pouco eu volto com muito mais.
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0: 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Muito bem, meus amigos e minhas amigas. Ó, tem a promoção por aqui, ó. 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
0: 17 horas e 37 minutos. 17h37. É o Som Brasil no seu rádio, aqui na Rádio Centro-Oeste, rádio da sua cidade. Ano 49 de comunicação. Ó, gente, domingo então vai haver aqui as eleições nacionais e com certeza a eleição nacional então. E a cobertura total, completa aqui, ó, da equipe 100.9, domingão, o dia todo, mas a partir das 16 horas ao vivo, então. Você pode ligar, acompanhar aqui no Velho Bom Rádio, aqui, ó, no Velho Bom Dial, no 100.9, também nas nossas redes sociais, da Rádio Centro-Oeste, também na DSC, hein? A melhor e maior cobertura das eleições 2026 é com a equipe 100.9, no domingão, hein? Se liga com a gente. Deixa eu mandar um alô lá para o meu xará José Quevedo. Tá mandando um recado para nós aqui, valeu José, boa sorte. Tá ligado com a gente. Adão Padilha também aqui da Capital da Amizade, rapaz. Mandou um recado para nós aqui também. Alô Alex. Também a equipe lá da Eletrônica GLG. Claudete Gracioli também de Pinhalzinho. Boa sorte. Oi, Claudete. Tudo bem? Tudo certo por aí, amiga? Também aqui, ó, a Helena tá ligada com a gente. Vamos lá. Tem Jean e Giovanni. Deixa eu rodar esses caras aqui, ó. Jean e Giovanni. Tatuagem. 21, faltando para 6. Passa rápido o tempo, hein? Excelente tarde a você.

Que estão aí com a gente. Aquele cara que...

0: É o Som Brasil no seu rádio aí, você ouviu então? Brilha Som, participação do Negão ex-San Marino. Agora o rapaz tá solo, carreira solo, hein? Louco Apaixonado, o nome da canção. Tá rodando em todo o Brasil, uma das mais tocadas no sul do Brasil aqui, hein? Linda demais essa canção, Louco Apaixonado também. Jean Giovanni, Tatuagem. E eu rodei por aqui Henrique Hernani também. E agora eu vou rodar o comercial. Porque a gente precisa faturar por aqui também. Na Rádio da Sociedade, 5h46.
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0: Som Brasil pra você, 10 minutos faltando para as 18 horas. Deixa eu ver aqui, ó. Hoje tem a oração da Ave Maria com o Padre Wilson, meu amigo Padre Wilson. Alô, José Quevedo de Pinhalzinho, tá ligado com a gente também. A Claudete mandou um recado pra nós. Aí, vamos que vamos. É um sertanejo bom demais. Desse jeito, dessa forma.

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1: Boa noite, queridos irmãos, irmãs e amigos. Como foi o seu dia? Tudo bem? Sejam bem-vindos a esse momento de oração. Vamos começar. Em nome do Pai, do Filho e do Espírito Santo. Amém. O anjo do Senhor anunciou a Maria e ela concebeu do Espírito Santo. Eis aqui a serva do Senhor, faça em mim segundo a vossa palavra. E o Verbo de Deus se fez carne e habitou entre nós. Ave Maria, cheia de graça, o Senhor é convosco. Bendita sois vós entre as mulheres e bendito é o fruto do vosso ventre, Jesus. Santa Maria, Mãe de Deus, rogai por nós, os pecadores, agora e na hora de nossa morte. Amém. Rogai por nós, Santa Mãe de Deus, para que sejamos dignos das promessas de Cristo. Amém. Aclamação ao Evangelho. Convertei-vos e crede no Evangelho, pois o reino de Deus está chegando. Aleluia, aleluia, aleluia. Vamos agora escutar com carinho o Santo Evangelho. O Senhor esteja convosco, Ele está no meio de nós. Proclamação do Evangelho de Jesus Cristo segundo Lucas. Glória a vós, Senhor. Naquele tempo, o Senhor escolheu outros 72 discípulos e o enviou 2 a 2, na sua frente a toda a cidade e lugar onde ele próprio devia ir. E dizia-lhes: a messe é grande, mas os trabalhadores são poucos. Por isso pedi ao dono da messe que mande trabalhadores para a colheita. Eis que vos envio como cordeiros para o meio de lobos. Não leveis bolsa, nem sacola, nem sandálias, e não cumprimenteis ninguém pelo caminho. Em qualquer casa em que entrardes, dizei primeiro: a paz esteja nesta casa. Se ali morar um amigo de paz, a vossa paz repousará sobre ele. Senão, ela voltará para vós. Permanecei naquela mesma casa, comei e bebei do que tiverem, porque o trabalhador merece o seu salário. Não passem de casa em casa. Quando entrardes numa cidade e fordes bem recebidos, comei do que vos servirem, curai os doentes que nela houver e dizei ao povo: o reino de Deus está próximo de vós. Mas quando entrardes numa cidade e não fordes bem recebidos, saindo pelas ruas, dizei: até a poeira de vossa cidade, que se apegou aos nossos pés, sacudimos contra vós. No entanto, sabei que o reino de Deus está próximo. Eu vos digo que naquele dia Sodoma será tratada com menos rigor do que essa cidade. Palavra da salvação. Glória a vós, Senhor. Muito bem, queridos irmãos e irmãs, hoje a palavra de Deus fala da necessidade de operários, missionários, cristãos, que vão para o anúncio do Evangelho. Assim diz o Senhor aqui, diz: a messe é grande, mas os trabalhadores são poucos. Observamos que Jesus fala: a messe é grande, mas os trabalhadores são poucos. Isto é, o anúncio do reino de Deus é demasiado grande para poucos cristãos, poucas pessoas que abraçam Jesus, assumem compromisso de seguimento de Deus, da sua palavra, do seu amor, em construir comunidades, construir fraternidade, solidariedade, acompanhar os enfermos, os doentes, os que sofrem, os que estão abandonados, as pessoas que estão tristes, sem sentido de vida, Aí muitas pessoas perdendo a vida porque não tem uma pessoa, ou um ombro amigo, ou alguém que diga palavras de amor, de força, de esperança. A messe é grande, mas os trabalhadores são poucos. Vamos pedir a Deus, então, que envie trabalhadores para a messe, para as ruas, os trabalhos, as famílias, as comunidades, os lugares onde não aparece um missionário, um cristão, onde há lugares que não tem a presença da palavra de Deus e muito menos alguém para levar essa palavra de Deus. Por isso que Jesus disse, a messe é grande, mas os trabalhadores são poucos. Queira Deus que você seja um desses trabalhadores, um desses enviados por Deus para alegrar a vida de muita gente. Muitos precisam da alegria de Deus e você e todos nós somos chamados para ser essa alegria na vida dos irmãos e das irmãs, principalmente aqueles que mais sofrem estão abandonados. Irmãos, vamos receber a bênção de Deus. O Senhor esteja convosco, Ele está no meio de nós. Abençoe-vos Deus Todo-Poderoso, Ele que é Pai, Filho e Espírito Santo. Amém. Tenham todos uma boa noite, sejam felizes e fiquem em paz e com Deus. Amém.
0: Você ouviu a oração da Ave Maria. 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
6: Legal demais, hein? Bom fim de tarde pra você, então, quinta-feira, 1º de outubro de 2026, mês 10 desse ano 2026, hein? Prazer estar contigo, então, aqui, ó. É o Som Brasil no seu rádio. Alô para a Carmen, também tá ligado com a gente na programação. A Marli Ternos também manda um recado pra nós aqui. Alô, Leonir Overbeck. Ah, minha amiga Veronice Quevedo. Também a Lucida Cruz, meu amigo Juquinha, também mandou um recado para nós aqui, está participando. Valeu, Juquinha. Um abraço. Felicidades a vocês aí. Vamos lá, gente. Vamos lá, um sorteio, então. Você que ligou, participou, está valendo hoje. É um vale combustível no valor de R$ 100. Toda quinta-feira tem vale combustível para você. 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Sistema automático de promoções por aqui, hein? Já temos uma participação, é um ganhador hoje. É um ganhador e aqui de Pinhalzinho, hein? Alô, você do final do telefone 2951. Alô, você do tão do final do telefone 2951 de Pinhalzinho. Quem ganhou hoje no Vale Combustível, Vale Gasolina foi... Miguel Gonçalves de Lima. Parabéns, Miguel Gonçalves de Lima. Aqui de Pinhalzinho, final do telefone 2951. O Miguel precisa passar aqui na rádio em horário comercial e retirar o seu vale, hein? Só repeteco por aqui, ó. Miguel Gonçalves de Lima, então, ganhador de hoje. Parabéns. Gente, amanhã tem mais. E como a gente sempre fala por aqui, se você não ganhou hoje, você não fica triste, tá? Porque amanhã tem mais. Amanhã a gente vai ter aquela cesta de produtos embutidos Lamp e também teremos Chopp Bersdorf. Toda sexta-feira tem sorteio de Chopp Bersdorf. Ah, e só adiantando, na semana que vem haverá aquele prêmio especial também, especial Dia das Crianças. Na semana que vem uma promoção aqui é especial para as crianças, então, né? Com certeza. Vou deixar as minhas últimas músicas. Já tem um resenha pra você. Fica nessa, tá? Se liga nessa. Até mais, até amanhã. Obrigado pela audiência, sua participação por aqui, ó. Fica bem, fica com Deus. Tchau.

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0: 18h29.
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0: Muito bem, gente, estamos chegando, resenha esportiva para você, 18h37, José hoje estava inspirado, atrasou nós aqui, mas hoje é o último dia com propaganda eleitoral gratuita, então a gente está chegando despacito, devagarito, para agora trazer para você as informações do esporte, agradecendo a sua companhia, a sua audiência, agradecendo a AUNET, Dr. Renan Lopes, Maco Centro Construtora, 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Aproveite. E também deixar nossa aqui condolência, o pessoal da Maco Centro Construtora, também o pessoal da Objetivo, teve o passamento da mãe da Doris Mior, né? A avó do nosso querido Dudu veio a falecer hoje, então deixar aqui os nossos mais sinceros sentimentos para toda a família. Roberto Lorenzão, seja bem-vindo, boa tarde.
1: Boa tarde para você, quase boa noite, né? Que ainda não escureceu bem, então uns falam boa tarde, outros boa noite. Prazer de ter aqui o Ricardo hoje bem, já quase recuperado, não tá bem, vocês pegam no pé dele, mas eu falo que ele tava...
0: Casou com a gripe?
1: É, casou quase com a gripe, quando pega, né? Ela derruba o sujeito, né? A gripe não é fácil. Antigamente eles falavam que era só na base do chá e tal, né?
0: Tu mas prefere dessa que te pega de jeito que te deixa mais tranquilo hoje?
2: Mas que tal?
0: Você não perdoa uma, né?
2: A gripe, não, cara, a gripe. Aí, cara, não, mas que barbaridade, né?
0: Tu é um cara comprometido, tá pensando besteira.
2: E já me anunciam assim, né? Desse jeito, né? Saindo...
1: quero morrer amigo de vocês.
2: É, os gaúchos, né, o Niquete aí, um abraço pro Niquete, encontrei ele.
0: Faz uns ontem. 20 anos que não vem no Resenha.
2: Não vem, já. É. Eles falam o tal do garrotilho, né?
1: A garrotilho?
2: É, o garrotilho, a gripe, do cavalo, né? No cavalo é o garrotilho, então. Estamos se curando do garrotilho aí.
1: Tá vendo, né?
2: Mas que então,
1: passou o mês de setembro, que era o mês da Semana Farroupilha e tal, mas a cultura gaúcha perdura pro o ano todo, né?
2: Conseguimos passar o agosto de aniversário, setembro. Passamos mal, é mal, que nem diz o gaúcho, mas estamos aí.
1: Então já tem mais um ano pela frente.
2: Vamos firme que nem palanque manhado.
0: Ainda que passou banhado, agosto, né? Que diz que agosto é o mês do cachorro louco, tu ficou só em setembro doente, então melhor.
2: É,
0: né?
2: Não, agosto é o aniversário, né? Então aí deu, completou 50 e já veio uma gripana.
1: Não tem medo de fazer um outro aniversário, alguma coisa?
2: Não, vamos deixar aqui. Porque
0: tu viu que teve júri sexta passada por causa de salgadinho em uma festa de aniversário. Eu falei que se fosse docinho era a turma do Resenha.
2: Nem me fale, os assaltantes de
0: o Niquete e o Henrique foram os assaltantes. Eu não levantei
2: as crianças falam.
1: Segundo eles, foram fazer os testes de qualidade dos docinhos.
2: É. Vai que alguém passa na mão. As crianças chegaram e falaram pra mim, mas tio, cadê o salgaldinho da festa?
0: Salgaldinho.
2: Eu disse, a turma do Resenha comeu o salgaldinho.
0: Estão com saudade de dupla Grenal, Chapecoense jogar ou tá uma paz na vida?
2: Mas estamos levezinho, né?
1: Tudo em paz, né? Tudo em paz. Não é fácil assim o pessoal ficar sem cornetear ninguém, viu?
0: Tinha que... E daqui 10 dias tem Grenal, né? Agora a gente passa 15 dias sem futebol. Aí volta e já tem um Grenal logo de cara, praticamente.
1: É, agora tô querendo parar o Campeonato Brasileiro. A grande, pelo menos aí, parte dos clubes, quando nós tivemos a pandemia, eles não quiseram parar. Obrigaram e fizeram o campeonato.
2: Qual é que era o clube que queria? Qual é que era o clube? Tinha um clube aí que queria.
0: Se aproximam mais vocês dois aí, por favor. Vocês estão indo.
1: Hã?
0: Estão brigados?
2: Não, se aproxima.
1: Tá
0: só
1: bom.
0: Não sei, tá no colo, né? Tá. Vai pegar gringo?
2: Vem aqui, gordinha.
1: Ai.
0: Vem cá, meu nego.
2: É aqui, meu nego. Tinha um clube que queria jogar na pandemia, não lembro qual é que era o clube.
1: Eles só pararam um pouquinho ali, mas depois tocaram o barco. Certo?
2: Sim.
1: Resolveram tocar o barco e fazer os campeonatos aí, os jogos, com estádios fechados, sem público. Mas fizeram. Praticamente não pararam. Aí deu a enchente no Rio Grande do Sul, com centenas aí de vítimas. Fizeram os clubes da dupla Grenal, por exemplo, o Grêmio Inter, jogar fora praticamente e treinar em outros estados. Aí tivemos também outros eventos que poderiam adiar talvez o Campeonato Brasileiro, mas agora por causa que deram canetaz, tiraram as bets dos clubes, aí querem parar o campeonato. Claro que, da maneira como foi feita a portaria de uma hora para outra tirar o investimento dos clubes, você tem um planejamento, você tem um custo já, vai ser um baque para os clubes aí. Claro que queira ou não, mas não é um motivo para dizer assim, nós vamos ter que parar. Eu acho que, como teve isso, nada mais do que justo também os clubes chegar agora, se eles não tiver esse rendimento das bets, tentar renegociar. Eu acho que um bom diálogo com atletas, com os profissionais, com os próprios técnicos também, comissão técnica, eu acho que, no meu entendimento, todo mundo pode se ajudar. Eu acho que tem como maneira. Agora, querer parar um campeonato brasileiro por simplesmente não ter o recurso das bets?
0: Como diria o Niquete, eu acho que não tem que cair ninguém esse ano.
1: Então, só porque estão lá, né? Tá bom.
2: Capaz. Escutando, Roberto, esses dias estou escutando praticamente todos os dias a resenha. O dia que o Niquete estava, né?
0: Segunda.
2: Falaram da
0: veio de roupa nova.
2: Veio de roupa nova, né? Falaram, foi levantado esse assunto, né? Mas a gente desconhece o que tem em contrato dos clubes com as bets e dos clubes com os jogadores, baseado em cima de um recurso que você tem provisionado até o final do ano. As bets, não sei qual delas é patrocinadora. Tanto uma do Campeonato Brasileiro.
0: As duas é Betano.
2: As duas é Betano. Pois bem, então, já a questão da premiação, eu não sei como é que fica, né? Outra situação, a CBF também é patrocinada pela Betano também,
0: né? Tem tudo.
2: Tem tudo. E aí que vem uma questão, Roberto. Como é que você... Tudo bem, presidente da República, não é que pode tudo, né? Mas como é que você, num canetaço, em final de Copa, indo para a reta final do Campeonato Brasileiro, disputas de Copa do Brasil, semifinal, né, de Copa do Brasil, você dá um canetaço onde você tira, um dos maiores patrocínios de todos os clubes do futebol brasileiro. Isso não, para mim, não é coerente. E permeia-se um pouquinho de sério essa atitude. Eu creio que na legitimidade, na minha parte, para nós não seria bom, porque a gente gosta de futebol. Mas na legitimidade dos clubes, olhando juridicamente, eles teriam juridicamente, eu acredito, todo o direito de parar o Campeonato Brasileiro até que venha uma medida que possa suplantar esse vácuo financeiro que os clubes vão ter até o final do ano agora.
1: Bom, medida provisória, ela determina por um período que o presidente estabeleceu. A questão das bets, é evidente que ela se transformou hoje num problema social. Nós temos o rendimento para as equipes, temos o faturamento para as equipes, mas temos um problema social do endividamento de pessoas, famílias. Bom, o que que o governo poderia fazer? Copiar o que o pessoal da Inglaterra fizeram. Não, vai ter, a partir do tempo tal, não vai ter mais bet. Dá o prazo, estabelece um prazo para acabar de vez. Aí os clubes também vão saber, que, por exemplo, no ano que vem. E muitos clubes já anteciparam receita até do ano que vem das bets.
2: Sim, isso.
1: O problema não é só o campeonato em 2026, a temporada desse ano. Mas já... muitos clubes já anteciparam receita. Receita até porque os programas esportivos, nós aqui não. Mas de televisão, você vai lá, assiste e tem bets para tudo quanto é lado.
0: Ninguém quis patrocinar.
1: É, nós aqui não, mas também não. Eles vão trabalhar.
2: Não,
1: até que foi bom, viu? Porque pelo menos não tava com. Não temos rabo preso com ninguém.
0: Não estamos nem com o Vorcaro nesse
1: momento. Não temos rabo preso com o Vorcaro, não temos rabo preso com Beto nenhuma.
2: É, e por outro lado, você proveu O governo, de certa forma, ajudou a prover essas bets, tirou com a mão grande, sem aviso prévio, né? Deixou os clubes na mão. E aí, o que tu acha hoje? É muito fácil você criar um aplicativo, você fazer alguma coisa no computador, aí você criar uma
1: clandestina.
2: Uma clandestina. Oh, já tá tendo.
1: Já tem, até ontem à noite, parece-me que foram mais de 700 empresas betas aí que já tinham criado.
2: Porque, viu, é natural. Clandestinas. Viu, é natural entre nós aqui, nós apostamos. Mandar um abraço carinhoso e afetuoso pro Dudu e Mauro Miori, Doris, o Joaquim,
1: aí também, né?
2: O Felipe Fascina também.
1: Isso.
2: Toda a família, né? A gente apostava uma coca aqui com o Dudu.
1: Um churrasco.
2: Um churrasco.
1: Boa, aquela coisa, então, brincadeiras,
2: a gente,
1: assim.
2: E fora, eu conheço muitas pessoas daqui que apostavam, e aí apostavam na Bet lá. E para brincar com um amigo também, entendeu? Mas não aposta valores altos, mas para fazer um grupinho para brincar na aposta da Bet. Só que esse pouquinho que tu movimenta ali, R$5, R$10 numa aposta, isso no Brasil inteiro reverte em milhões para Bet.
1: Só, né? Em 2025, quanto que eu falei aqui de Pinhãozinho?
3: Era uns
1: 12 milhões, né?
3: Isso aí.
1: 12 milhões deixou de circular em Pinhãozinho por causa das bets.
2: Das bets.
1: Em 2025.
2: É, mas você não vai na bet, vai na clandestina, algum local vai ser... Porque o brasileiro, o ser humano, gosta de aposta. Isso é natural, é natural. Antigamente tinha o jogo da... Como é que era?
3: Do bicho?
2: Não, tinha a zebrinha do Fantástico.
1: A loteria esportiva.
2: Mas
1: só que a loteria esportiva era uma coisa regulamentada. Todas,
2: sim,
1: as apostas da Caixa hoje, elas têm um limite de aposta.
2: Sim.
1: Você vai concorrer lá.
2: Mas então, ainda tem, né?
1: Tem, continua
2: ainda,
1: tendo.
2: Ainda
1: não
2: tem.
3: Deixa eu falar uma coisa boa que recebi agora aqui do pessoal de Nova Erechim. Deixa eu até confirmar aqui, da Eunice Brusque, né? Abraço lá pra eles. O Nova Erechinense passou pro Pinhãozinho, tá em Jaraguá hoje, Caetano. Capitão da Seleção Brasileira Sub-20 no Sul-Americano. Fez o gol do empate, o Brasil 2, a Argentina também 2. Então aqui é um guri de Nova Erechim metendo gol na Argentina. Vestindo a camisa do Brasil e com a faixa de capitão. Foi capitão da base da Pinhalense.
2: O Felipe...
1: Aqui, ó. Parabéns.
2: Parabéns. O Felipe identificou...
1: Metendo o gol nos argentinos é bom, viu?
2: O Felipe identificou rapidamente que o nosso Ibope estava bem baixo com a nossa discussão de bet. Já arrumou o assunto aí. Parabéns. Como é que é, ó? É o guri de Nova Erechim aí?
3: Caetano,
2: parabéns, Caetano.
1: Eu pensou assim, esses caras estão enchendo de linguiça esse programa aqui. Agora vamos colocar uma notícia boa.
2: Tinha alguém aqui que não apareceu nas câmeras, mas a boca dele era desse tamanho de sono. Tava dando sono até nele. Eu disse, não, vou acabar com essa conversa.
3: Hoje eu vou confessar.
1: Ele que tá com a mão.
3: Hoje não deu pra fazer o soninho do meio-dia, rapaz.
2: Do meio-dia?
3: Então o sono tá...
2: E a Nena tá de madrugada.
3: A Nena dormiu.
2: É, não, mas de madrugada ela tá...
3: Não, dormiu.
2: Deixando
3: dormiu.
2: Os pais dormir.
3: É, às vezes não, mas aí sim. Né?
2: É, normal,
3: mas hoje meio-dia,
2: né?
3: Eu tava dormindo, aproveitou, dar uma organizada na casa, sabe? E aí o soninho ficou de lado. Aí agora tá aparecendo. Mas tem que parabenizar, a gente falou ontem com o Marcelo aqui do Caetano e metendo gol na Argentina, rapaz, mas aí eu fico feliz da vida. Mas eu quero falar para vocês que ontem eu recebi uma notificação no Globo Esporte, tem lá que sou gremista, então vem as notificações. Como estão as promessas do Grêmio, né? Quem surgiu de promessa esse ano? E aí aparecia Thiaguinho, Zorté e depois os demais. Então o Zorté já era o segundo a sendo citado. E o Thiaguinho talvez seja a grande decepção, lá citado na matéria também. Mas tanto ele quanto o Zorté ganharam muita massa muscular. O Thiaguinho ganhou 7 quilos e pouco de massa e o Bernardo uns 9 quilos de massa. E o Bernardo é quem mais aparece sim, ó, como destaque do meio de campo, né? Desses jogadores. E aí o Grêmio tem uma saída, tem uma lista ali de jogadores, se tu quiser, tipo, aproveitar. Claro, não tô dizendo que são os caras pra chegar a ser titular e sair jogando, né? Mas eu acho que ali o Grêmio tem esse diferencial em relação ao Inter, sabe? Agora pensando com essa série de bets, a dupla Grenal sem patrocinador Master, se tiver que cortar bastante custos...
2: É que o senhor acompanha o Grêmio, né?
1: Mas me diga, e tu quem... acompanha o Inter.
2: O senhor acompanha o Grêmio, então, né? O Inter também
3: então
2: tem...
3: Então fala lá.
2: O Inter tem, também tem, inclusive, filho do saudoso Kempis, né?
1: É.
2: É, filho, o filho do saudoso Kempis tá jogando no...
3: Que os que foram citados na matéria do Grêmio, todos ganharam oportunidades nesse ano. Foram jogar o Gauchão ou o Brasileiro. Inter teve alguns jogos no Gauchão, mas depois...
1: Eu vou deixar vocês falar do Grêmio dentro. Só vou falar aqui da Chapecoense, uma coisa que a Chapecoense teve. Depois eu vou me ausentar do programa, deixar vocês dois falar de Inter e Grêmio. Vocês querem, se querem brigar ou não.
2: Ah, tu não quer... Eu não quero
1: ficar apartando
2: não
1: vocês.
2: Não quer ficar apartando.
1: Ouvindo coisa do Grêmio dentro, deixa pra vocês. A Chapecoense foi jogar a partida amistosa lá contra o Atlético Nacional. E o Felipe fez uma menção sobre o porquê do pouco público. É que foi uma empresa que bancou isso. Pagou 37 passagens para a Chapecoense, os custos da Chapecoense, mas a Chapecoense mandou, acho que, 4 ou 5 pessoas a mais. Daí a Chapecoense pagou esses custos para essas pessoas. Teve as homenagens, teve todo o custo lá que a Chapecoense... O custo para a Chapecoense foram as medalhas lá e o que levaram para fazer as trocas de gentilezas para a equipe do Atlético Nacional. O Atlético Nacional ele é um time particular. Não sei se vocês sabiam disso. Lá de Medellín. E tem o presidente, ele investe pesado. A filha dele vai assumir o clube. Está já se preparando.
2: É o igual do Atlético ali, o Paranense, Petralha. Como é que é? O Petralha?
1: Petralha. Então, só que o Atlético ali, o clube é da entidade, quer dizer, ele é presidente, quase que vitalício, digamos assim, mas é uma entidade, o clube é uma entidade. Lá não, lá é do dono, lá é o dono mesmo do clube, do Atlético Nacional. Vai fazer parceria com a Chapecoense, vai procurar ajudar a Chapecoense, investir em categorias de base da Chapecoense, projetos para 2028. Isso é importante. Porque o homem
2: iniciar,
1: tem dinheiro...
2: Iniciar o projeto em 2028.
1: Iniciar em 2028. Começar já o trabalho ano que vem, mas para começar em 2028, colocar em prática esse projeto que poderá ajudar a Chapecoense no futuro. Então, é uma boa notícia para o futebol, independente a qual série que a Chapecoense esteja. E lá criaram uma... Tem uma cidade onde que caiu mesmo o avião... É Ser União, acho que, se não me engano. O negócio é assim, é um município. É um município pequeno, lá.
3: É como se a Chape tivesse vindo jogar em Chapecó e o avião caiu em Águas Frias, por exemplo.
1: É, lá dá mais ou menos o quê? Uns 10, 15 quilômetros da cidade. Como se fosse Chapecó, Cordilheira Alta, mais ou menos
3: isso. Município.
1: Mais ou menos um município pequeno. E lá, também esse município vai criar um museu, já criaram, e vão criar um museu e vão ajudar no museu da Chapecoense.
3: Tá bom.
1: Dito isso, eu vou deixar vocês falar de Grêmio Inter agora, tá?
2: Parabéns, vamos torcer pela Chapecoense, vamos que a Chapecoense aí em pouco tempo já tá na Série B, né? Ao contrário
1: eu conversei há pouco
2: da dupla Grenal, mas vai cair, mas com certeza tá bem estruturada, tá bem organizada.
1: Não fez loucura para... Tem o pagamento, tem financeiro, tem coisa para pagar e tal, mas não tá fazendo loucura.
2: Mas o que falta pra Chapecoense
1: que
2: tu falou. É a...
1: Tchau, então.
2: Tchau.
1: Pode falar agora do Inter.
2: Não, o que falta pra Chapecoense também é realmente a base, né? Que a Chapecoense teve que abandonar a base para poder sobreviver, porque não tem como as duas coisas, né?
1: Então, mas então, à vontade, se falem de Inter e Grêmio. Tchau, boa noite.
2: Tchau, boa noite.
3: Tá louco, deixar à vontade hoje, pelo amor de Deus.
2: Falando da base, já dizia o Dudu, né? Deixa eu falar, só tu fala. Ai, ai, ai. É que faz tempo que eu não venho ainda.
3: Aproveita.
2: O Inter tem uma base boa, Felipe. Só os treinadores não estavam colocando, o Pezzolano não colocou. Inclusive colocou alguns jogadores jogar, os jogadores jogavam bem e ele tirava os jogadores, não tinha sequência. E até amanhã, não sei se o Felipe, seu amigo, sabe, os ouvintes sabem, e aí vai ter um Grenal amanhã, sub-20, às 11 horas da manhã, né? E todos esses jogadores do Grêmio aí desceram do profissional pro sub-20 para jogar esse Grenal. Né? Então, é um Grenal, se não me engano, pela...
3: Acho que já vou conferir.
2: Confere aí. Mas vai ter vai ter Grenal na Sub-20 amanhã. No sábado, me parece que é o Sub-17 o Grenal. E tem no domingo ou no sábado tem dois Grenais, Sub-15 também. E está sendo muito falado esses Grenais no Rio Grande do Sul, porque tem vários jogadores da categoria de base do Grêmio e do Inter que são bons. E todo mundo tá observando.
3: Tem o chão feminino sábado, 3 horas da tarde, Grenal. Terceira rodada.
2: Não, mas tem o Sub-15.
3: Sim, mas aqui tem o feminino também.
2: Tem o feminino também. Então, olha aí, é o final de semana de Grenal nas categorias de base aí.
3: Viu, Odi? Mas, cara, o que eu sinto é que assim, ó, nós estamos tão desanimados com a dupla Grenal, cara, que mesmo, às vezes com esses 15 dias de data FIFA, a gente sempre vinha debatendo, trazendo notícias. A gente não traz mais nem isso, cara. A gente tá meio desanimadão, assim, sabe? Daquele jeito, tá vindo mais um Grenal. Tá logo aí, daqui 10 dias, claro, que tem uma eleição que movimenta isso também, então deixa de segundo plano. Mas eu sinto muito desânimo, cara.
2: É, eu tô acompanhando um pouco os comentários e as reportagens sobre o novo técnico do Inter, né? E as modificações que ele tá tentando fazer. Eu acho que ele tá treinando, tá experimentando alguns jogadores e tá tentando modificar. A gente está numa apreensão assim. É lógico que faltam 10 dias ainda. Contra o Corinthians é?
3: Contra dia 7. Semana.
2: Dia 7.
3: Quarta que vem.
2: Quarta que vem. Né? Então o Inter aí vai abrir os portões. Quem é torcedor pode entrar. Não vai precisar pagar, porque uma parte às vezes tem que pagar, né? Então vai ser liberado. Quem tem carteira vermelha pode. Que não paga, né? Que é o torcedor que mais paga no Inter, vai poder levar um acompanhante. Então o Inter quer lotar o Beira-Rio para poder fazer a diferença.
3: Né? Eu acho que são dois jogos chaves, né, Odi? Na sequência, Grêmio e Corinthians, que são dois jogos... O Corinthians também tá ali.
2: Pro Inter, tu diz, né? Sim, são dois jogos chaves. E pro Grêmio também, né? Porque é um jogo fora...
3: Contra o Remo.
2: Que o Grêmio não consegue ganhar fora. Né?
3: Não ganhou ainda.
2: Não ganhou ainda fora, né?
3: A Chape ganhou fora e o Grêmio não.
2: É, então você pensa, o Inter... vamos dizer que o Inter não ganha do Corinthians. Vai pro Grenal...
3: Pressionado.
2: O Grêmio não ganha...
3: Do Remo.
2: Vai pro Grenal em casa...
3: Pressionado.
2: Muito mais pressionado.
3: E aí quem perde o Grenal se lasca e se empata, abraça os dois juntos.
2: Se empata, eu não sei, porque Felipe, eu tava analisando assim... A gente, tudo bem, não fez uma pontuação até agora, mas o Inter e o Grêmio ainda tem 30 pontos.
3: Para disputar. Isso é bastante, né?
2: É bastante ponto, né? Lógico, os dois têm que fazer na casa dos 18, eu acredito, 18, 17 pontos para não cair.
3: Por aí.
2: Né? Então é metade um pouco mais de pontuação.
3: É 50% de aproveitamento
2: que tem que ter. E que não tiveram até agora. O Inter teve 30 e poucos, o Grêmio um pouquinho mais.
3: Mínima coisa a mais.
2: Então, até agora, não disseram porque vieram. Né? Esperamos que agora honrem a camisa e que a torcida ajude. Até o Baldasso falou, e é verdade, né, no programa dele. Cara, se tu achou que caiu, não vai ao estádio. Se tu tem esperança, vá ao estádio. A gente tem que tentar, e eu vou fazer essa meia-culpa e vou fazer essa parte.
3: Quanto tempo que tu não vai pro estádio?
2: Faz um tempo. Mas assim, vou fazer essa questão de assim, ó, vou torcer, vou esquecer a parte política, presidente, o que tal o Internacional financeiramente, e vou torcer para que o Inter fique na Série A. Porque se cair para a segunda divisão, já na situação financeira ruim que tá, olha, eu não digo que a gente tem que bater aí três vezes que a tragédia da Chapecoense, porque foram vidas, né? Mas vai ser muito difícil o Internacional ser recuperado de uma segunda divisão aí, porque perde muita receita e já tá a empresa que fez a avaliação lá já disse que o Inter tinha que fazer uma recuperação judicial para poder tentar seguir a vida, né?
3: Só trazendo uma informação, agora eu não consegui achar aqui rapidamente, Mas outro dia o Globo Esporte postou das médias de público, né? O Grêmio tá entre a sétima e a oitava, agora não me lembro da média de público, acho que é cerca de 28 mil por jogo. O Inter tava na média dos 20 mil torcedores por jogo no Campeonato Brasileiro. Uma média baixa. O Inter geralmente sempre teve uma média muito equivalente ao Grêmio ou maior que o Grêmio de público. E agora o Grêmio compra a arena, né? O Marques Bandai, então trouxe um pouco mais o torcedor. Mas mesmo assim, uma média muito baixa para o Inter, né? E um pouco passa pelo esse momento e tudo mais. Mas vamos embora, amanhã a gente está de volta. Agora, daqui a pouquinho, a bola está levantando para o voleibol contra a Caçador aqui. Sub-18 do futsal está em Concórdia pela Liga Catarinense Sub-18. Ou seja, tem muita coisa. Amanhã a gente volta a falar também aí do final de semana. Beleza?
2: Beleza. Valeu. Um prazer estar retornando aí depois de duas semanas.
3: Valeu.
2: Forte abraço e uma boa noite a todos.
3: Valeu, gente. Fechando por aqui o nosso programa, agradecendo a sua companhia, a sua audiência. Até a próxima. Tchau, tchau.
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1: Está no ar a Voz do Brasil. As notícias do governo federal que movimentaram o país no dia de hoje.
2: Olá, boa noite.
3: Boa noite para você que nos acompanha em todo o país.
2: Quarta-feira, 30 de setembro de 2026.
3: Vamos aos destaques do dia.
2: Centro Nacional de Proteção à Criança e ao Adolescente vai centralizar notificações de crimes na internet.
3: Plataformas deverão comunicar situações de risco iminente ou em andamento em até 12 horas. Graziela Mendonça.
4: Portaria também autoriza a criação de uma força integrada para combater o crime organizado no ambiente cibernético.
2: Mudanças nas receitas médicas controladas.
3: Uma nova regra da Anvisa autoriza os médicos a emitirem as receitas de forma totalmente digital.
2: A partir de hoje, as vigilâncias sanitárias locais passam a usar um sistema único integrado em todo o Brasil. Cleide Lopes.
5: O novo sistema foi criado para centralizar a gestão na prescrição de medicamentos sujeito a controle especial.
3: Está chegando o Dia das Crianças.
2: E você já sabe o que vai dar de presente?
3: Na hora de escolher um brinquedo, fique de olho nas dicas do Inmetro para garantir diversão com segurança. Pablo Mundim.
6: Do Inmetro, orienta os pais a verificarem a presença do selo de identificação da conformidade antes da compra.
2: Hoje, na apresentação da Voz do Brasil, Luciano Seixas e Mariana Jung.
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2: A Justiça Federal determinou medidas para a proteção de crianças e adolescentes na plataforma Discord.
3: O pedido foi feito em ação da Advocacia Geral da União, acatada pelo Judiciário.
2: A ferramenta de comunicação terá que adequar o monitoramento da plataforma, verificação de idade e de controle parental, entre outras medidas.
7: Na ação que foi acatada pela Justiça Federal, a Advocacia Geral da União sustenta que a plataforma Discord apresenta falhas nos mecanismos de verificação de idade e de proteção aos usuários contra riscos graves, como os que culminaram na morte de uma adolescente de 13 anos em julho deste ano. A ferramenta de mensagens instantâneas e comunicação deverá cumprir agora uma série de determinações judiciais, entre elas, adotar medidas para impedir a recriação de servidores, canais e comunidades removidos e o retorno de usuários banidos ou suspensos. O Procurador Nacional de Defesa e Democracia da Advocacia Geral da União, Rafael Ramos, ressaltou que as medidas estabelecidas pela Justiça estão previstas na legislação brasileira